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8: Fala, galera ligada na Nativa FM, que tal uma dica rápida para melhorar a sua saúde, hein? A de hoje é simples, mas é poderosa. Alongue-se. Passar muito tempo sentado ou na mesma posição pode causar dores e tensão muscular. Então, a cada 2 horas, anota aí, hein? A cada 2 horas, levante-se, estique os braços, mexa o pescoço e respire fundo. Isso melhora a circulação, reduz o estresse e aumenta a sua disposição. Que tal fazer um teste agora? Você topa? Então, vambora. Olha aí, estica os braços lá em cima. Esticou? Ok. Agora respire fundo e solte devagar. Viu como já dá um alívio? Pequenos hábitos fazem um grande diferencial na sua vida. Então cuide-se e continue ligado aqui na Nativa FM para mais dicas. Eu volto em breve. Tchau, tchau.
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chegando. 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Linda, linda, linda, linda noite de domingo pra você que é muito mais Nativa. Muito prazer, eu sou André Costa. Vamos juntos, hein? Até as 2 da manhã. Esse é o nosso Hora Mais. Muita música boa pra você fechar o seu domingo. Ah, e também tem aquele presentão maravilhoso nessa hora. Nessa hora a gente separou pra você a bolsa transversal personalizada da sua Nativa. Corre pro zap 9198-409-6019 que eu quero anunciar o seu nome. Eu quero dar esse presentão aqui pra você na Nativa, que é tudo e muito mais alegria no seu final de semana. Boa noite pra você.

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1: A Nativa é tudo e muito mais. Sofrência, Amado Batista, rei, hey, é aquele amor que parece perdido, né? E aí tem aquela esperança de repente falar, não, tá bom, vai, vamos reatar. Bom, já já tem sorteio pra você de bolsa transversal personalizada da sua Nativa. Corre pro zap 9198-409-6019. Vamos fazer essa noite de domingo mais gostosa, muito mais Nativa, hein, Josiane? Boa noite. A Zeneide Araújo, a Marli Torres, a Fátima Shimoyama, a Maria Cleonice Cruz. Quem mais tá com a gente também? Ah, aqui é a Débora mandando mensagem, a Claudiana Barros. E ó, nosso Hora Mais vai continuar já já, hein? Então não sai da sua Nativa, não. 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

0: Nativa, boa noite. 5 para as 10 da noite, hora de Brasília.
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0: Positivo é tudo e muito mais. Daniel e Glória Groove, te amo cada vez mais. Pra fechar essa hora do Hora Mais Nativa, tem presentão, tem bolsa transversal personalizada da sua Nativa, saindo direto agora pro final do telefone 8857. Comemora aí, Neuza Maria da Costa. Neuza, parabéns, leva esse presentaço pra casa e a gente aguarda você pra retirar, tá bom? Um Hora Mais vai continuar, já já. 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

não tiver tudo e muito mais amor e muito mais música boa pra fechar o seu final de semana, esse é o Hora Mais Nativa. Nessa segunda hora, já tem separado aqui pra você fechar muito bem o seu final de semana aquela linda necessaire da Nativa, 4 mini perfumes da Amaca, com fragrâncias com alta fixação e aquele cheirinho de sucesso que cabe no seu bolso. Corre pro zap 9198 409 6019. Boa sorte pra você.

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1: Nativa, boa noite pra você. 10h21, hora de Brasília.
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A Nativa é tudo e muito mais. Luan Santana, Henrique Martin, Estranho. Pra gente fechar mais um bloco do nosso Hora Mais. Oi, Lissandra. Oi, Vanessa Freire. Carlos Miranda. Também a Josiane falando que quer ganhar presentão da sua Nativa. Então corre pro zap 9198-409-6019. Já já tem.

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0: A Nativa é tudo e muito mais paixão com Chitãozinho e Xororó. Seu amor é a minha estrada pra gente terminar o nosso Hora Mais Nativa. Bora, dá presentão? Linda necessaire da Nativa, 4 mini perfumes da Amaca com fragrâncias com alta fixação e aquele cheirinho de sucesso que cabe no seu bolso. Amaca Paris, quem usa ama. Final do telefone 2425, a sortuda. Ah, foi você, Maria José Santos Claudino. Ganhou essa necessaire lindona e vai ficar cheirosa. Obrigado a todos vocês que participaram. Ó, eu volto 12h com o nosso Love Songs. E tá chegando o Thiago Rocha nesse clima de amor, paixão e emoção. Com tantas emoções da sua Nativa. 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
3: Muito boa noite, seja bem-vindo ao Tantas Emoções. E olha, você sabe que o mês de setembro tá passando muito rápido, né, gente? Olha, hoje é dia 20, daqui a pouquinho já é dia 21, o mês pelo menos deu uma voada por aqui. Você já colocou todas as suas metas no papel? Já conseguiu cumprir pelo menos boa parte das metas nesse ano? É, olha, a meta que a gente colocou aqui na Nativa é separar as melhores músicas do Rei Roberto Carlos pra você sempre escutar nos domingos aqui com a gente. E vou falar pra você, viu? Hoje o programa tá daquele jeito. A primeira é aquela que o Rei Roberto Carlos corre mesmo. Você lembra de Por Isso Corro Demais? É ela que abre Tantas Emoções agora.
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0: A Nativa é muito mais saudades, evidências. Que clássico na voz do rei Roberto Carlos, hein? E ó, tô esperando seu zap. Não mandou ainda, né? Eu falei rápido, eu falo devagar. 9198-409-6019. Aí você pede a música que marcou um momento especial da sua vida. Mas agora...
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0: Oi, Ivani, um beijo pra você, beijo pra todo mundo que tá escutando tantas emoções. Olha, Ivani é uma colega nossa, uma amiga aqui da Nativa, e ela falou assim: Thiago, eu quero escutar duas músicas, e contou as duas histórias pra gente. Oi, Ivani, conta pra gente por que você quer uma e depois por que você quer outra.
2: Bom dia, Nativa, programa lindo. Eu já mandei uma outra mensagem aí, dizendo que quase todas as músicas do Roberto têm um pouquinho da minha história. Canzone per te, há muito tempo atrás, eu era bem jovem, já era apaixonada por ele. Toca pra mim, canzone per te, canzone per te. E também as flores do jardim da minha casa. Eu era noiva na época. O meu noivo era de longe e ele viajou e tocava essa música. E eu achava que ele não ia mais voltar. E não voltou. Beijo, sou Ivani.
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0: favor.
1: A Nativa é muito mais paixão. Escreva uma carta, meu amor. É, manda um áudio pra cá. Essa história de carta, o pessoal não tá mandando muito, não. Mas mandar um áudio, o pessoal tá mandando. Olha, eu vou explicar pra você daqui a pouco como é que você vai fazer pra ganhar da Nativa uma cabine pra embarcar no Cruzeiro do Rei Roberto Carlos. Você não vai pagar nada por isso. Você e um acompanhante seu. Mas eu conto já já, peraí.
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2: E a gente já tá de volta com o nosso Tantas Emoções. E olha, antes da gente continuar ouvindo as melhores canções do nosso rei Roberto Carlos, eu tenho um convite pra te fazer. 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
2: Agora a gente vai na nossa máquina do tempo. 1967. Onde você estava em 67? Já tinha nascido? É porque o rei Roberto Carlos tinha 27 anos. E ele já emocionava os fãs ao interpretar a canção E Por Isso Estou Aqui. Agora, no ano seguinte, essa música ganhou um videoclipe, que foi gravado especialmente pro filme Roberto Carlos em Ritmo de Aventura. Foi um grande sucesso lá nos cinemas e se tornou um dos maiores sucessos da carreira do nosso rei nas telonas. E ó, E Por Isso Estou Aqui é o que a gente escuta agora no Tantas Emoções.
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0: dia, Nati. Tudo bem? Eu sou o Francisco. Toca aí pra nós aquela música do rei Roberto Carlos, que ele canta com o Chitãozinho Xoró. Encosta uma cadeira, amigo. Puxa uma cadeira, amigo. E bate um papo aqui comigo, mais ou menos assim. Toca aí pra nós. Grande abraço.
1: Ô, Chicão, é boa. Essa música é sucesso mesmo, mas, ó, é Arrasta Uma Cadeira, viu, Francisco? E nós vamos escutar ela. Escuta só.
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0: alternativa, falando aí das blusas de Roberto Carlos, eu sou apaixonadíssimo pela blusa do Roberto Carlos, todas elas, eu adoro, eu gosto demais. As minhas irmãs ali passando um pano na casa e ouvindo o Roberto Carlos na radiola, no rádio de madeira, radinho a pilha. É contagiante a música do Roberto Carlos. Fala, o Roberto Carlos pra mim é uma época de ouro, uma época de muitas coisas boas, muitas, sabe? É uma época de respeito, uma época de mil maravilhas. Um abraço a todos na Nativa.
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0: 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Todas as manhãs, você sabe, né? Que todas as manhãs de domingo às 7 da manhã, a gente tá aqui firmes e fortes pra gente sempre homenagear o nosso rei Roberto Carlos. Mas agora...
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0: Agora a gente vai pra 2023. Ana Castela e rei Roberto Carlos. Que momento bacana, hein? É um momento de destaque naquele especial de 2023. Roberto Carlos e Ana Castela fizeram um dueto. Como vai você? E a Ana Castela apresentou pro rei o Solteiro Forçado, um de seus grandes sucessos, que foi lançado no mesmo ano e ganhou, olha, uma enorme repercussão. Durante a apresentação, o nosso rei se junta à Ana Castela em alguns trechos da música e torna esse momento ainda mais descontraído e especial, né, Ana?
4: Com muita alegria que eu recebo nesse palco, Ana Castela!
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4: Ana, eu já cantei sobre vários tipos de relacionamentos, né? Mas eu nunca cantei solteiro forçado.
6: Eu vou te explicar como é que é ser um solteiro forçado cantando.
4: Melhor. Eu tenho feito isso a minha vida toda, explicar melhor cantando. É,

0: Thiago, aqui é o Getúlio, sou muito fã da Nativa, a programação da Nativa é ótima. Sou muito fã também do Rei Roberto Carlos e gostaria de ouvir a música Meu Cadillac, oferecer para todos os ouvintes da Nativa. Um beijo no seu coração, meu querido, fica com Deus, um excelente domingo para você.
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0: alternativa é muito mais sucesso. O Cadillac. Será que foi por causa disso que batizaram, o próprio Chacrinha batizou a Rita Cadillac com Cadillac? Será que a Rita Cadillac já andou no Cadillac do Roberto Carlos? Bom, essa história de fofoca eu vou contar outro dia, porque acabou o programa.
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0: Agradecer a todo mundo que mandou um áudio pra cá, pra nossa Nativa no 9198-409-6019. Mandou mensagem também no arroba Nativa no Instagram. Carmelo, um beijo pra você, pra Maria, pra Ivanir, pro Francisco, pro Marcolino, pro Nilson. Quero agradecer também ao José Azevedo, ao Getúlio e agradecer você também que escutou a reprise do Tantas Emoções. Você sabe, né? O Tantas Emoções acontece aqui na Nativa sempre aos domingos, às 7 da manhã, com essa reprise às 11 da noite. E já vou te convidar. Tem o Desafio do Rei a partir da semana que vem. Você tem o sonho de ir no Cruzeiro do Rei Roberto Carlos, levar um acompanhante e não pagar nada por isso? Pois bem, essa é a chance que você vai ter domingo que vem. Eu te espero, conto mais e agora você fica com Love Songs. Tchau.
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9: Olá, galera da Nativa, está no ar a dica de saúde. O outono chegou e com ele aquela mudança no clima. Todo mundo já sentiu manhãs mais frescas, tardes mais quentes, noites geladas. E sabe o que isso significa? Precisamos redobrar os cuidados com a saúde. Nessa época do ano é comum um aumento de alergias, gripes e resfriados. Então a dica de hoje é simples: hidrate-se bem e fortaleça sua imunidade. Beba bastante água, mesmo que o tempo esteja mais frio, e aposte em alimentos ricos em vitamina C, como laranja, acerola e kiwi. Outra dica importante: evite locais fechados sem ventilação e lave bem as mãos para reduzir o risco de contaminação. Ah, se sentir aquele ventinho mais gelado, leve sempre um casaquinho com você. A partir de agora, tá valendo. Foi dada a largada ao outono. Cuidar da saúde no outono é garantir um corpo forte o ano todo. Fique bem e continue ligado sempre aqui na Nativa FM para mais dicas. Até mais!
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Muito boa noite, muito prazer, eu sou o André Costa. Esse é o Love Songs, o programa mais romântico do rádio de todos os tempos. Vamos começar muito bem a semana, dia 21 de setembro de 2026. Últimas horas do inverno brasileiro. Você pode aproveitar para participar com a gente no 9198-409-6019. O Cantinho do Amor está aberto para você fazer a sua declaração, para você agradecer quem está do seu lado, para você pedir perdão, para você demonstrar o que você está sentindo hoje, o verdadeiro amor. E hoje a gente fala sobre o afeto. O afeto nada mais é do que carinho em forma de atitude. É um abraço, uma palavra, um cuidado, ou até mesmo um simples "estou aqui". Às vezes, um pequeno gesto pode transformar o dia de alguém. Já pensou nisso? Pois é. Por isso, espalhe afeto em todas as suas relações. E nessa hora, a gente tem presentão para começar muito bem o nosso Love Songs dessa segunda-feira. Par de meias personalizados da Nativa e aquele cobertor de mangas. Para você ficar juntinho com o mozão, sabe? Naquele momento gostoso. Então, corre pro zap 9198-409-6019. E a gente abre a edição do Love Songs com "Estou Enamorado".

0: A Nativa é tudo e muito mais amor. É de Brito e Samuel, Romance Rosa. Agora 00h26, hora de Brasília. E a música Romance Rosa tá no sertanejo, que faz sucesso com Ed Brito e Samuel. Fala sobre a entrega profunda, o desejo e aquela devoção total do amor. Inclusive tem aquele toque latino, né? Na famosa composição de Juan Luis Guerra. Que incrível que ficou, hein? Os primeiros recadinhos vão chegando no nosso cantinho do amor. E a Lisandra mandou uma mensagem em áudio. Oi, Lisandra.
1: Boa noite, Nativa. Eu sou a Lisandra e quero mandar um recadinho para o meu esposo José. José, a minha vida se transformou quando eu encontrei o seu amor. Te amo muito e obrigado pela família linda que construímos. Beijo, te amo.
0: Beijo, Lisandra. Obrigado pelo carinho, pela confiança. A Margarete também está com a gente. E a Karen escreve uma linda mensagem para a Lívia. E ela fala: Nativa, gostaria que vocês passassem um recado para minha filha. Saiba que sempre estarei ao seu lado. Você é a minha vida. Te amo. Você também pode continuar mandando seu recado no 9198-409-6019. Já já tem aquele par de meias personalizados da sua Nativa e um cobertor com mangas para você. Uma ótima madrugada de segunda-feira aqui juntinho no Love Songs.

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1: A Nativa é tudo e muito mais amor. Luan Santana, dia, lugar e hora. E tudo isso faz a gente refletir sobre essa questão do tempo. Às vezes a gente se pega pensando, as coisas acontecem verdadeiramente no nosso tempo ou no tempo de Deus? Independente de crença, religião, às vezes a gente corre, se desgasta e nada acontece. Vem a frustração, a tristeza. E determinados momentos, quando você menos espera, as portas se abrem, tudo começa a dar certo. Afinal, tem dia, lugar e hora? É um bom pensamento, né? Faltando 18 para uma, no horário de Brasília. E tem mais recado chegando aqui no nosso Cantinho do Amor. Você pode gravar sua mensagem de áudio, ou se você preferir, pode escrever um texto também. E a gente faz questão de trazer aqui no nosso Love Songs. Não é, Lúcia? Bom dia.
2: Bom dia, Nativa. Meu nome é Lúcia. Quero desejar um bom dia para vocês. Quero deixar um recado para minha filha, que chama Giovana, que eu amo muito, tenho muitas saudades, ela já não mora mais comigo, e desejo que ela seja muito feliz. Ela é uma moça muito bonita, e que Deus sempre esteja no caminho dela para iluminar ela. Um beijo, Nativa.
1: Beijo, Lúcia. Obrigado pelo carinho. E quando a gente fala de amor, a gente tá falando de amor também de mãe pra filha, de pai para os filhos. Você vê a emoção da Lúcia, né? Falando sobre a filha. E a gente sabe, é tocante, né? Quando a gente fala de relacionamentos familiares, relacionamentos de casais. E às vezes, quando toca naquela ferida, aí a gente se emociona, a gente chora, busca respostas, mas uma hora tudo vai acontecer na sua vida.

0: Alternativa é Tudo e Muito Mais. Sentimento, Henrique e Juliano, A Maior Saudade, aqui. Faltando 6 minutos para 1 da manhã, hora de Brasília. E todas as madrugadas de segunda-feira, a gente separa um pedacinho do nosso Love Songs, geralmente o final da primeira hora, para trazer uma música especial para você.
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0: E hoje nós vamos trazer uma artista internacional que pegou a todos de surpresa essa semana. Sabe por quê? Ao anunciar que é mãe. Pois é, todo mundo ficou surpreso. Estamos falando de Lady Gaga, que tem um relacionamento desde 2020, um ano marcado pela pandemia, e depois de 6 anos, a Lady Gaga agora anuncia a maternidade. Ela é mãe de uma menina que teria nascido no mês de junho, e desde 2024 a cantora vinha anunciando esse desejo de aumentar a família ao lado do esposo, de ter mais esse sentimento de ser mãe. Você que é mãe, tá acompanhando Love Songs, é vó, sabe o quão gostoso é esse carinho, esse sentimento de ser mãe. E a música que nós escolhemos hoje, na nossa tradução, é Million Reason. A tradução é com a Gi, a Gislaine Martins. A gente acompanha agora no Love Songs. É Million Reason. A tradução é com a Gi, a Gislaine Martins. A gente acompanha

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A Nativa é tudo e muito mais sentimento. Lady Gaga, Million Reason, né? A tradução de hoje. Pois é, é o reflexo. É. O sentimento da dor, da incerteza. Porque quando você vive um conflito dentro de um relacionamento, você sempre pensa, o que fazer? Continuar? Insistir? Ou dizer adeus? A vida é feita de decisões. Bom, vamos ao final dessa hora com um presentão também. Par de meias personalizado da Nativa, mais um cobertor com mangas. Para você do final do telefone, 9813. Você que se inscreveu, Doralice Maria Silva Mendes. Parabéns, Doralice. A gente espera você para fazer a retirada do seu presentão. Mas ó, Love Songs até as 2 da manhã. Então, vai se inscrevendo, vai mandando seu recadinho no cantinho do amor. Já já tem muito mais.

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5: Olá, galera da Nativa FM. Você sabia que a sua saúde começa pelo que você come? A dica de hoje é: cuide de sua alimentação. Anota aí, hein? Uma dieta equilibrada faz toda a diferença no seu dia a dia. Então tente incluir mais frutas, legumes e proteínas no seu prato e reduzir o consumo de ultraprocessados como refrigerantes e salgadinhos. Como diria o Dr. Baracate, é bicho e planta. Menos ultraprocessados e menos alimentos que você precisa desembalar. Nada disso, viu? Ah, e um detalhe importante, coma devagar. Mastigar bem os alimentos melhora a digestão e ajuda o cérebro a entender que você já está satisfeito, evitando exageros. Pega essa dica, hein? Pequenas mudanças geram grandes resultados. Cuide do seu corpo e continue ligado sempre aqui na Nativa FM. Até a próxima dica.
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10: Uma e sete, hora de Brasília. Bom dia. Vamos mais uma hora juntos aqui na sua Nativa. Até as duas da manhã, falando de amor, no nosso Love Songs. Você já pode se inscrever para garantir o seu presentão dessa hora. 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Aproveita também para escrever o seu recado que a gente traz ainda hoje no programa, até as duas da manhã. Agora, quem canta é o Arrato.

0: Alternativa é tudo e muito mais. Diego e Vitor Hugo, Tubarões. Maravilhosa madrugada de segunda-feira para você, que é muito mais nativa. Agora, 1h22, hora de Brasília. E a gente segue com o programa mais romântico de todos os tempos. Falando de amor, falando sobre perdão, reconciliação, sobre reflexões da vida. E a oportunidade de você mandar o seu recado aqui no 9198-409-6019. No nosso zap, o Yalis mandou uma mensagem para o César. Queria mandar um recado para uma pessoa muito especial. Estamos vivendo um momento de silêncio, mas a saudade, ela apertou hoje. Só queria dizer que, apesar de tudo, o carinho continua aqui e eu espero que a nossa história encontre um caminho de volta. E Alice, a gente tá na torcida aí para que você possa nos contar o desfecho dessa história aqui no Love Songs, tá bom? A Graziele escreveu pra gente e disse o seguinte: gostaria de enviar um recado para o meu esposo, Wellington, meu amor. Você é a melhor coisa que já aconteceu na minha vida. Obrigado por me escolher para viver o resto da vida juntos. Eu te amo e para sempre vou te amar. E ela complementa a mensagem falando sobre a importância do rádio. Escuto a Nativa tem uns 15 anos, mesmo morando no interior do Rio de Janeiro. Meu pai é da capital e sempre que eu ia, desde criança, ouvia em Barra Mansa, todos os dias. Vocês são demais e ainda fazem companhia também para minha mãe, que aprendeu e gostou de ouvir a Nativa. Obrigado, Graziele, pelo carinho, pela mensagem que você mandou para o seu esposo. E também por falar sobre a importância do rádio na sua vida. Uma linda manhã de segunda-feira para você. Quem mandou um áudio pra gente foi o Natanael. Oi, Natanael, bom dia.
1: Bom dia, Nativa. Bom dia. Sou Natanael. Quero mandar uma mensagem aqui para minha amada Raquel. Tô te falando que amo demais. São 28 anos de casamento. Vou oferecer a todos os ouvintes da Nativa FM.

A Nativa é tudo e muito mais. O príncipe da música sertaneja, Daniel, que era eu. E o nosso cantinho do amor segue recebendo a sua participação no 9198-409-6019. A Adriana Expedito Rosa tá acompanhando o Love Songs. O Pedro também tá aqui com a gente. Inclusive mandou uma foto aqui, olha, de um pudim. Abre até o apetite mesmo na madrugada, viu, Pedro? Parabéns aí pelo dom da cozinha, viu? O Edson Miguel também acompanhando. A Vanessa falando: Nativa, bom dia. Acabei perdendo o sono, mas ainda bem que tem a Nativa, a melhor companhia. E por falar em companhia, o Eduardo escreveu para Gisele no nosso zap, no 9198-409-6019, a importância dela na vida dele. Diz que ela é uma ótima companheira de vida, uma ótima amiga, conselheira, esposa. É isso aí. A vida é isso. A união do casal fazendo a diferença. Às vezes as pessoas entendem que a pessoa não pode ser amiga, ela só tem que ser esposa, só pode ser a mulher dele ou dela. Mas também existe a amizade, o carinho, a confiança. Não é verdade? O Carlos escreveu pra gente: mande esse recado para Andréia. Vida, meu erro foi pensar que eu poderia fazer você feliz, e o seu foi me ver tentando, e mesmo sabendo que eu não tinha a menor chance, não ter impedido. Deste seu e sempre, Carlos Santana. 18 para as 2, hora de Brasília. Já já tem o sorteio, camiseta da Nativa coleção 2026. 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Já já tem o resultado e já já também tem Forró Nativa com Rafael Guidotti, o Amigo Velho, Mano Velho e Mano Novo aqui na sua Nativa. Agora, 14 bis, todo azul do mar. Uma excelente segunda-feira para você, que é muito mais Nativa.

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Emoção com o embaixador Gustavo Lima, retrovisor. Seja grato, agradeça, mesmo diante das dificuldades. Final da hora, camiseta Nativa Coleção 2026. 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Final do telefone, 4529. Quem leva esse presentão no começo dessa semana é a Keila Cristina da Silva. Parabéns, Keila! A gente aguarda você para fazer a retirada do seu presentão, tá bom? Love Songs vai ficando por aqui. Volta hoje, 10 da noite, com ele, Edu Melo, Paixãozinha. Retorne às atividades aí com muita saúde, firme e forte. Eu volto ao longo da programação da Sua Nativa com vocês. Uma excelente semana. Os últimos dias do inverno, hein? E você fica agora com o programa firme e forte. Eu volto ao longo da programação da Sua Nativa com vocês. Uma excelente semana. Os últimos dias do inverno, hein? E você fica agora.

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6: Fala galera ligada aqui na Nativa, está no ar a Dica de Saúde. E a dica de hoje é para quem sente a pele mais ressecada com a chegada do outono. Hidrate-se, o clima começa a esfriar, o vento aumenta, o ar fica mais seco. Resultado, nossa pele sofre. Então, beba bastante água. Mesmo que a sede diminua, seu corpo continua precisando de hidratação. E não esqueça de usar hidratante corporal, principalmente nas áreas mais sensíveis, como rosto, mãos, cotovelos e joelhos. Prefira fórmulas mais cremosas e com ingredientes naturais. Ah, banhos muito quentes também ressecam a pele, então se puder, morno é melhor. Pequenos cuidados agora evitam grandes problemas depois. Cuide da sua pele, da sua saúde e continue ligado sempre aqui na Nativa FM para mais dicas como essa. Até mais, tchau, tchau.
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vatora! Ô, criançada, mais uma semana, mais uma vez no ar o Forró Nativa. Olha a hora da alegria, olha a hora. 2:09. Bom dia! Eu sou o amigo velho, Rafael Guidotti, o carequinha mais lindo, cheiroso, charmoso e gostoso do Brasil.

Vamos, gente! Olha a semana começando! Acorda, menino! Acorda, menina! Acorda, Brasil!

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0: Bom dia. Gente, mais uma semana, hein? Pra conta, graças a Deus, né? Vamos que vamos. Passar a madrugada todinha curtindo forró, batendo papinho. Bora? Bora que bora? Então bora. A partir de agora você pode mandar sua mensagem no nosso WhatsApp. Você mesmo que faz parte dessa galera, da plateia, do auditório mais animado do Brasil. Nosso WhatsApp você já sabe, né? 91 98 409 6019. Repetindo, 91 98 409 6019. Não conseguiu pegar ainda? Então vai. Vai que eu vou repetir mais devagar ainda, pra não ter desculpa, pra falar que queria participar, mas não participa porque não consegue anotar o nosso WhatsApp da Nativa. Pronto? Posso falar? Vou falar, hein? Vou falar, hein? Vou falar, hein? Atenção para o nosso WhatsApp, salva do jeito que a gente anuncia. Não vai me inventar de colocar mais número desses números que eu vou falar aqui, hein? Tem que salvar exatamente do jeito que nós fala. Que é esse daqui, ó. 91 98 409 6019. Pronto! Agora é só mandar mensagem. Ou você escreve uma mensagem para eu ler aqui no ar, ou você grave um áudio aí de 15 segundos, 20 segundos, no máximo 30 segundos, hein? E se é a primeira vez, conta pra nós que nós quer saber. Eu aqui, o amigo velho, também o mano velho, mano novo, a gente fica feliz de saber quando é a sua primeira vez. Primeira vez que tá participando, mas sempre ouviu? Ou é a primeira vez que tá ouvindo? Conta tudo, tudinho pra nós, viu? 2h12, mano velho, mano novo, dessa segundona, 21 de setembro de 2026. 2h12, bom dia, bom dia. Mano velho, mano novo.
2: 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Meus amigos e minhas amigas e meus amigos, meus conterrâneos, minhas conterrâneas, alô senhoras e senhores, trabalhadores e trabalhadoras do Brasil. Emplacamos, chegamos na segunda-feira, sem missa, segunda-feira com muita preguiça. Virou o calendário, hein? Marca aí, dia 21 de setembro do ano 2026. Olha aqui, gente, penúltimo dia do inverno 2026. Então o inverno termina amanhã, terça-feira, dia 22, às 9h05 da noite. Aí chegará a primavera, a estação das flores. Então vamos aproveitar o inverno, que foi, está sendo bastante rigoroso, né? Principalmente na região centro-sul do Brasil, região sudeste, região sul, muitos problemas, baixa, temperaturas baixas, geadas, neve, transtornos, vendavais, temporais, gente, granizo, muito problema, não é verdade? Aqui em São Paulo tivemos enchente, mas foi o ano em que mais choveu no estado de São Paulo desde 1943. Até as represas pegaram água no inverno. Ô, terra abençoada! Então, na segunda-feira, coragem para todo mundo, tá certo? Aceitem os cumprimentos do mano velho, amor em filho. Eu nasci nas catingueiras entrançadas de Cipó. Viajei de caminhão junto com Mané Cotó. Não sou locutor modelo, mas tô aqui sem cabelo, vivendo do meu gogó. Diretamente de Souza, diretamente do Vale dos Dinossauros, na gloriosa, na histórica, da inesquecível, Piapá, R.A., Raíbe Abastó, até o do bode, velho, Pato Chiqueiro. Segura o bode, segura o bode, Pato Chiqueiro. Quem tá aqui do meu lado, claro, há 43 anos, é o querido Mano Novo Expedito Duarte. Bom dia, bom dia, bom dia, Mano
3: Opa,
2: Novo.
3: Opa, bom dia, Mano Velho.
2: Mano Novo, me diga. Está tudo certo e correto, Trida Gota Serena, Mano Novo.
3: Hoje com a espiga no borralho.
2: Espiga no borralho, aquele milho de cacimba de dentro da Paraíba. E a produção se desenvolve o que hoje, Mano Novo?
3: Hoje vamos falar de cúmulos, Mano Velho.
2: Os cúmulos, teremos os cúmulos hoje, Mano Novo.
3: Os cúmulos.
2: Os cúmulos nimbus. Cúmulos nimbus são aquelas nuvens dos temporais. Vamos ter muitos cúmulos nimbus aí quando chegar o verão, a partir de janeiro, de dezembro, 21 em diante aqui, aí tem no final da tarde aquelas formações, aqueles temporais, os torós aí por causa das nuvens, cúmulos nimbus. Muito bem, olha, vocês vão participar do programa, vão aqui, pergunte ao Mano Velho, 9198-409-609. Olha, gente, tem uma tendência que eu acho muito interessante, porque pelo menos há 50 anos, as residências, quem mora em casa, isso no Brasil inteiro, o cara tem uma casa, por exemplo, oh, poxa, minha casa tem 10 metros de frente. Poxa, uma casa com 10 metros de frente e 30 de profundidade é uma bela casa. Mas a gente tem uma casa de 6 metros de frente por 10 metros de, também é uma casa boa. E geralmente o cara faz a casa, mas quando chega da casa para a calçada, ele bota uma grade. Então hoje o portão de ferro, o portão de alumínio, o portão de qualquer cor, domina, é uma cela, é uma casa com aquela grade e ainda cerca em cima, aquele negócio todo. Será que isso vai continuar? Será que vai ter uma tendência? Será que está mudando o conceito de portão na frente da casa? Eu vou abordar esse tema hoje aqui no Forró Nativa, com toda certeza, tá legal? Então, Mano Novo, aproveita, dê bom dia pro Macharal do Brasil, Mano Novo.
3: Com prazer, bom dia, gente porreta.
2: Moral total, é segunda-feira, Macharal. E um bom dia carinhoso e respeitoso para todas as mulheres do Brasil.
3: Calientemente.
2: Segura o cilindro, tá pesada, Mariquinha.
3: Bom dia, minhas cunhãs.
2: Está no ar o Forró Nativa de segunda-feira, Brasil.

0: 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Mano Novo, quer dizer que hoje temos histórias dos cúmulos, é, Mano Novo?
1: É o cúmulo da vagareza.
0: Atenção, atenção. Como é que é o túmulo da vagareza, Mano Novo?
1: É apostar corrida consigo mesmo.
0: Sim, Mano Novo.
1: E chegar em segundo lugar.
0: Ah, eu existo. Eu não existo.
1: Olha aí.
0: Eu existo. O camarada faz uma carreira, ele único, e consegue chegar em segundo lugar.
1: Segundo lugar.
0: O caba mole do Trabum. Levanta a moral, meu filho, levanta a moral. Já vou falar do portão da sua casa. O seu portão é pintado, o seu portão é de alumínio, você botou esse portão, toma conta da casa toda, você fica lá dentro da jaula. Daqui a pouco eu trago pra você esse assunto no Forró Nativa, Comando Velho e Mano Novo.
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0: Muito bem, meu barquinho, alô meu barquinho, opa, meu amigo que trabalha no açude, na represa, ele é canoeiro, né, tem a sua, é um pescador, ou ele transporta pessoas que atravessam para o outro lado da represa, para o outro lado do rio, muito cuidado, entrou num barco, entrou numa canoa, bota ali, salva-vidas, hein, você tem que ter o colete ali, porque água não gosta de gente, água não gosta de gente. A água gosta de peixe. Então, por exemplo, numa represa, a água parece que puxa você para o fundo. Então, se você não sabe nadar, caiu de uma canoa, caiu de um barco, caiu de uma lancha, gente, é muito difícil sobreviver. Então, você bota o colete, porque o colete você vai esperar chegar ao socorro. Não vacile, porque, atenção, água não gosta de gente. Água gosta de peixe. O fim das grades pesadas e dos portões pesados e escuros na fachada das casas, será que vai acabar essa moda, essa cautela, esse cuidado dos chefes de família, das donas de casa? A grade de ferro escura, símbolo de proteção, por muitas décadas está perdendo espaço nas fachadas mais modernas. No lugar dela, a cerca elétrica vem se firmando como escolha preferida de quem quer segurança, sem escurecer a casa nem sacrificar a luz natural. A troca, porém, exige atenção às regras técnicas que muita gente ainda ignora. A diferença, então veja bem, diferente do ferro, que engrossa e escurece a fachada, o sistema eletrificado funciona com fios finos e quase invisíveis instalados sobre muros ou paredes divisórias. A simples presença da cerca sinalizada já costuma afastar a tentativa de invasão antes mesmo de qualquer contato. Então vou falar, será que vai pegar essa onda? Você vai abandonar o portão para botar uma cerca elétrica? Eu vou dizer daqui a pouco mais para vocês, no Forró da Ativa, que o Mano Novo está hoje enaltecendo a história dos cúmulos, né, Mano Novo?
1: Cúmulo da rapidez.
0: Atenção, como é que é o cúmulo da rapidez, Mano Novo?
1: É fechar uma gaveta.
0: Sim, Mano Novo.
1: Trancá-la.
0: Sim, Mano Novo.
1: E jogar a chave dentro.
0: Ah, mas o cara é muito ligeiro, hein?
1: É.
0: Ligeiro que nem transa de preá nas veredas do sertão.
1: É.
0: O cara fecha a gaveta com toda a rapidez e ele consegue botar a chave dentro da gaveta.
1: Pois é.
0: O cabaligeiro da gota serena. Escuta aqui, meu amigo, na segunda-feira, o Forró da Ativa, Comando Velho e

0: aqui, meu amigo, ó, o Guidotti, o pessoal, todo mundo aqui ligando, 9198-409-609. Mano, velho, essa história do... Será que pega essa hora de abandonar o portão pra botar fios aí? Olha, além do visual limpo, a cerca elétrica funciona de forma contínua, sem depender da ação humana para acionar o alerta. Isso muda a lógica de proteção em relação à grade fixa, que só cumpre seu papel se for realmente resistente o suficiente para barrar uma tentativa de arrombamento. A cerca elétrica tem funcionamento ininterrupto de 24 horas por dia. Tem baixo consumo de energia, manutenção mais simples, integração com o sistema de alarme e monitoramento remoto. Mas atenção, hein? Antes de sair, trocando as grades de ferro do seu portão por esse sistema, vale a pena conhecer a norma técnica que regula sua instalação no Brasil. Altura mínima, primeiro fio energizado a 2,20 metros do solo. Mais aqui, a cada 5 metros do portão vai ter um desses postes aí. Mais portões e mudanças de direção. O proprietário do imóvel responde civilmente por qualquer acidente causado pela instalação. Olha, eu acho, pra nós aqui, eu acho que não vai funcionar essa coisa, hein? Porque o cara tá lá com o seu portão, sua grade, tá protegido, entendeu? Pelo menos aqui, em tese, protegido. Agora, o cara tem a cerca elétrica. Aí passa uma pessoa na rua e encosta, leva um choque. Porque levou uma queda, o cara tava bêbado, o cara perdeu o equilíbrio. E aí? Aí o dono da casa vai civilmente responder porque o cara levou o choque? Então tem que estudar muito para ver se o portão pega ou não pega no Brasil a cerca elétrica. E o Mano Novo com os cúmulos aqui, Mano Novo.
1: Qual é o cúmulo do barulho, Mano Velho?
0: Atenção, qual é o cúmulo do barulho, Mano Novo?
1: São dois esqueletos dançando rock and roll num telhado de zinco.
0: No telhado de zinco, meu Deus do céu. Rock and roll, 1, 2, 3, 4, 5. Quer dizer que é barulho demais aqui? Esqueletos barulhentos no telhado de zinco. É no Forró Nativa de segunda-feira, com Mano Velho e Mano Novo.

0: Muito bem, minha gente. Boa madrugada. Olha, uma segunda-feira. Segunda-feira é aquele dia dos planejamentos, né? Toda segunda-feira vou começar um regime. Ah, vou pra academia, vou fazer musculação, vou fazer pilates, hoje vou fazer uma entrevista de emprego, vou fazer um regime. Ah, hoje, agora eu vou, e dessa vez eu vou. Geralmente o cara pensa na segunda-feira. Quando chega a noite, ele fala, pensando bem, eu vou deixar pra amanhã. Pensando bem, eu vou deixar pra semana que vem. E a mãe, meu filho, vá pra entrevista de emprego. Ah, mãe, não tô com vontade não, porque como a mãe tem que aguentar essas situações. Tá tudo programado, mas o filho acomodado, preguiçoso. Ah, mãe, não tô com vontade não. Mãe, hoje eu não quero ir trabalhar. Vá trabalhar. Não, mãe, eu não tô afim. E quando o caba não quer ir, não adianta a mãe forçar que não vai mesmo. Rapaz, no Brasil temos milhões e milhões e milhões de jovens que não trabalham, que não estudam. O Brasil fica atolado, empacado. É uma mão de obra tão importante, tão útil, que fazer com que a mãe faça a cabeça do seu filho. Vamos trabalhar, meu filho. Sejamos felizes, meu filho. Porque aqui no Forró Nativa, eu vou falar de um cavalo. Mano Novo tem um cavalo de quase 2 metros de altura e ele é considerado hoje o cavalo mais alto do mundo. Onde é que está esse cavalo mais alto do mundo? A nova edição do livro Guinness World Records, o livro dos recordes de 2027, reúne novos recordes e atualizações de marcas já conhecidas, entre elas do cavalo vivo mais alto do mundo. Chamado de Hugo, o animal vive na Inglaterra e impressiona pelo tamanho. Hugo é um cavalo de raça Shire que vive em Torcester, no condado de Northamptonshire, na Inglaterra. Aos 4 anos de vida, ele chegou a 1,99 m de altura até a senelha, região localizada entre o pescoço e o dorso do animal. Já vamos montar nesse cavalo. Vou montar no Hugo, o cavalo mais pesado do mundo, mais alto do mundo. Mano Novo, fala da história dos cúmulos, Mano Novo.
1: O cúmulo do arrepio.
0: Como é o cúmulo do arrepio, Mano Novo?
1: É escorregar no escorregador de Gillette.
0: Vixe!
1: E cair numa piscina de vinagre, mano velho.
0: Rapaz, isso é tortura, rapaz. É. Um tobogã de Gillette e lá embaixo uma piscina de vinagre. Ai, meu Deus do céu. E às vezes o cara fala, homem.
1: Arrepiante.
0: Eu sou muito macho. Não tem corocoró nem choro baixo. Aí o cabo, você é macho, mas então o senhor, vou lhe dar uma colher de vinagre. Toma uma colher de vinagre e não faça careta. Não existe no mundo o cabo que engole uma colher de vinagre. Pode fazer careta. Rapaz, toma a tua linha, macho velho. Fique curtindo o Forró Nativa com Mano Velho e Mano Novo.

0: tudo. Hoje, dia 21 de setembro de 2026. Bora participar, tem um monte de mensagem aqui. Vamos começar a atender, né? Colocar esse povo pra falar, esse povo maravilhoso. Olha a hora, 2h42, você vai participando pelo 9198-409-6019. Bom dia a todos do Forró Nativa, queria ouvir Laís Amaro. É o Cícero de Piratininga. Bom dia, amigo velho, bom dia, manos queridos, tia Jô de Osasco na sintonia, Deus abençoe. Quem mais tá por aqui? Bom dia, Rafael Guidotti, bom dia aos manos. Me chamo Jurandir, estou falando aqui de Campinas, primeira vez participando, mas sempre ouvindo o programa. Um grande abraço a todos, toca aí Genival Lacerda, Severina Chique Chique. Valeu, obrigado. Oi, bom dia, bom dia.
1: Bom dia, mano, bom dia, mano, bom dia, Rafael Guidotti.
0: Dia.
1: Aqui é o Alebinho de São Mateus. Você toca aí uma coisinha pra comer, pra ligar a mão branca.
0: Mas tá com fome já, Ademir? Mas já tá com fome, é cedo ainda, hein? Mas vamos botar uma coisinha pra nós comer. Comer é sempre bom, né, gente?
2: Bom dia, Rafael Guidotti. Bom dia, mano velho. Bom dia, mano novo. Agora dia. É definitivo, né, Rafael?
0: Opa!
2: Pra fazer nossas companhias na madrugada. Que bom, meu caro.
0: Voltar por cá.
2: Aqui é José Aito passando pra desejar tudo de bom a vocês, a galera do Forró Nativa. É, Rafael, se você puder, toca pra mim Flávio José. Orgulho de ser nordestino. Acho que o título da música é esse. Fica com Deus, bom dia, Forró Nativa.
0: Flávio José, orgulho de ser nordestino. Vamos procurar, Zé Hilton. Um abraço pra você, viu? Tudo de bom. Bom dia.
3: Bom dia, Nativa. Sou Valdeci de Montanha, Espírito Santo. Quero ouvir Saga do Vaqueiro.
0: A Saga.
3: Pra nós. Um abração, mano velho, mano novo.
0: Valeu, obrigado, tchau. Viu? Tchau, obrigado. Bom dia.
2: Bom dia, Rafael Guidotti.
0: Ô,
2: bom
0: papá.
2: Dia, meu querido. Agora você tá definitivo com nós, né, meu querido?
0: Nós tá.
2: É isso aí, meu querido. Graças a Deus, você é o cara.
0: Valeu.
2: Bom dia, mano velho, mano novo. Bom dia para todos os guerreiros da madrugada, né? Guerreiro, quando eu falo, é em geral. Todos.
0: Em geral.
2: Porteiro, padeiro, vigia.
0: Tudo, tudo.
2: Todos. Um abraço aí, bom dia para Esmeralda Carreteiro, todos caminhoneiros do Brasil. Mano, Rafa, toca pra nós aí de janeiro a janeiro hoje. Uma boa semana pra nós, fica com Deus, meu querido. José Faustino.
0: Valeu, Zé Faustino, essa é da boa. De janeiro a janeiro é maravilhosa, limão com mel. 2h44.
4: Oi, olá, bom dia. Bom dia, Rafael Guidotti. Bom dia, Bruno. Bom dia, Mano Velho. Bom dia a todos os manos. Bom dia a todos do Fórum da Nativa. José Aparecido, passando por aqui pra gerar uma boa programação. Uma ótima madrugada, tudo de bom pra você e a todos os ouvintes. Sensacional, hein, Rafael? Show, muito bom de ouvir o Fórum da Nativa.
0: Opa!
4: É uma delícia! Valeu, aquele abraço. Uma ótima segunda-feira a todos. Bola, tchau, tchau.
0: Valeu, José Aparecido.
5: Bom dia, Forró Nativa. Bom dia, Mano Novo. Bom dia, Mano Velho. Bom dia, Rafael Guidotti.
0: Bom dia.
5: Sou Carlos Ramos de Olá. Estou aqui em Osasco, aqui no Hospital da Criança, curtindo o programa. Rafael Guidotti, vou pedir uma música aí de Jorge Altinho, Rio Una. Ofereci todos os ouvintes da Nativa e todos os porteiros da madrugada. Valeu, um abraço. Bom início de semana para todos nós.
0: Valeu para todos nós.
6: Olá, gostosão. Boa noite.
0: Boa
6: Eu
0: noite.
6: Me chamo Cida.
0: Oi, Cida.
6: Falo de Guarulhos.
0: Oi.
6: Mande um abraço para mim.
0: Um abraço, Cida de Guarulhos. Um beijo. Pegando na carona no Zé Aparecido, né? Falando igual. Cid Moreira é fantástico. Bom dia, amigo velho. Bom dia, mano velho, mano novo. Sou Lucas de Piracicaba. Quero ouvir qual? Saga do Vaqueiro. Valeu, Lucas. Pessoal de Piracicaba. O Rio de Piracicaba. São 2h46. Bom dia, Rafael. Vital Santos da Vila Carmela Guarulhos. Toca pra nós aí, Zé Paraíba. Ela gosta de TV. Faz tempo que eu não escuto essa música. E não esquece a hora e a temperatura. Olha a hora e a temperatura do Vital, hein? São 2h46, a temperatura de 19 graus. Vamos procurar essa do Zé Paraíba aí, meu amigo. Olha aqui, bom dia, Rafinha. Que Deus te abençoe sempre. Bom dia para o Mano Velho, Mano Novo e toda a equipe da Nativa. Eu só não vou lamber a tela aqui do monitor porque tem muita gente trabalhando nesse estúdio. Mas ele mandou uma foto aqui de um pudim. Nossa senhora! Nossa senhora! Que coisa mais linda, que cara de delícia que tá esse pudim, viu? Um pudim agora ia ser uma boa, viu? Ah, sim! Valeu, Pedro!
7: Bom dia, José, bom novo, Rafael Guidotti!
0: Opa!
7: Bom dia!
0: Bom dia!
7: Põe aí a música pra mim, limão com mel, qualquer um limão com mel, seu José Palheiros, bom dia!
0: Valeu, bom dia aí! Pediu limão com mel, já vamos depois tocar de janeiro a janeiro, que é Sensa Sensa Maramara!
8: Bom dia, mano velho, mano novo, bom dia! Aqui é Maciel Braz. Eu sou das Barranqueiras, lá de Arco Verde, Pernambuco.
0: Pernambuco, você, meu.
8: Manda um alô aí pra todos os caminhoneiros, carreteiros do Norte e Nordeste. Obrigado, bom dia.
0: Valeu, bom dia, meu amigo. Tudo de bom, boa semana.
9: Bom dia, mano velho, mano novo, Rafael.
0: Opa.
9: Toca aí pra nós. Carta de Marginal, Mastruz com Leite.
0: Carta.
9: Oferecer para todos nós aqui da usina São Luís, aqui em Santa Cruz das Palmeiras.
0: Olha, tá
9: aí
0: com
9: vocês aí na madrugadona aí. Estamos lá de Senador Pompeu, Ceará.
0: Boa! Carta de Marginal Mastruz com Leite, boa! Santa Cruz das Palmeiras, conheço, claro, conheço. 2h47, bom dia.
10: Bom dia, Rádio Nativa, Mano Velho, Mano Novo, aqui quem fala é seu ouvinte, Silvio, caminhoneiro. Tô indo aí pra mais um dia.
0: Boa.
10: Né? Levar uma carrada de água ali pra capital da fumaça, pra São Paulo. E gostaria de ouvir de vocês aí aquela música do Barreiritos, Meus Passos, por favor. Bom dia, que Deus abençoe a todos.
0: Valeu, bom dia, viu? Bom dia, manda um abraço pra cidade de Pirajuí, São Paulo, aqui é o Dalminho. Estamos aqui na segurança da... Dizendo Santa Lúcia, muito obrigado, é a minha primeira vez, sou fã de vocês. Valeu, Dalminho! Pessoal de Pirajuí, São Paulo, primeira vez participando, um abraço pra você, viu? Bom dia, Nativa, me chamo Juscelino, estou ligado pela segunda vez. Peço por favor, toca uma música de Amado Batista, Borboleta Azul. Boa, essa é boa, essa é boa. Bom dia, Rádio Nativa, bom dia, manos e amigo velho. Sou o Osmar, falo aqui da Zona Leste, Itaquera, trabalhando de portaria até às 6 da manhã, estamos na sintonia do melhor programa do mundo. Um grande abraço para vocês. Obrigado, Osmar. Valeu!
11: Bom dia, Nativa, bom dia, Manu, bom dia, Mano Velho, bom dia, Rafael Vidal.
0: Bom dia!
11: Aqui é o Getúlio, mais uma madrugada aqui. Gostaria de ouvir Ezri Safadão. Valeu, boi.
0: Valeu,
11: obrigado. Boi. Uma ótima madrugada para todos vocês. Um beijo no coração.
0: Um beijo
11: cada um
0: no
11: de vocês.
0: Coração. Obrigado. Já, já eu coloco mais ouvintes, hein? Vai participando então. 9198-409-6019. Agora vamos comer. O quê? Não sei. Vou procurar uma coisinha de comer. 2h50.

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3: Fala, galera ligada na Nativa FM, que tal uma dica rápida para melhorar a sua saúde, hein? A de hoje é simples, mas é poderosa. Alongue-se. Passar muito tempo sentado ou na mesma posição pode causar dores e tensão muscular. Então, a cada 2 horas, anota aí, hein? A cada 2 horas, levante-se, estique os braços, mexa o pescoço e respire fundo. Isso melhora a circulação, reduz o estresse e aumenta a sua disposição. Que tal fazer um teste agora? Você topa? Então, vambora! Olha aí, estica os braços lá em cima. Esticou? Ok. Agora respire fundo e solte devagar. Viu como já dá um alívio? Pequenos hábitos fazem um grande diferencial na sua vida. Então cuide-se e continue ligado aqui na Nativa FM para mais dicas. Eu volto em breve. Tchau, tchau.
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0: Eita, mano velho, tô gostando da história do cavalo. Quer dizer que o cavalo chama Hugo, lá na Inglaterra. Esse cavalo que vive na cidade de Towcester. Olha aqui, a medição para chegar a essa altura de 1999, ela foi realizada recentemente. Para que a marca fosse oficialmente avaliada, Hugo foi examinado por um veterinário que mediu sua altura sem ferraduras, garantindo maior precisão no resultado. Apesar do tamanho impressionante, Hugo é conhecido pelo comportamento dócil. Segundo sua proprietária, Lisa Masters, nome da mulher Lisa Masters, o cavalo é muito afetuoso e tem um temperamento tranquilo. Ele é um grande sentimental, como cachorro enorme, afirma, todo sentimental. Eu sou grande, mas nem percebo que sou grande. Que legal, hein? O animal também se tornou uma atração local. Hugo participa de eventos e chama a atenção do público, que aproveita para tirar fotos ao lado do gigante. Hugo assumiu o posto que havia ficado sem detentor após a morte de Big Jake. Big Jake foi um cavalo dos Estados Unidos que era considerado o mais alto e vivo, com 2 metros e 10 centímetros de altura. Ele morreu no ano 2021. Agora, aos 20 anos, ele já tinha 20 anos esse cavalo. Agora, antes desse cavalo do Big Jake, no livro dos recordes, há 170 anos, viveu na Inglaterra o cavalo Sampson. O Sampson atingiu 2 metros e 19 de altura. O cavalo grande da Gota Serena. Mas hoje é Hugo com 1,99 na Inglaterra. Mano Novo, focalizando aqui no Forró Nativa, a história dos cúmulos, Mano Novo.
1: O cúmulo da sacanagem.
0: Ai, ai, ai, existe cúmulo da sacanagem?
1: Tem.
0: Diga.
1: É colocar um português numa sala redonda.
0: Sim, Mano Novo.
1: E pedir pra ele fazer xixi no canto.
0: Ah, no canto não dá, no canto não tem canto, ô raios, não dá raios. Eu quero ver o Forró Nativa com o Mano Velho e Mano Novo.

0: segunda-feira do Forró Nativa. Galera, olha, foi um evento importante demais. Duas coisas importantíssimas, aliás, três. Você vê a data do dia que você acorda. Primeiro, poxa, hoje é dia 21. Tô vivo, acordei vivo, olha aqui, botei o pé direito, botei o pé esquerdo. Amanheci vivo, muita coisa boa. Segunda coisa, a hora certa, tem que saber a hora certa. Quem é trabalhador, tá de madrugada ouvindo o Forró Nativo, quer saber, ó, Guidotti, capricha na hora, Guidotti, a hora certa, Guidotti. E o tempo, Guidotti, capricha no tempo. Como é que tá o tempo, a temperatura, porque você sai lá fora, às vezes você mora num prédio, um andar alto, e tá tudo bem. Quando você não bota, ó, né, um casaco, uma proteção, quando você chegar lá embaixo, se você vai pegar o busão, o metrô, nossa, que friaca, esqueci, às vezes até o próprio guarda-chuva que está garoando. Então, para, é fundamental acordar vivo, entendeu? Saber a hora certa aqui no Forró Nativa e também como é que está o tempo. Aí sim, aí você sai informado para você encarar o seu dia. Aí pode tomar um cafezinho em casa antes de sair, ou então passa numa padaria perto de sua casa, toma o seu café da manhã, pão na chapa, pão sem chapa, pão canoa, sem canoa, pingado, entendeu? Tem muitos aqueles que pedem uma caracu com dois ovos dentro. Pessoal da caracu, hein? Aquele abraço, boa semana para todo mundo. 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E o Mano Novo caprichando hoje a história dos cúmulos, Mano Novo.
1: Você sabe qual é o cúmulo da magreza?
0: Mano Novo, qual é o cúmulo da magreza, Mano Novo?
1: É engolir uma azeitona.
0: Mano Novo.
1: E parecer que está grávida.
0: Ai, meu, isso é uma magreza demais. Uma azeitona, Mano Novo.
1: Uma azeitona.
0: Ô, mulher magra da gota serena. Aqui dor de dente da gota serena. Atenção, meus amigos motoristas de caminhões, de carretas, de ônibus, meus amigos das transportadoras, meus amigos do modal. Olha que notícia, eu vou falar já aqui no Forró Nativa. Faltam 20 mil profissionais em trabalho que não exige faculdade. Empresas oferecem ótimos salários, mas a procura é pequena. Puxa vida, o que é que está acontecendo com o setor? Faltam 20 mil profissionais em trabalho que não exigem faculdade, nem curso superior, nem nada. Empresas oferecem ótimos salários, mas a procura é pequena. Por quê? Por quê? Por quê? Daqui a pouco no Forró Nativa, nessa segunda-feira, Comando Velho, irmão.

0: E você não pede por esperar. Hoje aqui na sessão, pergunta ao Mano Velho. O ouvinte ligou para 9198-409-609. Uma pergunta muito interessante que eu vou colocar no ar daqui a pouquinho. Ouvinte perguntando aqui no Forró Nativo, hein? Que bacana, que legal. Então eu falei para vocês anteriormente que, olha, existe, atenção gente, existe uma profissão no mercado de trabalho que não exige curso superior e enfrenta uma grave falta de profissionais, mesmo com salários que podem ultrapassar 20 mil reais por mês. 20 mil! As empresas têm dificuldade para encontrar trabalhadores dispostos a assumir as vagas. Eu estou falando da profissão de motorista de carreta, de caminhão, de bitrem, de titrem, principalmente no transporte internacional. Para ser motorista de carreta ou caminhão, não é necessário diploma universitário. O trabalhador precisa, porém, cumprir algumas exigências específicas. Entre elas, estão a habilitação nas categorias C e E, curso especializado para exercer atividade e a comprovação de aptidão médica. Diante da falta de profissionais, algumas empresas também oferecem bônus de contratação que chegam a dezenas de milhares de reais. O Sindicato das Empresas de Transporte de Cargas Logística informa. Então, o Sindicato das Empresas de Transporte de Cargas e Logística informa que o setor enfrenta uma escassez de aproximadamente 20 mil motoristas de carretas e caminhões. Já já vamos destrinchar mais esse assunto, esse tema, aqui no Forró Nativa desta segunda-feira, que é o dia 21 de setembro, penúltimo dia do inverno. E o Mano Novo pesquisando os cúmulos da vida, Mano Novo.
1: O cúmulo da burrice.
0: Mano Novo, existe o cúmulo da burrice?
1: É fazer exame de fezes.
0: De Mano Novo?
1: E ficar pra segunda época, Mano Novo.
0: Ah, o cara faz exame de fezes pra segunda época. Ah, meu, o que é que você? Você comeu, meu filho, eu comi. Ai, segura-me, bichinho. Segura. Curta o Forró Nativa, Comando Velho. E...

0: Ô, mano, velho, rapaz, esse tema tá bom dos motoristas de caminhão. Quer dizer, tem motorista que ganha. Olha, eu ouvi dizer, não sei se é verdade, que tem motorista de caminhão que faz viagens internacionais que chega a ter até 40 mil por mês. Será? Será? A situação, gente, também tende a piorar. Muitos profissionais estão deixando a atividade de motorista, enquanto a quantidade de novos motoristas que entram no mercado não é suficiente para repor essas perdas. Por isso, as transportadoras precisam disputar os profissionais disponíveis. Em alguns casos, elas aumentam os valores oferecidos e criam benefícios para atrair novos trabalhadores. Estão contratando também mulheres para serem motoristas, caminhoneiras e carreteiras, trabalhadores estrangeiros e pessoas interessadas em programas de formação profissional. Atualmente, existem no Brasil 4 milhões e 400 mil motoristas de caminhões e carreta. Olha, há 4 anos atrás, eram mais de 5 milhões. Puxa, o mercado perdeu nesse tempo aqui mais de 1 milhão de profissionais. Gente, temos que tomar as providências, porque as pessoas que trabalham com caminhão, aqueles que já estão aposentando, então trabalhou a vida inteira, tem uma experiência muito grande e de repente não tem um substituto. E ainda um problema muito sério nas estradas, que é assim, o ranço que existe entre o motorista novo e o motorista antigo. Então, é uma disputa na estrada desnecessária. Às vezes o cara vem numa carreta moderna e aquele senhor que tem um carro mais rodado, está subindo a rampa, o cara passa, jovem, e tira casca, por exemplo, no espelho retrovisor e dá uma fechada. Quer dizer, tem que ter união, né, para todos trabalharem bem. Dá para todo mundo trabalhar, desde que sigam as regras e sejam excelentes profissionais. E vocês que dão grande audiência ao Forró Nativa, aquele abraço aí. Falei da vida de caminhoneiro e carreteiro do Brasil, hoje, segunda-feira, e o Mano Novo fazendo uma pesquisa que é justamente sobre os cúmulos, Mano Novo.
1: O cúmulo da revolta.
0: Ah, existe o cúmulo da revolta, Mano Novo?
1: Existe.
0: Como é que é o cúmulo da revolta?
1: É o sujeito morar sozinho.
0: Sim, Mano Novo?
1: E fugir de casa, Mano Novo.
0: Ah, esse é revoltado. Ô, caba revoltado. Ele mora sozinho, eu vou embora, eu vou fugir de casa. Ninguém me ama, ninguém me quer, ninguém me chama de meu amor. Meu amigo, curta o Forró Nativa, seja feliz. É Mano Velho, é Mano Novo.

Fagner, Borbulhas de Amor. Essa fui eu que pedi, tá? As demais que tocaram foi tudo ao beat. Tudo ao beat. Jorge Altinho, Laís e Luiz Amaro, Carta de Marginal, De Janeiro a Janeiro. Olha a hora! 3:30

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1: Bom dia, mano velho. Bom dia, mano novo. Bom dia, amigo velho. Aqui quem fala é o Marcos de Palmares Paulista. E eu vi uma música aí. Calcinha preta. Qualquer uma delas aí. Daqui puxando os palitos doce na madrugada. Prefiro ser pro Zé da Égua, pro Garajiro, Laerte e o Cotinha.
0: Boa, valeu, obrigado. Boa noite, Nativa. Aqui é José Passos de Campinas do Piauí. Gostaria de ouvir a música Limão com Mel, qualquer uma. Pronto, ouviu de janeiro a janeiro. Quem mais tá aqui? Muito bom dia, mano velho, mano novo. É, tamo aqui, obrigado. Não falou o nome. Bom dia, poderia tocar a música Soró Silva, Pé Ligeiro, e oferecer para todos que estão ouvindo e para o Gansida de Campinas, é isso? Muito bem, muito bem. Boa madrugada, meu amigo. Toca para nós Desejo de Meninas, Mel, Leandro. Valeu, Leandro. Um abraço para você. 3h31, bom dia.
2: Bom dia, bom dia, bom dia, Forró Nativa. Bom dia, Rafael. Bom dia, Mano Velho, Mano Novo. Bom dia para todos os manos que estão sintonizados no Forró Nativa. Esmeraldo por cá. Um excelente dia aí para toda essa rapaziada que tá junto e misturada aí. Um abraço a Preto, do Malobão, José Faustino, Edson. A galerinha do Pãozinho aí, toda essa rapaziada aí que tá sempre junto e misturado. Um excelente dia, um bom início de semana a todos. E, Rafael, toca para nós aí, ó. Cremilda, Forró Cheiroso. Dá o cu no salão, positivo?
0: Pose.
2: Tchau, obrigado.
0: Tchau, obrigado.
3: Bom dia, bom dia, bom dia, mano velho, bom dia, mano novo, bom dia, mano B, bom dia, Rafael, Guidotti, Maria José Gomes, coloca em todo sorteio, por favor, gostaria de ganhar. A música gostaria de ouvir, colocar por favor, é com o Dante, sou muito fã do Dante, eu queria você, pra todos ouvindo da Nativa, rádio maravilhosa, minha rádio Nativa, forró Nativa. Manda um coraçãozinho pra mim, um joinha pra mim. Mandou o fone do mano velho, mano novo daí, da rádio, e... Fala aí na frente, eu perdi, eu não tenho mais. Fazendo um favor.
0: Telefone?
3: Ótimo, segunda-feira, abençoado pra todos nós. Beijo, meus lindos, fiquem com Deus.
0: Beijo, tudo de bom, menina.
4: Bom dia, mano velho, mano novo. Bom dia, Rafael.
0: Bom dia.
4: Rafael, coloca uma música pra gente ouvir, Marcão.
0: Qual?
4: É Geraldo Rossi, Dia dos Cornos. Ofereço pra todos os cornos, porque eu já levei tanto X que eu vendi o X pro Sérgio Veio fazer berrato, mano. Mano, velho, o senhor já entrevistou o Roberto Carlos, fala pra nós aí, fazendo um favor. Muito obrigado, fique com Deus aí.
0: Pronto, aí pergunta pra você, mano, velho. 3h32, diga bom dia.
5: Bom dia, Vidote! Oh! Beleza?
0: Beleza!
5: Oh, Vidote! Oh! Ele diz que é gavião e é gostosão e se acha bonito. Gavião só dorme no pau. Gavião anda com pinto no bico. Vai, Corinthians! Segunda divisão!
0: Tá quase lá,
5: alô,
0: hein?
5: Vidote! Um abraço! Boa semana!
0: Valeu! Reinaldo, aquele abraço. 3h33, gente, lembrando que agora vocês vão ter que me engolir, hein? Nossa, como diria o saudoso Zagallo, vocês vão ter que me engolir, que eu vou estar aqui todas as madrugadas agora, de segunda a sexta. Ê, trembão!
6: Dia, bom dia, Nativa.
0: Dia.
6: Uma semana iniciando com novidade boa pra gente.
0: Ah.
6: O careca Guidotti tá aí direto conosco, né? Que bom.
0: Eu acabei de falar.
6: Bom dia, mano, velho. Bom dia, mano novo.
0: Valeu, eu, velho.
6: Deus abençoe nossa semana. Careca Guidotti, pra botar aí pra gente aí. Manda o Gonzagão aí pra gente.
0: Gonzagão.
6: Um abraço. Aqui é o B. Carvalho, a Terra Mano Brasil. Valeu, meu querido.
0: Valeu, meu querido. Gonzagão, valeu, Elber, de Porto Seguro, na Bahia.
7: Bom dia, Rafa Guidotti.
0: Bom dia.
7: Edmar de Guarulhos, motorista de EPP, na luta, como sempre.
0: Sempre.
7: Agora na região do Campo Belo.
0: Boa.
7: Rafa Guidotti.
0: Ah.
7: Vamos de Sagra de um Vaqueiro.
0: Mais
7: pra
0: um.
7: Pra começar a semana bem. Passando aqui também pra desejar a Sagra de um Vaqueiro pra todos os nordestinos. Gosta de uma vaquejada. Valeu,
0: valeu.
7: Edmar de Guarulhos.
0: Valeu, obrigado, Edmar. Mais um pedido pra Saga de um Vaqueiro, hein? Bom dia, Rafael, mano velho, mano novo. Aqui é Fábio de Cajazeiras, Paraíba, ouvindo Forró Nativa. Obrigado, Fábio. Quem mais tá por aqui? Bom dia, Rafael. Bom dia, manos. Me chamo Diego. Sou aqui de Interlagos, primeira vez participando, mas sempre ouvindo o Forró Nativa. Um grande abraço e boa semana a todos. Valeu, Diegão. Obrigado. Oi, bom dia. Oi, bom dia.
8: Oi, bom dia, mano novo. Bom dia, mano Rafa. Aqui é o Merindo. Você toca aí,
0: Quar?
8: Bom dia, mano velho. Bom dia, mano novo. Bom dia, mano Rafa. Aqui é o Merindo. Você toca Nico Batista? Mamãe querida?
0: Nico Batista, é isso? Anotando aqui, viu, meu amigo? Obrigado pela participação, 3h35.
9: Bom dia, Forró Nativo, bom dia, Guidotti, bom dia, Mano Velho, bom dia, Mano Novo. Opa, aqui é o pessoal de Tavares,
0: olha
9: o programa aí, viu? Ô, Guidotti, quero mandar um alusão pra toda a galera que curta o programa aí, Arnaldo Zé Branco, Novo Horizonte, toda a galera da puxada do Palito Doce aí. Aqui curtindo o teu programa aí, manda aí pra nós a briga na profissão com o Amazon.
0: Amazon.
9: Curte aqui. Valeu, Guidotti, boa semana a todos.
0: Valeu, meu amigo, boa semana. Carlos Miranda, bom dia também aqui pro Tony, quem mais aqui? Bom dia, amigo velho, sou Geraldo Alves Interlagos, toca pra nós a música Cabritinha com Amazon. Oferecer para os manos da madrugada, o José Faustino, Esmeraldo, Regis em Canhotinho, Pernambuco, Jean Melo em Arco Verde. Um grande abraço a você, amigo velho. Valeu, Geraldo Alves de Interlagos.
10: É, se você não quiser mostrar esse meu áudio, eu só te respeito, mano. Mas é...
0: Bom, eu vou ouvir antes, então. É melhor ouvir antes.
11: Bom dia, Forró Nativa, bom dia, Mano Velho, bom dia, Mano Novo. Aqui é o Chiquinho Eletricista do Macedônia. Toca pra mim aquela música lá, Provocação de Vizinho, por favor, toca
0: mais
11: aí
0: uma
11: do
0: Amazon.
11: Segunda-feira chegou aí, começo de semana. Vamos pra cima, vamos pra cima, vamos trampar.
0: Bora trabalhar, meu povo! 3h37, daqui a pouquinho atendo mais ouvintes, hein? Continue mandando mensagens. 9198-409-6019. Pode ser gravação de áudio de até 30 segundos no máximo, de 30 segundos pra menos, ou escreva, que eu leio. Flávio José.

0: pergunta que não quer calar. Mano Novo, você sabe que, por exemplo, existem as cadeiras de plástico. Então hoje todo bar, restaurante, barraca de praia, você vai fazer um churrasco da chácara, geralmente você aluga aquelas cadeiras de plástico. A maioria cadeira branca, mas tem de outras cores. Agora, mandou toda cadeira de plástico, tem um buraco no fundo. Você sabe por que a cadeira de plástico tem um buraco no fundo? Você sabe, Mano Novo? Você sabe por que, Mano Novo?
1: Por que, Mano Velho?
0: Ah, vou explicar pra vocês aqui. Por que as cadeiras de plástico têm um furo no meio? O furo no meio da cadeira de plástico serve para principalmente escoar água da chuva, facilitar o empilhamento das peças e aliviar a tensão estrutural do material durante e após a fabricação. Segundo os fabricantes e especialistas em injeção plástica, a presença do orifício atende a fatores fundamentais de engenharia e uso prático. Então, daqui a pouco eu vou falar aqui com as suas funções principais do orifício, do buraco que toda cadeira de plástico tem. Tem que ter, tem que ter. Vou destacar aqui no Forró Nativa. E aí, Mano Novo, qual é o próximo cúmulo, Mano Novo?
1: O cúmulo da burrice.
0: O cúmulo da burrice, Mano Novo.
1: É fazer exame de fezes.
0: Sim, Mano Novo.
1: E ficar pra segunda época.
0: Ah, você já falou isso aqui no programa de hoje, Mano Novo. Fale outra, você já repetiu, Mano Novo.
1: Então vamos lá, qual é o cúmulo da aflição?
0: Qual é o cúmulo da aflição, Mano Novo?
1: É uma banguela mastigando giletes, Mano Novo.
0: Ah, não, uma banguela mastigando giletes? Não, vamos lembrar aqui do humorista, meu Ari Toledo. Ai, ai, ai, ui, ui, hein? Gente, aqui, tô mandando homenagem para os nonatos, né? Raimundo Nonato e Nonato Costa, esses dois poetas repentistas, trabalharam juntos durante muitos e muitos anos, hoje cada um leva sua carreira solo. E eles escreveram um poema que eu acho lindo demais, que se chama Mudança Radical. É lindo demais dos Nonatos. Eu vou alterar alguns dígitos do meu RG, do SIC, da caixa postal e trocar de AP. Mudar de rua, casa e imóvel, no meu automóvel, por vidro fumê. E um novo número telefônico, correio eletrônico, fazendo com que eu fique de uma vez todas livre de você. Eu vou mudar meu estilo de roupa e sapato, até minha assinatura, rubrica em contrato. Eu até, eu embora não durma, de festa e de turma, de brinque e de prato. Eu penso em fazer uma plástica e usar a fantástica lente de contato. Agora sou outra pessoa com o mesmo retrato. Mudei de marca de perfume e do desodorante. Não trato mais minha pele com o mesmo hidratante. Mudei o gosto musical e por último jornal que eu era assinante. A senha do meu cartão de crédito e se esse feito inédito não for o bastante, só resta no meu coração fazer um transplante. Eu vou mudar alguns dígitos do meu RG. Ô, cara magoado. A cara tá magoada. Mudar até de RG só não vai mudar a fotografia. É outra pessoa, porém com outro retrato. Curtindo hoje, segunda-feira, o Forró Nativa com Mano Velho e Mano Novo.

0: do Luiz Gonzaga. 3h52, Brasil! A morte do vaqueiro nessa segunda-feira, 21 de setembro, 3h52. Vamos atender mais alguns ouvintes aqui antes do intervalo. Bora que bora, até às 6 da manhã, forró nativa.
1: Bom dia, mano velho.
0: Dia.
1: Bom dia, mano novo. Que seja uma semana abençoada para todos nós.
0: Amém.
1: Aqui é Marcos, da Zona Leste.
0: Tudo bem, Marcos?
1: Toca uma música do João Gomes, qualquer uma.
0: João.
1: Obrigado.
0: Boa, valeu. Valeu, Marcos. Bom dia, mano velho, mano novo. E Rafael Guidotti, aqui é o Benedito de Ibiúna. Pode tocar Soró Silva, beleza? Boa, Soró Silva. Bom dia.
2: Olá. Bom dia, meu carequinha. Charmoso, cheiroso. Au, você voltou, né?
0: Estou aqui.
2: Ah, bom dia, mano velho, bom dia, mano novo. Toca aí uma música de Sagra de um Vaqueiro pra gente ouvir aqui na cidade de Porto Tcherendaba.
0: Mais uma da
2: Tchau,
0: saga.
2: Tchau, obrigado.
0: Tchau, obrigado. Acho que já foi um sétimo, oitavo pedido da Saga de um Vaqueiro, hein? 3h53, mas vamos tocar hoje então, tá bom?
3: Bom dia, Rafael Kidot. É Rogério de Paraisópolis.
0: Opa!
3: Um grande abraço pra você, pro mano velho, pro mano novo. Toca uma música do Calcinha Preta, eu gosto muito. Qualquer uma delas.
0: Qualquer uma.
3: Muito obrigado, uma excelente segunda-feira.
0: Boa, obrigado. Vamos tocar Calcinha Preta, vamos tocar Amazã também para uma Veluz. Também já pediram Amazã aqui, né, anteriormente. Vamos tocar na volta do intervalo, hein?
4: Bom dia, tudo bem?
0: Bom.
4: Ana Cristina e Ana Maria Gêmea, Santo Antônio, Irará, Bahia. Toca pra gente aí, Calcinha Preta.
0: Olha lá.
4: Da Lupa Cezana, tô vindo aqui no aplicativo, puxa o programa aqui, Irará, Bahia.
0: Boa, boa, obrigado, viu? Mais uma aí de Calcinha Preta. Vamos tocar também depois do intervalo, hein? Fique ligadinho, ó. 3h54, bom dia.
5: Bom dia, bom dia, Rafael Guidotti. Bom dia, mano velho, bom dia, mano novo. Aqui é o Fabrício de Rio Claro,
0: carreteiro. Ô, Cidade Azul.
5: Segunda-feira abençoada, renovada pra nós, que Deus abençoe e proteja, hein?
0: Amém.
5: Acho que ele pediu a música aí com Patrulhas com Leite, qualquer uma delas aí.
0: Qualquer uma.
5: Pra todos que estiver na rodagem aí, os motoristas e todos os ouvintes da rádio aí.
0: Boa, Mastruz com Leite, vamos tocar também, daqui a pouquinho, bom dia.
6: Bom dia, Rafinha, tudo bem, meu querido? Aqui é Maria, tô aqui me preparando pra ir trabalhar. Um
0: Bora.
6: Beijo. Te amo, Rafinha, oh, adoro
0: te
6: ouvir
0: amo.
6: Vocês.
0: Um beijo, Marieta, tá? Bom dia, bom dia.
7: Bom dia, bom dia. Pessoal da Nativa aí, mano velho, mano novo, Rafael.
0: Opa.
7: A galera aí. Tamo aqui, Marcelo, a gente tá quase Setuba aqui, sentindo Jaguariúna. Vamos que vamos. Forte abraço aí, boa semana pra todo mundo, uma semana abençoada. Manda aquele abraço lá, Chapada Diamantina, Jussiape, manda um abraço pro nosso irmão lá, Moacir, do transporte também. Vamos que vamos aí, obrigado, boa semana. Manda uma do Silvano Salles aí, uma boa.
0: Silvano
7: um
0: Salles.
7: Chapada Diamantina, Jussiape.
0: Valeu, Marcelo, Silvano Salles, né? Bora.
8: Bom dia, mano velho, bom dia, mano novo.
0: Bom dia.
8: Bom dia, Rafael Guidotti.
0: Opa.
8: Meu mano. Da madrugada,
0: é
8: aqui
0: nós.
8: Quem fala é o Claudeval, o caminhoneiro guerreiro, aquele que vega, mas não quebra.
0: Bora!
8: Toca aí limão com mel pra nós aí, Guidotti.
0: Boa.
8: E bora pro trecho, bora pro trecho!
0: Ó o tapetão!
8: Tchau, obrigado!
0: Tchau, obrigado! Olha o tapetão, ó o tapetão!
9: Bom dia, bom dia, bom dia, mano velho, bom dia, mano novo, bom dia. Pascoal aqui da Planura, Minas Gerais, participando pela primeira vez, mas
0: opa,
9: acompanho desde 2004.
0: Boa!
9: Sempre acompanhando e participa nós pela primeira vez aqui. Gostaria
0: legal
9: de ouvir aí, Xota Ecológica, toca pra nós. É, pra todo mundo na usina Colorado aqui no município de Colombo, estado de São Paulo também, puxa uma cana de açúcar por aqui, tudo de bom pra vocês.
0: Valeu, tudo de bom, bom trabalho, boa segunda, boa semana.
10: Bom dia, meu carequinha charmoso.
0: Oi.
10: Gostoso, cheiroso do Instagram.
0: Oi.
10: E bom dia, mano velho, mano novo. E eu sou a Cicinha do Parque Viana Barueri e toca aí a música do Mamãe no Peito da Cabritinha.
0: Amazã.
10: Pode ser?
0: Amazã.
10: Se pode ser. Eu acordei agora. Beijo.
0: Beijo, Cicinha.
11: Bom dia, mano velho. Bom dia, mano novo. Bom dia, Rafael.
0: Bom dia.
11: Pode tocar um aí, ó. Qualquer uma mesmo da Calcinha Preta.
0: Calcinha Preta.
11: Um abraço. Gabriel, Cangaíba.
0: Valeu, Gabriel. Um abraço.
12: Bom dia, mano. Vendo novo, Rafael. Boa semana a todos. Um abraço, Adriano Burioli, aqui de Adamantino, do estado de São Paulo, aqui no meus bolos, meus doces. E aqui curtindo a Nativa FM, Forró Nativa. Um abraço a todos, um grande beijo. Tá com o Frank Aguiar aí pra gente? Um abraço, Rafael. Obrigada, fica com Deus, gente.
0: Você também, Adriana. Tudo de bom, boa semana. Olha a hora, galera. 3h57, daqui a pouquinho eu vou atender mais ouvintes. Então participe do Forró Nativa, meu povo. Manda mensagem. Você tem duas opções com esse número: mandar mensagem escrita ou por áudio, tá? Só não liguem nesse número, não liga. É só mensagem de texto, ou você escreve aí para eu ler no ar, ou você grava um áudio. Quanto menor tempo é melhor, porque daí cabe mais pessoas para falar, combinado? Mas se não, o máximo de gravação que você deve fazer é de 30 segundos, não pode passar aí dos 30, tá bom? Combinado? Então anote nosso WhatsApp, salva desse jeito que a gente anuncia para dar certo. Não vai tirar nenhum número, nem acrescentar número a mais. É desse modelo, 9198-409-6019. Repetindo para você que nunca participou, já aproveita, anote aí, vai. Pega um papel, pega uma caneta, um lápis, pegou? Ou salva direto no celular como o WhatsApp da Nativa. Você participa aqui do Forró Nativa e de todos os programas da rádio. Combinou pra você que nunca participou, já aproveita, anote aí, vai. Pega um papel, pega uma caneta, um lápis, pegou? Ou salva direto no celular como o WhatsApp da Nativa.

0: 98-409-6019. Repetindo mais uma vez. 91-98-409-6019. 3h59, a gente volta já, já!
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5: Fala, galera da Nativa FM. 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Beba mais água. Nosso corpo é feito de mais de 60% de água. E até uma pequena desidratação já pode causar dor de cabeça, cansaço e falta de concentração. Então não espere a sede chegar. 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Vale também apostar em alimentos que são ricos em água, como melancia, pepino e laranja. Água é vida, energia é saúde. Então, bora se hidratar e continuar, claro, curtindo a Nativa FM. Até a próxima dica de saúde. Tchau, tchau. 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

0: Aqui, Mano Velho, Mano Novo, desejamos a todos, trabalhadores e trabalhadoras, ouvintes dessa consagrada audiência do Forró Nativa. Muito bem. Olha, daqui a pouco, às 6 horas, tem o João Dins Mendes com o Coração Sertanejo. E nós temos aqui a sessão Pergunta ao Mano Velho e a nossa audiência fantástica, Litoral Capital Interior, onde tem um rádio, onde tem ouvinte, tem um aplicativo. Tá lá o cara, rapaz, é bom demais ouvir o Forró Nativa com o Mano Velho. Mano Novo é mesmo, hein? E você pode fazer pergunta. Pergunta ao Mano Velho, hein? Pergunta ao Mano Velho, tem qualquer pergunta, qualquer curiosidade, você quer saber, liga aqui no Zap da Nativa, pode ser qualquer dia da semana, qualquer hora. O Zap da Nativa, hein? 9198-409-609. 9198-409-609. Mano Novo, o Giovanni ligou aqui para o 9198-409-609 e tem uma pergunta. Ô, Giovanni, pergunta ao Mano Velho, Giovanni.
1: Fala, Mano Velho, Mano Novo. É verdade que o inventor do chuveiro elétrico é brasileiro?
0: Ah, boa pergunta. Rapaz, o brasileiro inventou o rádio, o brasileiro inventou o balão, o brasileiro, claro que o brasileiro inventou o chuveiro elétrico. Olha que bacana, viu? Olha aqui, quem inventou o chuveiro elétrico foi um brasileiro chamado Francisco Canhos, ou Francisco Canho. Ele nasceu na cidade de Jaú, no interior de São Paulo, em pertinho de Pederneiras, e por volta da década de 1930. Olha, então, quem inventou foi um brasileiro, chuveiro elétrico, hein? O nome dele, olha aqui, no José Canho, ou no Francisco Canhos, em Jaú, 1930. A motivação: Francisco queria ajudar o pai, que sofria de reumatismo e sentia muitas dores ao tomar banho frio. Além de poupar o trabalho de aquecer a água no fogão a lenha, era um trabalhão danado. Ele desmontou um ferro de passar roupa elétrico, entendeu como funcionava a resistência que gerava o calor e adaptou o sistema dentro de um cano conectado à rede elétrica e à água. Ele também criou o diafragma de borracha para isolar a eletricidade da água e um sistema automático ligava o aparelho ao abrir o registro. Fabricação. A invenção foi patenteada e produzida inicialmente por uma oficina própria do inventor em Jaú. Anos depois, grandes empresas do setor, como a Lorenzetti, adquiriram os direitos e impulsionaram a fabricação em massa do chuveiro elétrico pelo Brasil todo, hein? Com o tempo, os corpos de metal deram lugar a carcaças de plástico, o que tornou o equipamento mais leve, barato e seguro contra choques elétricos. Então, foi um brasileiro, meu amigo Giovanni, o nome dele, Francisco Canhos, de Jaú, São Paulo, Brasil. Sessão Pergunta ao Mano Velho. Mano Novo, capricha mais um cúmulo aí, Mano Novo.
2: O cúmulo da ejaculação precoce.
0: O cúmulo da ejaculação precoce?
2: É.
0: Qual é, Mano Novo?
2: Vai ser bom, não foi?
0: Não. Vai ser bom, não foi? 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

0: Informativa, segunda-feira, hoje que é o dia 21 de setembro de 2026, penúltimo dia do inverno. A primavera começa amanhã, terça-feira, dia 22, às 9:05 da noite, e irá até o dia 21 de dezembro de 2026. Por que a cadeira de plástico tem um furo no meio? Primeiro, escoamento de água em áreas externas evita que o assento acumule poças de chuva, acelerando a secagem e prevenindo manchas. Outra, facilidade no empilhamento, impede o efeito de vácuo e pressão de ar entre uma cadeira e outra cadeira, quando estão guardadas umas sobre as outras, o que tornaria muito difícil separá-las. Alívio de pressão estrutural também serve como ponto de apoio para o transporte manual da peça em alguns modelos. Já vou falar de mais características, porque a cadeira de plástico tem um furo no meio. E o Mano Novo caprichando hoje aqui na sessão cúmulos, Mano Novo.
1: Do arrependimento.
0: O cúmulo do arrependimento.
1: O carrasco sentir um nó na garganta.
0: O carrasco sentir um nó na garganta.
1: Depois de enforcar alguém.
0: Ave Maria, viu? Esse é o cúmulo de quem mesmo, Mano Novo?
1: Do arrependimento.
0: Me arrependi, mas já é tarde demais, o cara tá sem pescoço. Ui, ui, ui, forca. Alô, galera, vamos curtir mais um Forró Nativa, segunda-feira com o Mano Velho. Mano Novo.

0: É, mano, velho, o tema tá bom. Tô gostando da história das cadeiras aqui. É muito bom. Você sabe que a cadeira de plástico, eu só sento em cadeira de plástico, tanto na casa do Mano Novo, onde eu estou morando agora, provisoriamente, e também na nossa chácara. A minha cadeira é uma cadeira branca de plástico que eu comprei reforçada, comprei na Leroy Merlin. A bicha aguenta até 130 quilos. Como eu peso só 82, então a cadeira me aguenta muito bem. Não sei se aguenta o Mano Novo. Mano, você sabe quantos quilos você está pesando, Mano Novo?
1: Sim.
0: Quantos quilos você está pesando, Novo?
1: 114.
0: Ixi, tá na, ó, tá na peinha de nada. A cadeira só aguenta você mais uns quilinhos a mais, tá?
1: É.
0: Ela derrete, né, Mano Novo?
1: É.
0: Pois é, então, gente, olha aqui. Vamos falar aqui sobre o buraco na cadeira de plástico. Por exemplo, o buraco existe para quê? Alívio de pressão estrutural durante o processo de fabricação em alta temperatura e pressão. O furo ajuda a uniformizar as tensões de polipropileno no resfriamento, evitando deformações ou rachaduras com o peso do usuário. Uma cadeira de plástico comum suporta geralmente entre 120 e 182 quilos, dependendo do modelo e da categoria de uso. Por exemplo, modelo básico mais simples costuma suportar em torno de 120 a 140 quilos. Modelo reforçado com ou sem braço, muitos padrões de mercado e poltronas, como certificação de uso restrito, suportam até 182 quilos. Uma cadeira de plástico pode custar entre R$ 40 e R$ 500, depende do modelo. Então, compra sua cadeira, toma sua cerveja e respeite o orifício do fundo da cadeira. Mano Novo, cadê o cúmulo, Mano Novo?
1: Da aventura.
0: Ah, qual é o cúmulo da aventura?
1: Fazer sexo oral com uma canibal.
0: Ai, ai, como é que é, Mano Novo?
1: Fazer sexo oral com uma canibal.
0: Isso foi na selva. Ui, ui, ui, manhinha. Vamos embora com o forró nativo de segunda-feira.

0: Olha a Severina Chique Chique aí na segunda-feira, seu Vavá. Jenny Balacerda, aqui no Forró Nativo a pedidos, tudo a pedido. Tudo que toca a pedido. São 4h29. 4h29, você participando com a gente. 9198-409-6019.
1: Bom dia, Rafael. Que dote. Bom dia, mano. Vem, mano novo. Aqui é o Nilson Alves, de Anápolis, Bahia. Hoje eu queria que você botasse uma musiquinha de Zé Augusto aí pra mim. Qualquer um de Zé Augusto. Puxa aí do fundo do baú. Ofereço pra Nelson Zenado, Projeto Maravilha. Esse do táxi da rodoviária. E o filho dele, Ricardo. E Alfonso no Alecrim 2. E pra Fátia Concertina. Todos que estão sintonizados nesse programa aí da madrugada. Um bom dia pra você.
0: Valeu, bom dia, viu?
2: Opa, Verba Novo, bom dia, aqui é o Marcelino, é, Colombra, por gentileza, toca pra mim aí, Alvin Sats, a Xalanga,
0: Oxa.
2: Bom domingo a todos, falou, Verba Novo, Vidote, tem um ótimo dia.
0: Ótimo dia, Marcelino, 4h30.
3: Bom dia, Fernando Vidote, Mano Velho, Mano Novo. Forró Nativo é o melhor que tem da madrugada pra gente tá curtindo. Tô aqui na puxada de cana da usina Raiz aqui de Guariba. Só chuva, graças a Deus. Toca pra mim aí, Fernando Didotti, o Adelino Nascimento, no Garimpe. Um abraço a todos.
0: Valeu, um abraço, Carlos. Tudo de bom, viu? Boa semana. Bom dia.
4: Bom dia, bom dia, bom dia. Que Deus abençoe nosso dia. Uma belíssima segunda-feira. Uma boa semana. Gostaria de ouvir a música, ou seja, O Tempo Não Para.
0: Boa, boa. Toca Raul! Boa madrugada, Nativa. Gostaria de ouvir a música do Dantas. Pode ser qualquer uma dele. A Vanessa. Obrigado, Vanessa. Bom dia.
5: Bom dia, Rafael. Bom dia, nação financeira da Nativa. Bom dia, mano novo. Bom dia, mano velho. Por favor, toca um forrozinho aí de Assisão. Fala as coisas. Você principalmente da Sala de Carambi, Pernambuco, e Sertanada. E todos do sertão do Pajéu.
0: Boa, Assisão, pau nas coisas, é isso? Oi, oi, oi, diga bom dia.
6: Bom dia, mano velho, bom dia, mano novo. Aqui é o Adilson, falando da cidade de Uauá, Bahia. A primeira vez que eu tô ouvindo. Tô mandando mensagem para vocês. Sou ouvinte assíduo da rádio. Um abração para todos aí. Tô falando daqui da Terra do Bode, Uauá, Bahia. Gostaria de ouvir a música de Sérgio Reis, Cavalo Preto. Ofereço para todos os ouvintes.
0: Valeu, meu amigo. Sempre tá ouvindo, mas é a primeira vez participando. Show de bola, Ribeiro. Bom dia, menino lindo, feliz e abençoado. Sexta-feira com chuvinha abençoada. Tamo junto, Marilene. Beijo pra você, Marilene. Bom dia, Rafael. Mano velho, mano novo, sou Evaldo. Abraço pra todos o pessoal da portaria, todos os trabalhadores. Só com uma música, Asa Branca, Luiz Gonzaga. Oi, bom dia.
7: Bom dia, Nativa. Bom dia pra todos os ouvintes da Nativa. Aqui é Ademar e gostaria de ouvir com Edgar Mão Branca, Cachorro Sem Dono. Por gentileza, toca pra nós aí.
0: Valeu, obrigado, meu amigo. Tudo de bom, viu? Quem mais tá por aqui também querendo participar com a gente? Bom dia, mano velho, mano novo, Rafael Guidotti, tudo bem com vocês? Aqui é o Marciano de São Bernardo, trabalhando e ouvindo vocês. Toca Rei Vaqueiro pra mim, por favor. E hoje sextou pra mim, segunda e terça folga. Um abraço aí sim, hein, Marciano? Começando a semana... Da boa, de boa na lagoa.
8: Bom dia, Rafael Guidotti, bom dia. Aqui é o Dovai de São Paulo. Gostaria de dar uma música com o Zezinho da Ema. Toca pra mim, fazendo um favor. Toca isso pra todos vocês da rádio. Isso pra quem todo mundo tá me ouvindo. Feliz segunda-feira pra todos nós.
0: Valeu! Feliz segunda-feira pra todos nós. Um abraço, viu? Tudo de bom, menino. Diga bom dia pra nós.
9: Bom dia, Guidotti. Bom dia, mano velho. Bom dia, mano novo. Que Deus abençoe grandemente o nosso dia. O dia de todos aí que estão ouvindo aí. Mais uma vez aí, indo pra Ibiúna, é o Leandro de Ibiúna. Deixar aqui, marcado aqui um abraço pra minha esposa, Thalita. Grande abraço pra vocês aí também. Fiquem todos com Deus.
0: Amém. Você também fica com Deus. Oi, bom dia, bom dia.
10: Bom dia, mano. Maria, eu gostaria de escutar uma música Calcinha Preta, qualquer uma. Ofereço a todos os vídeos da Nativa. Nativa é muito mais.
0: Muito mais, já ouvimos aí, né? Hoje à noite, Calcinha Preta. Bom dia, meus manos. Sou Nena, de São Bernardo do Campo, Pernambuco, de Ibirajuba. Manda um abraço pra todos os conterrâneos. Aquele abraço, tudo de bom. Bom dia, mano velho, mano novo, Rafael Guidotti. Meu nome é Cláudio Alves. Escuto vocês desde que vocês eram do Forró da Band. Vocês são 10, quero muito conhecer vocês. E preferência, se for no centro nordestino, gostaria de ouvir Luiz Gonzaga, o Jumento. Abraços, Cláudio, de Diadema. Vianucci, beijo pra você, Vianucci. Mandando bom dia pra mim, pro mano velho, mano novo e mana baby. Oi, bom dia.
11: Bom dia, bom dia, bom dia. Bom dia, mano velho, mano novo. Mano Guidotti, aqui é o Reginaldo, tô aqui ligadinho no Forró da Nativa. Toca aí, Roberto dos Teclados, cai fora. Manda pra toda a galera da Nativa.
0: Valeu, obrigado, viu? Tudo de bom, muito obrigado aí pela participação. Robério, tá anotado aqui, tá bom? 9198-409-6019. Bom dia, Nativa, Forró Nativa. Aqui é a Rita Tá. Bora tomar um cafezinho pra sair na moita. Toca aí uma das melhores, do Mastruz com Leite. Beijo, beijo, beijo. Obrigado.
12: Bom dia, Nativa. Bom dia, Rafael Pinotti. Bom dia, mano Zé, mano novo. É o Antônio, motorista da Via Sudeste, paraibano de Carrapateia, Paraíba. Ô, Rafael, manda um abraço pro motorista Coro Grosso da Via Sudeste. E vê qualquer um aí pra nós do Amazon. Abraço, bom dia.
0: Cuida, cuida, bom dia.
13: Bom dia, mano velho, bom dia, mano novo. Bom dia, Rafael Guidotti, passa pra mim aí um forró de Edgar Mão Branca. Aí vou mandar pra seu Nilson lá no bar do Guzmão, aqui em Eunápolis, Bahia. E pra Dona Faz Constantina. É Alfrânio aqui de Eunápolis, na Bahia.
0: Valeu, Alfrânio. Edgar Mão Branca, já toquei um pouco mais cedo coisinha pra comer, mas vamos ver se a gente toca uma outra, tá bom? 4 horas e 37 minutos, 4h37, bom dia.
14: Bom dia, Nativa FM. Josivan aqui de Guarulhos. Ligadinho também na Nativa. Toca pra nós aí, Washington Brasileiro.
0: Washington Brasileiro, boa, boa, 4h37, bom dia.
15: Bom dia, Rafael Guidotti. Oi. Bem-vindo ao seu horário. Chega de férias, chega de pausa. É a Fátima aqui do Tatuapé, passando para te desejar uma boa semana, um dia abençoado para todos nós, muitas alegrias, sucesso para a Rádio Nativa, que é tudo e muito mais. E pedir para você novamente, toca para mim, Sou Feliz, do Flávio Leandro. Prometo que vai ser a primeira e a última vez essa semana, apesar de gostar muito dessa música. Beijo, beijo, beijo, Deus te abençoe.
0: Amém, Fátima Shimoyama, um beijo pra você, Deus abençoe, ótima semana, viu? 4h38, 9198-409-6019, bom dia.
16: Bom dia, Rafael Guidotti, bom dia, mano velho, bom dia. Dia, mano novo, irmã baby. Rafael,
0: oi.
16: Se tiver jeito, você toca aí pra gente aí... Calcinha Preta, qualquer uma delas pra gente.
0: Boa. Toquei agora há pouco hoje à noite. Vamos ver se dá tempo também de tocar uma outra do Calcinha Preta. É sempre bom também, né? Oi, bom dia.
17: Bom dia, Nativa. Bom dia a todos os integrantes, Vidota, José, Manô, Mano Baby, Beijo Mar de Bauru. Tamo aí, vamos começar, né? Vamos começar aqui. Meu pai falava. Parado não ganha dinheiro, passarinho que não deve nada pra ninguém já tá com o pé cheio de orvalho. Um abraço a todos, toca aí pra nós aí, me dá uma coisinha pra eu comer, beleza? Um abraço, que Deus derrame um nuvem de bênção. Chega um pouquinho de chuva, tem que secar minhas roupas, bota.
0: Um abraço, Gilmar. Bom dia, mano velho, mano novo, Rafael Guidotti, sou Marilúcia de Embu-Guaçu, se possível toca pra mim, povo feio, ofereço pra todos da prefeitura de Embu-Guaçu, principalmente para meus colegas coveiros, fica com Deus, Deus abençoe, bom dia, bom dia.
18: Bom dia, bom dia, bom dia, meu amigo Rafael Guidotti, bom dia, mano velho, bom dia, mano novo, bom dia galera que tá na escuta da programação aí, bom dia Esmeraldo, bom dia Nilson, bom dia Dona Fátima Concertina. Bom dia, galera da madrugada aí. Valeu.
0: Valeu.
18: Do táxi, terminal rodoviário é o palco do dia. Tchau e obrigado. A música, eu vou ficar com as músicas, qualquer uma delas aí. Valeu.
0: Valeu, Edson. Um abraço, viu? Gente, ó, eu vou falar o WhatsApp bem devagarzinho pra você conseguir salvar. Já abre aí o celular pra salvar já direto no celular ou anote no papel pra você depois colocar no seu celular. E ó, salva do jeito que a gente anuncia, tá, gente? O número que tá, a gente fala... É assim que você tem que salvar para dar certo. Não vai colocar operadora, DDD, nada. Já tá tudo certinho nesse número. Tem que salvar desse jeito, tá? Que é o 9198-409-6019. E se for a primeira vez que está ouvindo o programa, você conta. Se já ouve há muitos anos, mas é a primeira vez participando, conta para a gente também. Já manda o seu bom dia. Fique à vontade. Ó, anote. Anote aí o número. 9198-409-6019. Vou repetir. 9198-409-6019. Bom dia!
19: Bom dia, mano velho, mano novo. Vocês estão me devendo, vocês não tocaram ainda, hein, pra mim. Eu quero o último julgamento. Se puder, né?
0: Obrigado, Camila. Obrigado. Bom dia, Natália. Eu sou Durval, da Pastelaria Bela Vista, Uauá, Bahia. Toca pra mim a música Mastruz com Leite, o hino do vaqueiro. Muito bem. Oi, bom dia!
20: Nativa, bom dia! Bom dia, mano Guidotti!
0: Bom dia!
20: Mana Baby! Mano velho, mano novo! Eu sou escutador antigo, tô aqui pegando a Marginal Zona sentido Biritiba Mirim, que é o palco de hoje. Pose!
0: Pose!
20: Uma satisfação falar com vocês! Toca pra nós, Netinho do Forró, diploma de vaqueiro!
0: Diploma de vaqueiro!
20: Ofereço a todos, baiano! Um abraço, bom dia, Nativa!
0: Valeu, bom dia, bom dia, bom dia!
21: Bom dia, Rafael, bom dia, mano velho, mano novo, aqui é o Roberto. Valeu por mandar esse número aí que eu não tava conseguindo.
0: Boa!
21: Entrar mais no zap aí, salvar aí. Um abraço a todos, uma ótima semana aí a todos aí, ó. Valeu!
0: Valeu!
21: Roberto de Guarulhos.
0: Valeu, Roberto. Tá vendo, gente? Falando devagarzinho, vocês conseguem anotar. Eu sei que às vezes, né, tá no corre aí, geralmente quando tá dirigindo ou fazendo alguma coisa, na hora que a gente fala, acaba passando, e não fala rápido, fica difícil memorizar. Mas eu vou falando aqui devagar aqui algumas vezes durante o programa, tá bom? Pra vocês anotarem aí o nosso WhatsApp.
22: Bom dia, mano velho, mano novo. Bom dia pra todo mundo. Aqui é o Maurício, do Pernambuco. Toca pra nós aí, Cirano e Cirino.
0: Cirano e Cirino, boa, boa pedida.
23: Bom dia, mano velho, mano novo. Depois de muito tempo achei vocês de novo. Que é Valdissandro, enfermeiro, sempre ligado nas madrugadas.
0: Valdissandro, obrigado, achou nós, fica com nós, não perde mais nós não, hein?
24: Bom dia, Nativa, é André que tá falando, motorista de aplicativo. Tô aqui no centro de São Paulo, primeira vez que mando áudio.
0: Boa!
24: Gosto muito de ouvir o forró. Bom, e como teve alguém que falou que escutava o forró desde na Band, eu também... Abraço para todo mundo. Bom início de semana para todos.
0: Valeu para todos nós. Obrigado. 4h43.
25: Bom dia. Aqui é o Aguinaldo da cidade de Brotas.
0: Brotas.
25: Toca mais a música aí do Cordiá. Mototáxi.
0: Mototáxi.
25: Pra quem estiver ouvindo aí, escuta você da rádio aí, tá bom?
0: Valeu.
25: Abraço. Fique com Deus.
0: Amém. A todos nós, pessoal de Brotas. Preciso voltar a Brotas, viu? Que cidade maravilhosa. Gostoso demais, viu?
26: Bom dia, mano velho. Bom dia, mano. Bom dia, Guidotti.
0: Bom dia.
26: É o Tico de Urânia.
0: Opa.
26: Interior de São Paulo. Se não tocou hoje, toca a Saga de um Vaqueiro pra nós.
0: Boa, mais um pedido pra Saga de Vaqueiro. Já acho que é o 13º já hoje.
27: Bom dia, mano velho, mano. Quem fala aqui é o Elber, Vitória da Conquista, sentido capital da fumaça. Toca aí é de Galmo Branca. Um abraço.
0: Valeu, um abraço, tudo bom.
1: Bom dia, mano velho, bom dia, mano novo. Aqui é o Serginho do Jardim, fim de semana. Se possível aí, toca pra nós aí. Gostaria de ouvir Calcinha Preta com Paulinha. Salvei o número agora.
0: Boa.
1: E vou participar direto aí com vocês.
0: Isso aí, Serginho.
1: Um abraço
0: Serginho.
1: A todos aí.
0: Valeu, um abraço. Olha a hora da coaiada. 4h44. Bom dia.
2: Bom dia, Nativa. Bom dia, Mano Velho. Bom dia, Mano Novo. Bom dia, Rafael.
0: Ô, papá.
2: Marconi Produções por cá.
0: Fala, Marconi.
2: Pra convidar aí a galera aí, dia 18 de outubro, Edmilson Batista, do Tabuleiro, em Guarulhos. Bom dia, meu povo.
0: Valeu, bom dia, bom dia, bom dia.
3: Bom dia, mano velho, mano novo. Aqui é o Vitor, QRA de Paçoca, embicado ali pra capital do chocolate. Exato momento, passando a Marginal Tietê. Toca pra nós aí o forró do Chapa House.
0: Chapa
3: ai,
0: House.
3: Ai, ai, ui, ui, ui.
0: Ai, ai, ai, ui, ui, ui.
3: Manda um abraço aí pra todos, tubarão aí da toda a carga.
0: Boa, valeu, meu amigo. Olha aqui, ó, bom dia, bom dia. Paralela Nova aqui, é isso? Quem fala é Renato Guaibim, interior da Bahia. Tenha um bom dia, que Deus abençoe. Vamos ver, Teodoro Sampaio, qualquer uma. Primeira vez que estou ouvindo. É, tá de parabéns, valeu, obrigado. Bom dia, mano velho, mano novo. Sou Carlão, JR, forte abraço, excelente semana pra todos, valeu, pra você também.
4: Bom dia, mano velho, bom dia, mano novo. Bom dia, Guidotti.
0: Bom
4: aqui
0: dia.
4: É Sebastião do City, Recanto de Souza de Juquitiba.
0: Boa.
4: Toca aí, Amazã, enganei com minha noiva.
0: Me enganei com a minha noiva.
5: Bom dia, mano velho, mano novo. Bom dia, Rafael Guidotti.
0: Bom dia
5: pra nós, excelente segunda-feira.
0: Pra nós.
5: Minha primeira participação, que Deus abençoe. Zé Rosa, taxista, uma excelente semana pra todos.
0: Valeu, Zé Rosa, primeira participação. Bom dia, Marcos de Campinas. Toca aí, Espetinho da Galega. Cuida, cuida. Segundou, boa. Daqui a pouquinho, ó, as mensagens estão chegando já. Já a gente continua atendendo você pelo nosso WhatsApp, tá bom? 9198-409-6019. Rei Vaqueiro. Vale uma dose.

0: minha gente. Segunda-feira, uma boa segunda-feira pra todo mundo. Já, já às 6 horas, Coração Sertanejo, Jones Mendes. Estamos aqui no Forró Nativa dessa segunda-feira, encorajando a massa trabalhadora. Vamos trabalhar, moçada, vamos trabalhar. É verdade, meu senhor, essa história do sertão. Padre Vieira falou que o jumento é nosso irmão. Pois é, rapaz. Martim Afonso de Souza foi um colonizador português, foi ele que trouxe o jumento de Portugal para o Brasil. No Brasil não tinha jumento, não tinha cavalo, não tinha água, não tinha burro, não tinha manga. Então, esse Martim trouxe o jumento. E o jumento se adaptou muito bem no Nordeste do Brasil, por causa das contingências geográficas, seco, cerrado, sertão, carrascal. E o jumento se adaptou. No Brasil colonial, o jumento foi muito útil em fazendas, em obras. Muitas obras no Nordeste, o material de construção foi carregado no lombo dos jumentos, nos caçoás, nas cangalhas, nas ancoretas, exatamente nas caixas de pedra, de terra. Então o jumento se adaptou muito bem. Agora o jumento, ele tem princípio na Ásia. Então é muito interessante no Oriente Médio. Essa história que eu vou contar é muito interessante. Há 44 anos, Israel soltou no deserto de Negev 28 jumentos para eles se virarem. Jogou, se viram vocês no 28 jumento, há 44 anos atrás. O que esses animais fizeram com o solo de lá para cá? Em 1982, 28 jumentos selvagens foram soltos na região da cratera Ramon, no deserto de Negev, Israel. O objetivo dos pesquisadores era recuperar uma espécie que havia desaparecido dali, mas o resultado foi muito além do esperado. Mais de 4 décadas depois, os animais se estabeleceram na natureza e passaram a desempenhar funções importantes no próprio ecossistema. Olha que interessante. Os jumentos selvagens desapareceram de diferentes áreas do Oriente Médio. Ao longo do século XX, principalmente em meio à caça e à transformação de habitats. No deserto de Negev, o projeto de conservação buscava reconstruir uma população capaz de sobreviver e se reproduzir em liberdade. A experiência funcionou. Depois da soltura do deserto, os animais começaram a se reproduzir, a se expandirem gradualmente e a sua presença por outras áreas áridas da região. Já já eu vou contar o que os jumentos fizeram nesses 44 anos no deserto de Israel, Negev. Eu conto daqui a pouquinho mais, hein? Porque o Mano Novo está aqui, hoje trazendo a pesquisa, os cúmulos da vida, Mano Novo.
1: O cúmulo do basquete.
0: Mano Novo, como é o cúmulo do basquete, Mano Novo?
1: É jogar a bola na sexta.
0: Sim, Mano Novo?
1: E ela cair no sábado.
0: Ah, meu Deus do céu, mano, que besteira. Mano, que besteira de câmera lenta é essa, mano? O cara joga a bola na sexta e ela cai na sexta no sábado.
1: E ela cai no sábado.
0: Pelo mano. Amor de Deus. Não, vou continuar com o programa. Vou botar a forró no ar, mano, não tá demais hoje aqui. Aguenta, Marciana. Forró Nativa, Brasil.
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2: Você sabe como funciona o Sistema CNA, FAESC, Senar, Sindicatos Rurais? Em âmbito nacional, a CNA é a voz institucional do setor agropecuário, com atuação junto aos poderes públicos, na defesa de políticas para o campo e na elaboração de propostas voltadas ao desenvolvimento do agronegócio. Em Santa Catarina, a FAESC representa os interesses dos produtores e articula ações estratégicas para o setor produtivo. 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Já os sindicatos rurais formam a base do sistema nos municípios, mantendo contato direto com os produtores, identificando demandas locais e mobilizando o setor. Juntas, essas entidades trabalham para fortalecer o agronegócio. 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
14: 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Você já teve a sensação de que Deus ficou em silêncio? Você ora, busca uma resposta e parece que nada acontece. Mas muitas vezes o problema não é que Deus deixou de falar. O problema é que a nossa vida está tão cheia de barulho que já não conseguimos ouvir a sua voz. Jesus disse em João 10:27, as minhas ovelhas ouvem a minha voz. Deus continua falando através de sua palavra, através da oração e até das circunstâncias da vida. O que ele deseja é um coração disposto a ouvir. Separe alguns minutos do seu dia para desligar as distrações, abrir a Bíblia e conversar com Deus. Você vai perceber que ele nunca deixou de estar perto de você. 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

0: mano, velho, quer dizer que o jumento se virou. Rapaz, pois é, lá em Israel, eles pegaram há 44 anos, em 1982, jogaram 28 jumentos no deserto. Vamos ver que eles se viram, se eles vão sobreviver ou não aqui no deserto de Negev. O comportamento dos jumentos produz efeitos que vão muito além da alimentação. Em períodos de escassez, eles usam os cascos para cavar buracos de até 2 metros de profundidade no solo arenoso. Quer dizer, então aquele deserto, o jumento com aquele sol escaldante, eles começam a cavar e vão sentindo umidade, porque o casco do jumento é muito forte, é muito, muito resistente. Um coice do jumento é complicado mesmo. Então ele coiçando lá a areia, e foi daqui a pouco, 1 metro, 2 metros, achou água. Então ele já tinha água para beber. Já era um motivo de sobreviver no deserto. Interessante, não é verdade? Olha aqui. Essas cavidades podem se transformar em pontos de água para outros animais. O jumento cavava o buraco, ele matava a sede, o filhote, a jumenta, outros jumentos aqui, e depois chegavam outros animais do deserto. Já tinha água para eles. Então aquela população foi se formando uma comunidade. Por isso, em Israel, esses jumentos são considerados como engenheiros do ecossistema. Os engenheiros do ecossistema. A população de 28 jumentos soltos do deserto em 1982 agora é superior a 500 animais e continua crescendo. Então a ideia foi muito bacana lá em Israel, e esses 28 jumentos, eles procriaram, aumentaram, já passou de 500, entendeu? E está mudando a paisagem, surgiram muitas vegetações, porque às vezes o jumento comia uma fruta do deserto, ele mastigava aquilo e de repente ia para o sistema digestivo. E quando ele defecava, botava o estrume para fora, aquela semente já estava curtida. Caiu no chão, nasceu uma árvore. Olha aqui, o milagre, engenheiro do ecossistema. Engenheiro do ecossistema, o jumento, o nosso irmão, nas quebradas de Israel. Mano Novo, os cúmulos, Mano Novo.
1: O cúmulo dos ciúmes.
0: Mano Novo, como é o cúmulo do ciúme, Mano Novo?
1: Brigar com a mulher.
0: Sim, Mano Novo.
1: Porque só um dos gêmeos se parece com o pai.
0: Não, é muita ignorância. Quer dizer, o cara briga com a mulher porque tem gêmeos e só um parece com o pai. Ô, caba ciúme, é teu filho, rapaz. Toma a tua linha, meu filho. Vamos viver a vida em harmonia, ouvindo o Forró Nativo de segunda-feira com Mano Velho e Mano Novo.

0: Mais um pedido atendido assim, que toca tudo no programa, é tudo vocês, hein? Vocês que fazem a programação, tá aí a Cisão Pau nas Coisas. 5:18, bom dia! Vamos lá pro nosso WhatsApp pegar mais alguns bons dias dessa segunda-feira.
1: Meu mano velho, bom dia, mano novo! É um ouvinte aqui em Embu das Artes. Toca pra nós aí, Cavaleiros do Forró. Não pegue este avião. Chame, cuida.
0: Cuida, cuida, menino. Cuida, cuida. Bom dia.
2: Oi, Rafa. Bom dia.
0: Bom dia. Mestre
2: Rodrigo Roberto, abraço pra você. Quando vem, mano novo. Estamos aqui escutando Forró Nativa. Tocou a música pra nós aí do Pepe Moreno. Aí, nervosa aí. Show de bola aí. Ofereci pro amigo Fura aí. Galera da confeitaria, Dioguinho, tio Régio, Pedrinho. Toda a galera aqui da Casa Blanca. Aquele abraço, meu amigo.
0: Boa semana pra nós. Pra nós. Um abraço, Roberto, Fura, pessoal da Casa Blanca. Alô, Juscelei, bom dia. Quem mais tá por aqui? Bom dia, Rafael, mano velho, mano novo. Toca aí, libera o Toin, que te dou 10 conto. Boa semana a todos. Valeu, Simão. Bom dia, mano. André, hoje deu tempo de ouvir a saga de vaqueiro. Tá vendo, Jaine? Hoje deu tempo, né?
3: Bom dia, Nativa. Bom dia, Nativa. A César do Jaçanã. Toca pra nós aí a Flor do Mamulengo, o Mastruz Colete, por gentileza.
0: É boa.
3: Bom dia, mano velho, bom dia, mano novo, bom dia a todos.
0: Bom dia.
3: Bora Buxinha, meu amigo Zé Donato.
0: Bora que bora.
3: Batista, essa música vai especial pra vocês, hein?
0: Flor do Mamulengo, essa é muito boa. Bom dia, grande abraço, manda beijinhos pra minha neta, hoje ela tá fazendo dois meses. Alícia, vovó te ama, alô Alícia. Beijo, princesa. Oi, bom dia!
4: Bom dia, Rafael, bom dia, mano velho, bom dia, mano novo, aqui é o Cláudio Amado de Quixerão, Vim Será, estamos aqui na sintonia aqui, abrindo o nosso Lava Rápido aqui, escutando, mano velho, mano novo, vocês aí. Obrigado aí, mandou um alô pra nós aqui, Quixerão, Vim Será.
0: Opa, aquele abraço, ele escreveu aqui, a primeira vez que estou participando, um abraço pra vocês aí, bom trabalho, viu, boa semana. Olá, Nativa, bom dia, sou de São Bernardo do Campo, gostaria de ouvir a música com Fala Mansa, qualquer uma. Obrigado. Bom dia, meu nome é Trindade, moro em Avaí, interior de São Paulo. Mando um Luiz Gonzaga. Quem mais? Bom dia, Rafael Guidotti. Aí eu quero ouvir a saga de vaqueiro. Oferecer a todos os ouvintes, né? Severina Chique Chique, botou. É, já toquei as duas. Já toquei Severina Chique Chique, já toquei a saga de um vaqueiro, né, Nina? Um beijo pra você, boa semana, bom dia.
5: Bom dia, mano velho. Bom dia, mano novo. Aqui é Deilson, da comunidade Monte Alto, Fazenda Invejosa, Rio do Prado, Minas Gerais. Primeira vez que estou participando. Toca aí, Calcinha Preta, qualquer uma. Um
0: boa.
5: Abraço, boa semana.
0: Valeu, Deilson, obrigado, viu? Boa semana. Olha aqui, ó. Bom dia, mano velho, mano novo. Bom dia, Rafael Guidotti. Toca aí, Gordona, de Reginaldo Rossi. Aqui é Ravagnoli, é isso? Da Espanha. Ofereço a todos os ouvintes da Nativa. Obrigado, um abraço aí. Tá lá na Europa, na Espanha. Lá já deve ser umas 9 horas da manhã já, pra mais.
6: Bom dia, mano velho, mano novo. Bom dia, Guidotti.
0: Bom dia.
6: É o Livaldo, aqui de Poço José de Moura, Paraíba. Primeira vez que eu tô mandando um áudio.
0: Boa! Boa, meu amigo!
6: E a música pode ser Sacra de um Vaqueiro.
0: Aí, já curtiu também, meu amigo. Um abraço, viu?
7: Bom dia, Guidotti. Bom dia. Pra todo mundo aí. De AZCS, São João Paulo, de Eunápolis, Bahia. Abraço aí pra toda a galera da puxada do Eucalipto. Abração, tudo bom.
0: Valeu, obrigado.
8: Bom dia, bom dia. R.A. Fresh, DDD79, diretamente de Santa Catarina. Deus proteja aí com a rapaziada caminhoneira aí na estrada, aí no dia a dia, aí na luta aí. Bastante livramento. Estamos aqui na 101 em busca do descarregamento do cargueiro Santa Catarina. Rapaziada do Sergipe aí, um abraço aí. Rapaziada caminhoneira, conterrâneo aí. Deus abençoe, bastante livramento aí na estrada. Toca aí um forró Mastruz com Leite aí pra nós, se for possível.
0: Boa, Mastruz com Leite. Obrigado, Clécio. Oi, bom dia.
9: Bom dia, mano velho. Bom dia, mano novo. Guidotti, Mala Baby. Aqui é a Patrícia de Mauá, motorista de fretado. Tô aqui. Bora pra luta, pra mais uma semana abençoada e ouvindo Forró Nativa. Toca aí pra nós, Luiz Gonzaga, sala de reboco.
0: Valeu, Pati, obrigado, viu?
10: Bom dia, Rafael.
0: Bom dia.
10: Tudo bem com você?
0: Tudo.
10: Um abração no Mano Velho, no Mano Novo.
0: Opa.
10: Eu sou a fã de vocês todos daí da Nativa.
0: Obrigado.
10: Desde hoje e sempre.
0: Maravilha.
10: Beijão pra todos, eu sou de Mogi das Cruzes.
0: Valeu, e ela escreve aqui, ó, meu nome é Neuza, primeira vez que mando áudio. Obrigado, Neuza, que Deus abençoe aí, uma ótima semana, viu?
11: Bom dia, Guidotti.
0: Bom
11: dia.
0: Tô
11: aqui botando o celular no lugar, o número no lugar e salvando ele.
0: Boa! Salva, salva, 5h23.
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0: aí, esse é o Flávio Leandro, feliz da vida nessa segunda-feira. Vamos começar feliz, o dia é a semana. Olha a hora da felicidade, 5h43, vamos pegar mais alguns bons dias. Né, vamos aqui. Os últimos, né, gente? Essa última hora é bem corrida, né, nesse período eleitoral, né? Mas em breve já termina, mais alguns dias. Bom dia pra Gil, Raimundo também, Marconi, obrigado. Bom dia, Guidotti, bom dia, Mano Velho. Se possível, passa a música do Frank. Lavota Nova, valeu, obrigado. Quem mais? Bom dia, Guidotti, meu nome é Silvio Mesetti, moro em São Bernardo do Campo, Riacho Grande, quero ouvir a música do Fala Mansa. Bom dia, Rafael, bom dia a todos os ouvintes da Nativa, aqui é Josefa Batista de Euclides da Cunha, Bahia. Beijo. Vamos pôr mais um áudio aqui, vamos lá, bom dia.
1: Bom dia, mano novo, bom dia, mano Rafa, cara, aqui mais lindo do Brasil, que é Viral do Ira, Goianás. Se você puder, meu garoto, toca o Luiz Gonzaga aí, por favor, Asa Branca, ofereça a todos os nativeiros, bom dia para nós, Deus abençoe a nossa segunda-feira.
0: Amém.
1: Bom trabalho, meu querido.
0: Pra nós,
1: Asa Branca com Luiz Gonzaga.
0: Valeu, Veraldo.
2: Bom dia, Rafael Guidotti. Aqui é o Fred de Guarulhos. Rafael,
0: oi.
2: Toca uma música, essa vai ser desafio, chama-se Retrato de Maria. Essa música o Mano Velho tocava muito, hein?
0: Boa, vamos procurar. Hoje eu não sei se dá mais tempo, mas vou procurar essa, hein? Vai ser o desafio.
3: Bom dia, Rafael Guidotti.
0: Bom dia.
3: Rafael, o pessoal tá te chamando de tanto nome diferente, né? Guidotti, Guidotti, Guinode. Só posso chamar você de Rafael Todd. Aqui é o Luiz Paulinho de Santo André. Se puder, toca pra nós aí, Fuxico contra o Sabiá. Bom dia, boa semana.
0: Valeu, Luiz, pra você também, viu? Tudo de bom. Bom dia, Rafael, bom dia, mano velho, mano novo. Escuto essa rádio mais de 20 anos. Se puder, toca essa música aí, ó. Razão, Sabugo de Milho pra mim. Me faz lembrar quando morava no Juazeiro do Norte. Oi, bom dia!
4: Bom dia, menino Guidotti!
0: Bom dia!
4: Linda semana pra você e pra todos os ouvintes da Nativa. E manda uma pra nós bem bonita do Calcinha Preta. Um beijo, menino Guidotti! Saudade de você!
0: Um beijo, menina! Boa semana, lindona!
5: Bom dia, mano velho, mano novo. Aqui é o Rogério Arapogas, motorista de aplicativo.
0: Boa!
5: Tamo aqui na rodagem. Toca pra nós aí, Paulinha!
0: Paulinha!
6: Bom dia, Forró Nativa. Bom dia, mano velho, mano novo. Bom dia, mano Rafa. Mano Rafa, cuidado com essas postagens aí, que as coroas vão te pegar por aí, hein? Tá muito galã, hein? Beijo, meus amorosos. Sem na folha. Hoje tá gostoso pra dormir, mas vamos trabalhar que nós sempre foi lindas e lindas.
0: E não rico, né, Cícera? Bora, Zé na foia, menina! Boa semana!
7: Bom dia, mano velho, bom dia, mano novo. Primeira vez participando. João, Biritinho, Mirim, Marginal Pinheiro aqui, sentido Raposo Tavares.
0: Valeu, tudo de bom! Gente, olha, vamos fazer a previsão do tempo, né? Olha a hora! 5h47, bom dia!
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9: Tá chovendo aí, aqui tá chovendo.
10: Aqui tava chovendo e agora já choveu.
11: Tá chovendo só fora, dentro de casa tá tudo seco ainda, por enquanto.
12: Tá chovendo sim, querida, tudo molhado pra fora, uma barreira, não dá nem de caminhar pelo redor de tudo.
13: Tá chovendo sim, mas ainda não tá correndo água na estrada.
14: Tá chovendo, choveu a noite inteira e tá chovendo.
0: É, Mariquinha, aqui choveu no começo da madrugada, parou, tá querendo limpar, mas será que vai chover? Vamos conferir? 5h47, 19 graus agora, tá nublado. A mínima para hoje é 18, mas olha só que curioso, a máxima para hoje pode chegar a 30 graus. Vai ser um efeito sanfona essa semana, viu, gente? Hoje vai ter sol, mas com aumento de nuvens pela manhã e pancadas de chuva tarde e à noite. 15 milímetros é a quantidade prevista para hoje. E atenção para o vento, atenção, vento de 12 km por hora, mas podendo ter rajadas de até 50 km por hora hoje, tá bom? 5h58, daqui 10 minutinhos nasce o sol e às 6h01 ele se põe. Estamos aí na lua crescente. Por que eu falei que vai ser meio gangorra? Hoje a previsão de máxima é 30. Já amanhã, terça-feira, a previsão de máxima é 26. Na quarta, 16. Na quinta, 17. Na sexta, 23. Então vai ser uma sanfona essa temperatura, viu, meus amigos e minhas amigas? 5h48, Brasil! Olha a segunda-feira aí, sua linda! Vamos chamar a segunda-feira, sua linda! É o começo, é o recomeço, é a chance de fazer tudo de

essas lembranças dos beijos, né? De um beijo, de dois ou de três. Ah, lembranças. Ai, ai, ai, ui, ui, ei. Gente, obrigado pelo carinho, pela companhia. Vocês são sensa, sensa, maramara. E ó, agora estamos aqui. Todas as madrugadas. Amanhã tô de volta junto com o Mano Velho e Mano Novo a partir das 2 da madrugada. Acabou a mamata, viu? Acabou a mamata do careca. Bora que bora, que você tenha uma linda e ótima segunda-feira, uma linda e ótima semana. Deus sempre na frente, né, Mano Velho? Vamos sim embora. Já já o Jones Mendes tá chegando, Coração Sertanejo. Aí eu volto junto com o Jones dentro do Coração Sertanejo pra mais uns recadinhos, tá bom, Mano Velho? Valeu, gente! Obrigado!

0: Simbora, mano novo.
1: Vamos nessa.
0: Até amanhã.
1: Até amanhã.
0: Galera do querido e amado Brasil.
1: Vai, vai. Brasil. Até amanhã.
2: Mano velho, dizem que o Padre Cícero é um santo e tem poder.
3: É isso mesmo, Mano Novo. E se a voz do povo é a voz de Deus, só nos resta dizer: viva o santo do sertão!
2: Viva!
3: O Padre Cícero foi tão querido no sertão nordestino que o povo criou a sua oração. A oração para ser rezada antes do agricultor sair de casa para a lida diária.
2: Vamos rezar, Mano velho?
3: Vamos sim, Mano Novo, ao som do maestro César do Acordeon.
2: Pelas lágrimas divinais, livrai-me dos invejosos e das mãos dos criminosos e dos laços dos satanás.
3: Para botá-los para trás, Deus na frente, paz na guia. Ó Santa Virgem Maria, quando vem rompendo a aurora, iluminai-me na hora que vem clareando o dia.
2: Levanto-me e entrego-me a Deus e a Virgem Maria.
3: Para com as espadas de São Jorge estar armado, com o leite da Virgem Maria amamentado.
2: Para que meus braços não sejam fracos, nem meu sangue derramado pelas mãos do inimigo.
3: Quero ficar livre de todos os perigos em minha casa, junto com a minha querida família.
2: Em nome de suas cinco chagas, Jesus Cristo de Nazaré, atenda os meus rogos e me livre de todos os males.
3: Amém.

0: Ué, já acabou.
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9: As safras catarinenses de cebola e alho bateram recorde de produção neste ano. Mas isso não significa lucro para o produtor. Segundo a Epagre, Cepa, a cebola foi vendida por R$ 1,08 o quilo. Um preço menor que o custo de produção, de R$ 1,75. Já o alho foi vendido por R$ 6,42 contra um custo de R$ 9,70 o quilo. Ou seja, o produtor colheu mais, mas ganhou menos. Com prejuízo no bolso, muitos agricultores decidiram plantar menos. A área de cebola caiu 15% e a de alho 17%. E o alerta continua. O excesso de chuvas nos próximos meses pode complicar ainda mais a colheita.
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0: partir de agora está no ar o Coração Sertanejo da Nativa. Cadê as palmas? Muitas palmas para este programa. E agora você esteve na companhia de Mano Guidotti, Mano Velho, Mano Novo, Forró Nativa. Cadê as palmas para Forró Nativa? Amanhã tem mais 2 da manhã, Mano Guidotti está por aqui. Ele sempre pega um cafezinho, fica ali, volta já, fala já. Bom dia, meu povo. Bom dia, queridinha Dona Guga. Como é que vai?
1: Bom dia, amigão. Bora nós para mais uma super semana?
0: Bora. Super semana no ar. Atenção. Nós temos camiseta, nós temos sanduicheira elétrica para britanear a sua vida. Camiseta Nativa é aquele espetáculo que você já sabe, aquela linda. E a sanduicheira é preparar sanduichezinhos gostosinhos. Como é que faz? Você vem na charadinha do dia. 3 gatos comem 3 pratos em 3 minutos. 100 gatos comem 100 pratos em quantos minutos? Essa é boa, hein? 3 gatos comem 3 pratos em 3 minutos. 100 gatos comem 100 ratos em quantos minutos? 9198-409-6019. Bora, tá valendo. Bom dia, bom dia.

Nativa é muito mais, amor, 6 e 9. Funcionários da Caixa participam nessa segunda de uma assembleia em todo o país para decidir se aceitam a nova proposta apresentada pelo banco para renovação de acordo coletivo de trabalho. Ou seja, a greve pode ser que termine hoje lá na Caixa Econômica Federal.

fonte do desejo, dos desejos. A hora, bom dia, 6:12, horário de Brasília. Charadinha do dia está aqui, perguntando, valendo camiseta nativa linda, espetáculo de camiseta e uma sanduicheira para britanear a sua vida. Uma sanduicheira, meu bem.

0: não passa lá.
1: Lucilene.
2: Bom dia, Nativa. Essa eu vou deixar pro Irineu.
1: Você não sabe, Irineu. Já começamos com o Irineu.
3: Irineu, você não sabe nem eu.
1: Altair.
4: Os gatos não comem nenhum, estão tudo na canetinha emagrecedora.
1: Estão de dieta. Os gatos estão na canetinha.

0: 3 gatos comem 3 ratos em 3 minutos. 100 gatos comem 100 ratos em quantos minutos? É aritmética, é matemática.
1: Eles comem 300 ratos.
0: Nossa. Ô José, a pergunta é minuto. Ô José, a pergunta é minuto.
2: Eu sei.
0: 9198-409-6019. Tem piada?

0: Judite.
1: Não tem minuto nenhum, porque não tem gato.
0: O que foi, mulher?
1: Não tem minuto nenhum, porque não tem gato.
0: Eu não entendi nada.

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0: Ativa, bom dia, estamos aqui de volta, dona Guga, hora de piadinha.
1: Amigo, a Claudiana vem com tudo.
0: Claudiana é?
2: Johnny, você sabe o que a formiga tem maior que o leão?
0: O nome?
2: O nome.
0: Eu sabia. Essa você não me pega, não. Traz outra, Claudiana. Traz outra, Claudiana, porque essa não deu, meu bem. Você não me pega, né?

0: Ativa é muito mais música bonita. Ouvimos João Bosco e Vinícius, Chitãozinho e Xororó. Será que eu sou, Dona Guga?
1: Moda boa logo cedo para acordar bem.
0: Isso.
1: Isso é muito nativa.
0: Muito bem, garoto. Isso é muito nativa. Atenção, 6h35. Camiseta nativa e sanduicheira. Sanduicheira para britanear sua vida. E a nossa camiseta linda, maravilhosa na charadinha do dia. Bora! Vamos! Três gatos comem três ratos em 3 minutos. 100 gatos comem 100 ratos em quantos minutos? Matemática hoje. Bora!
2: Garçom, eu passei da conta, ontem fiquei de cabeça.
0: Maria!
3: Depende do rato, porque tem gato que quando vê um rato sai correndo.
0: Aí é nenhum, né? Getúlio!
4: 100 gatos vão comer 100 ratos em 100 minutos.
0: Não! Mel!
5: É

0: Aí sim, hein, papai. Antônio.
1: 100 gatos consegue comer 100 ratos em um minuto.
0: Que é isso? Que gato é esse?

0: Silvio.
1: Bom dia, Jones. Bom dia, Dona Guga. Resposta da charadinha: ele não come nenhum rato, que é 100 ratos.
0: Errou. Você tentou. Não é nem isso, não.
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0: Silvana.
3: Eu acho que esse rato fominha aí, em um minuto ele detona tudo.
0: Não. Prestem atenção. Três gatos comem três ratos em três minutos.

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0: Vai, Roberto, faltou você, Roberto.
1: Sem gato, como é que vai comer rato que não tem gato nenhum,
0: Denis? Tem, como assim? Como não tem, rapaz? São sem gato. Oh, fala sério, rapaz. 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
1: 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Vamos lá, dona Guga. Vamos a mais uma piada. Desafio, valendo, hein?
2: Essa aqui quero ver você acertar.
1: Sônia.
3: Johnny, você sabe por que a agulha está cheia de problemas?
1: Porque a agulha está cheia de problemas? Porque a cabeça dela é furada?
3: Porque ela só se mete em furada.
1: Você venceu. Certa resposta.

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1: 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Quentinho, gostosinho, derretendo na boca. Quem resiste? Quem resiste?

0: fazer na hora.
1: Tá.
0: Bora correr.
1: Bora. Camiseta linda, Nativa, espetáculo. Sanduicheira para britanear sua vida. Oh. Charadinha do dia tá na hora da resposta. A resposta. Três gatos comem três ratos em três minutos. Cem gatos comem cem ratos em quantos minutos, Simone?
2: Bom dia, Johnny Mendes. A resposta da charadinha de hoje são 3 minutos.
1: É. 3 minutos também. Pois ainda será um rato para cada rato. 3 minutos, ué. Não muda nada. Não muda nada. Simone ganha de presente hoje, Simone Teixeira, a sanduicheira e a camiseta Nativa espetacular. Que beleza. Mas ó, peraí que tem mais prêmios. O moletom da Nativa, tá?
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1: Aniversário do seu cunhado, Mala. Você resolveu fazer aquela clássica pegadinha da caixa dentro da outra caixa, dentro da outra caixa. Todos ficaram ansiosos enquanto o cunhado abriu uma por uma, até chegar a última, que estava vazia. Você esqueceu de colocar o presente. Até aí tudo bem. Mas aí a boca de sacola da sua sogra gritou para todo mundo ouvir que você tinha feito de propósito. E aí, como é que você faz? Resolva! 9198-409-6019. Tá todo mundo esperando você resolver esse BO. Bora pra internet? Lá a gente termina essa conversa.

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5: E aí, bom dia, 7:25 horário de Brasília.
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5: Deixa eu te contar uma coisa, guardar mágoa é como carregar um peso enorme nos ombros, esperando que o outro sinta o cansaço. O rancor não reconstrói o passado, ele apenas sabota o seu presente. A vida vai ter dias difíceis e pessoas vão falhar com você. Mas seguir adiante não significa esquecer o que aconteceu. Significa escolher que a sua paz vale muito mais do que qualquer outra ferida antiga. Deixe ir o que machuca. Guarde os aprendizados, livre-se dos excessos e caminhe leve. O seu futuro é grande demais para ficar preso ao que já passou.

0: dia, Cláudia.
1: Bom dia, Nativa. Bom dia, Jones Mendes. Mais uma semana começando. Ótima segunda-feira pra todo mundo. Um beijo.
0: Dois, querido.
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0: 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Estávamos aqui na internet resolvendo um B.O. que é o seguinte, valendo o moletom da Nativa, aniversário do cunhado. Aquele mala, aí você fez aquela brincadeira do abre caixa, abre caixa, abre caixa, sabe? Da grandona pra pequenininha, só que na última não tinha nada, tava vazia. Ih, climão, hein? Você esqueceu de colocar o presente, só que a sua sogra falou pra todo mundo, mentira! Ele fez de propósito, e aí? O que é que você faz nessa hora?
4: Ah, sim, aí eu jogo tudo nas costas da sogra, essa linguaruda. Ela gosta de defamar os outros, eu defamaria ela, essa linguaruda.
0: Linguaruda, Valdemir.
5: Eu ia falar assim, eu fiz de propósito mesmo. Tá vendo? Nem a velha te aguenta. Ah, menino, se liga.
6: Imediatamente eu olho pra ele e falo assim, não, minha sogra. É que eu entreguei pra senhora embrulhar e a senhora não colocou.
0: Ih, jogou B.O. pra sogra. Claudiana.
7: É, realmente, a minha sogra tem toda a razão. Eu coloquei o presente dentro da caixa e ela ficou de embrulhar. Então, provavelmente, a senhora tirou de dentro da caixa pra falar que eu não trouxe.
0: Nossa!
8: Assim eu resolvi esse B.O., viu? Já ia jogar a culpa no lombo de quem? Da sogra, com certeza, né? Falar, caramba, sogra, te entreguei o negocinho super especial e você não colocou? Nossa, que feio!
0: Vocês amam bastante a sogra de você.
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0: Então bora, 9198 409 6019.

0: Nativa 731, horário de Brasília, olha ela.
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0: E Gustavo Lima, do Cinel.
3: Jesus.

0: doce mel, ela vale R$500. Manda no zap, nome, quem canta, canta o Tequinho. 9198-406-9646. Fala, Vanderlei.
1: Ô, Jones, bom dia.
0: Tudo certo aí?
1: Tudo certo.
0: Então, como é que tá a sua manhã?
1: Graças a Deus.
0: Oh, que bom. Segunda-feira tá aí, vamos falar do nosso Up for Men.
1: Falar de Up for Men.
0: Ó, um produto maravilhoso pra você que tá aí, querendo saber como é que funciona esse negócio.
1: Uma
0: aí.
1: Simpatia.
0: Uma simpatia.
1: Vou falar, uma simpatia.
0: Você quer falar uma simpatia?
1: Uma simpatia. Ah, então eu tá vi bom. A música ali, me veio na cabeça. Eu tenho visto muito, assim, nas redes sociais, o pessoal aí, os marmoteiros falando, ah, não sei o que e tal. Mas eu tenho visto, assim, as pessoas perguntando uma simpatia pra adoçar o seu amor.
0: Olha, e tem isso.
1: Falou ali doce mel?
0: Falou.
1: Simpatia pra adoçar o seu amor. Presta atenção. Não tem nada melhor. Não é dinheiro, não é beleza, você pode ser feio. Não é, eu vejo assim, cada mulher bonita, né? E se olha o perfil do cara, é fora do padrão.
0: Que isso?
1: Pra adoçar é um sexo bem feito.
0: Ah, é?
1: Faça, faça. Preferência assim, olhando nos olhos, beijando na boca. Não esquece. Agora, meu amigo, se você tá fazendo aquela coisa mecânica, mal começa, eu vi uma esses tempos atrás aí, que ela falou assim, ah, o meu, ele acelerava pra poder dar tempo de voltar pro jogo. 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
0: Nossa senhora.
1: 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Não sei o que, aquelas coisas todas.
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1: 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Nos olhos dela, aquele olhar assim de reprovação, de insatisfação.
0: Uhum.
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0: 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Luan Santana, Rick Martin.
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0: Aniversário do seu cunhado, aquele mala, você resolveu fazer aquela brincadeira pegadinha da caixa dentro da caixa. Só que no final da caixa, na última, não tinha presente nenhum. Você falou, ei, cunhado, esqueci, rapaz. Só que a sogra, boca de sacola, falou, esqueceu nada. Ele fez de propósito. E aí, o que é que você faz?
3: Sogra, maravilhosa. Será que a senhora não esqueceu? Que eu lembro de ter entregue pra senhora. Vamos procurar?
4: Eu ia falar que o presente é tão bom que ele nem ia caber na caixa. E eu fiz de propósito que é pra ele esperar pro dia seguinte, porque a surpresa ia ser melhor ainda.
0: É mesmo, e qual seria?
5: Ah, eu ia mandar ela catar coquinha e falar, ah, sua língua solta, o presente tá aqui, ó. Guardadinho no meu bolso.
0: Eita, que mentira.
6: Ah, foi a minha sogra que deve ter tirado. Ela não gosta de mim, então ela deve ter tirado pra ficar feio pra mim. A culpa é dela.
0: Que bonita, hein? Festa boa essa.
3: Sogra, maravilhosa. Será que a senhora não esqueceu? Que eu lembro de ter entregue pra senhora. Vamos procurar?
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0: Vamos lá, 9198-409-6019, vale de presente um moletom da Nativa.
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Nativa, 7 minutos para as 8, bom dia. A equipe brasileira de ginástica artística terminou a Copa do Mundo da Hungria com 6 pódios, 3 ouros, 2 pratas e 1 bronze.

0: 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Ana Castela, que eu não te esqueci, o Vanderlei.
1: Ô, Jones.
0: Vou te contar uma coisa, esses dias acabou o meu magnésio, cara, é uma diferença danada que faz na vida.
1: Você nota, né?
0: Nossa senhora, rapaz, eu não dormia direito. Tá.
1: E ao longo do dia, você começa a sentir um peso, uma coisa assim, sabe? Aquela coisa, você não tá bem, você não tem explicação.
0: Pois é, não dá pra viver mais sem o magnésio, que lá toda
1: o corpo, ele entra em desequilíbrio. Então, e aí, é como se você tivesse
0: tirado alguma coisa, sabe?
1: É, aquelas rodas que tem as engrenagens, assim. Sim. Eu costumo lembrar muito do moedor de cana. Minha mãe tinha um moedor de cana manual, e tinha aquelas engrenagens ali que uma engatava na outra e tal.
0: Entendi.
1: Isso é importante porque hoje a expectativa de vida do brasileiro aumentou. Só que aumentou também a dependência de remédio, aumentou o número de pessoas idosas fazendo fisioterapia ou então dependendo de cuidados. Tanto que essa profissão cresceu muito, cuidados, né, aos idosos. A gente precisa entender que começa agora. Se você tem 30, 35, 40, 50, 60, precisa cuidar. Por quê? A gente vai envelhecendo, vai perdendo massa muscular.
0: É.
1: Quem usou a canetinha para emagrecer, emagreceu, que é uma beleza.
0: Uhum.
1: Tá um palito, mas perdeu massa muscular.
0: Tem que recuperar
1: isso aí. E aí tem que recuperar. Por que que é importante? Principalmente nas pernas. A panturrilha. A gente falava batata da perna, né? Uhum. A batata da perna é o segundo coração. Quando você mantém essa massa muscular, que você ativa, que você faz caminhada, que você se movimenta, você fortalece isso.
0: Isso.
1: Fortalece o seu coração, afasta demências, Alzheimer, Parkinson, estão ligados à perda de massa muscular nas pernas. E você mantém o envelhecer com mobilidade. O que que é isso? Liberdade de você sentar, porque tem muita gente que se sentar num sofá, tem que alguém lá dar a mão para levantar.
0: Acontece.
1: A pessoa não consegue, às vezes, levantar, sair da cama para ir ao banheiro sozinha.
0: Será, né?
1: Porque vai perdendo esse equilíbrio, começa a perder essa mobilidade. Então, o magnésio, uma das funções é isso, é manter a sua massa muscular, fazer você dormir bem, porque durante o sono o corpo produz alguns hormônios essenciais.
0: Verdade.
1: Ele nutre o cérebro para você não ter aquela doença que esquece das coisas, esquece o seu passado, quem você é, quem é da sua família. Começa a usar o magnésio. 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
0: Sabe aquela brincadeira do presente? Uma caixa dentro da outra, dentro da outra, dentro da outra. Você fez com seu cunhado, ele é mala. Só que no final, quando abriu, não tinha presente nenhum. Todo mundo ficou, ó. Você falou, ih, esqueci. A sua sogra falou, esqueceu nada, ele fez de propósito.
3: Então, eu ia falar pra ela, sogra, eu sou o presente. A minha presença já é um presente, não precisa de mais nada.
0: Essa desculpa é boa,
3: né? Falaria, sogra maravilhosa, você lembra que eu te mostrei o presente? Eu não entendo por que ele não tá na caixa, porque ele sumiu. Você tem certeza que você não guardou em outro lugar, né?
0: Joga pra sogra.
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0: Situação, moletom da Nativa, lindão, maravilhoso, saindo aqui pra Neuza da Silva Souza. Telefone 5642, Neuza, você ganhou, Neuza. Que beleza, Neuza. Um moletom da Nativa, assim de boa na segunda-feira. Cheia de presente pra dar, né?

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7: Muito bom, meus queridos, muito bom dia, excelente, maravilhosa segunda-feira, 21 de setembro de 2026, aqui Fernando Maciel, a partir de agora, te fazendo companhia na melhor manhã do rádio, com a gente também a Medprev, consultas e exames com valores acessíveis, hein? 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Daqui a pouquinho, Zé Neto e Cristiano na programação Nativa, então se liga.
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7: Últimos dias do inverno, hein? Últimos dias do inverno brasileiro 2026. Inverno no hemisfério sul do mundo. Está dando adeus e vem aí a nossa primavera. É isso aí. 8 horas 12 minutos. Bom dia para você, meu amigo.
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7: Meus amigos, minhas amigas, você... Conta para mim, você se importa com a opinião que os outros têm ao seu respeito ou não? Se a sua resposta for não, então você é uma pessoa que sabe de si mesmo, que se conhece, é autossuficiente. No entanto, se a sua opinião ou se a opinião dos outros sobre você é decisiva na sua vida, vamos pensar um pouco sobre o quanto isso pode lhe ser prejudicial. O primeiro sintoma de alguém que está sob o jugo da opinião alheia é a dependência de elogios, é isso mesmo? Se ninguém disser que o seu cabelo, ou então a sua roupa, ou outro detalhe qualquer está bem, a pessoa não se sente segura. Se alguém lhe diz que está com aparência de doente, a pessoa se sente amolentada e logo procura um médico. É isso aí. Se ouve alguém dizer que está gorda, desesperadamente tenta diminuir o peso. Mas se disserem que é bonita, inteligente, esperta, ela também acredita. Se lhe dizem que é feia, a pessoa se desespera, principalmente se não tem condições de reparar a suposta feiura com cirurgia plástica. Existem pessoas que ficam o tempo todo à procura de alguém que lhes diga algo que as faça sentir seguras, mesmo que esse alguém não as conheça bem. Há pessoas que dependem da opinião alheia, se infelicitam na tentativa de agradar sempre. São mulheres que aumentam e diminuem seios, lábios, bochechas, nariz, para agradar o seu pretendido, como se isso fosse garantir o seu amor. São homens que fazem implante de cabelo, modificam dentes, queixo, nariz, malham até a exaustão, para impressionar a sua eleita. E quando essas pessoas inseguras e dependentes não encontram ninguém que as elogie, que lhes diga o que desejam ouvir, se infelicitam e não raro caem em depressão. Não se dão conta de que a opinião dos outros é superficial e leviana, pois geralmente não conhecem as pessoas das quais falam. Para que você seja realmente feliz, aprenda a se conhecer e a se aceitar como você é. Não acredite em tudo que falam ao seu respeito. Não se deixe impressionar com falsos elogios, nem com críticas infundadas. Seja você. Descubra o que tem de bom em sua intimidade e valorize-se. Ninguém melhor do que você para saber o que se passa na sua alma. Procure estar bem com a sua consciência, sem neurose, de querer agradar os outros, pois os outros nem sempre dão valor aos seus esforços. A meditação é uma excelente ferramenta de autoajuda, viu? A meditação, sim, é excelente ferramenta de autoajuda. Mergulhar nas profundezas da própria alma em busca de si mesmo é a arte que merece atenção e dedicação. Quando a pessoa se conhece, podem emitir dela a opinião as opiniões mais contraditórias e ela não se deixa impressionar nem iludir, pois sabe da sua realidade. Nesses dias em que as mídias tentam criar protótipos de beleza física e enaltecer a juventude do corpo como o único bem que merece investimento, não se deixe iludir. Você vale pelo que você é e não pelo que tem ou aparenta ser. A verdadeira beleza é a da alma. A eterna juventude é atributo do espírito imortal. O importante mesmo é que você se goste, que você se respeite, que se cuide e sinta-se bem. A opinião de alguém só deve fazer sentido e ter peso se esse alguém estiver realmente interessado na sua felicidade e no seu bem-estar. Pense nisso. Tenha uma ótima, maravilhosa segunda-feira e uma semana abençoada para você. Oito horas agora, 16 minutos, 8:16. Manhã excepcional de segunda-feira a você, meu amigo, a você, minha amiga. Obrigado pela sua companhia maravilhosa. Eu sou Fernando Maciel e a partir de agora convido você a vir junto comigo em mais uma bela manhã de segunda-feira. Estamos aí dando adeus já, né? Ao inverno no hemisfério sul do mundo. É isso aí. Vem aí a primavera. Vem aí a estação das flores, né? É isso aí. E você, meu amigo, você, minha amiga, eu convido para vir junto comigo a partir de agora na programação. Hoje tem vale compras de R$100 do Super Gentil na programação nativa, então vem comigo. E a gente começa com o Zé Neto Cristiano.

Zona Ativa é tudo e muito mais. João Bosco e Vinícius, chuva aqui na melhor manhã do rádio. Essa segunda-feira é excepcional, 21 de setembro de 2026. É bom ter você junto comigo nesta bela manhã. Hoje tem vale compras de R$100 do Super Gentil aqui na Nativa. Manda mensagem de áudio. Tô esperando você, 3340-1616. Bora saber como é que vai se comportar o tempo hoje, segunda-feira? Olha, segundo a previsão do tempo hoje, segundo a Defesa Civil do Estado, a meteorologista Jéssica Silva, a aproximação da e passagem de uma frente fria mantém o tempo instável em todo o estado de Santa Catarina. Há, inclusive, condições para temporais com chuva intensa, raios, rajadas de vento e eventual queda de granizo. As instabilidades começam nas primeiras horas da manhã nas áreas de divisa com o estado do Rio Grande do Sul e avançam aí para as demais regiões ao longo do dia, ganhando força entre a tarde e também a noite, aumentando as condições para tempestades severas, especialmente nas áreas do Grande Oeste, viu? O risco é alto, a mais alto, para ocorrências associadas a destelhamentos, danos na rede elétrica, queda de galhos e árvores, alagamentos, enxurradas e deslizamentos pontuais nas áreas mais suscetíveis, ok? Então tá aí, previsão, segundo a Defesa Civil do Estado, para esta segunda-feira. 8h23 da manhã, Chitãozinho e Chororó, seu amor é minha estrada. Bom dia.

0: Nativa é tudo e muito mais, Yasmin Santos, principalmente pessoas. Música linda, hein? Essa é a sua Nativa. 105,7 FM no rádio, estamos aí, sintoniza, aumenta o volume, vem com a gente. 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Hoje é dia de Vale Compras, hein? Hoje temos Vale Compras de R$100, presentão da Nativa e de Super Gentil pra você. 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Gustavo Lima na programação.
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8: Muito bom, a Nativa é tudo e muito mais. A sua melhor amiga no Oeste, do Estadão de Santa Isabel, Catarina. Você que está junto comigo, 8 horas 37 minutos. Manda sua mensagem de áudio, estou esperando você. 3340-1616. Olá, bom dia, bom dia.
9: Bom dia. Oi. Nativa, é a Catiane.
8: Oi, Catiane. Tudo bem, querida?
9: Tô ligadinha aqui. Me coloca no sorteio dos R$100 do Mercado Gentil.
8: Show de bola, querida.
9: Beijos e boa segunda.
8: Boa segunda para você também. Obrigadão pelo carinho. Oi, Fernanda. Tudo bem?
10: Eu
8: bom
10: quero
8: dia.
10: Quero um vale compras do Super Gentil.
8: Valeu, Fernanda. Abraço para você. Boa sorte aí. Obrigado pelo carinho. E tá chegando, sabe o quê? O primeiro bloco de previsões astrais.
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12: Oi, gente! Nós estamos chegando aqui na nossa rádio. Tudo bem, Chuchu? Como é que você tá? Coisa boa. Hoje é segunda-feira, coisa legal. Hoje é dia 21 de setembro de 2026. A gente está iniciando mais uma semana. É a penúltima semana, né, do mês de setembro. E lógico, a gente está aqui com previsões astrais para embalar a sua semana, dicas aí dos astros. Todos prontos? Todas prontas? Vamos lá? Começando com Áries. Tudo indica que vai entrar no modo Workaholic, que é aquele fissurado no trabalho, né? E conquistar os seus objetivos. Pode ganhar destaque e virar opção para uma promoção ou avançar em processo seletivo, hein? Que beleza! Bom, nos assuntos do coração, hoje é muitas trocas de ideias e carícias para vocês. O número da sorte é o 9, a cor preto. Suas ideias refinadas prometem fazer sucesso, Tourinho. Pode até rolar uma grande virada na sua carreira, hein? Ó, que beleza. Tudo indica que vai saber aproveitar o que vier, mas com os pés bem firmes no chão, hein? Romance à distância não tá descartado. O número de hoje é o 42, a cor verde. Geminiana, geminiana, nosso signo, hein? Com uma lábia afiada, contatos, vendas, ideias criativas podem ser um sucesso hoje. Bom dia para fazer entrevista de emprego também, tá? É isso aí, ó. Nos assuntos do coração, é calor intenso. Tudo indica que a paixão pelo flerte, peguete ou mozão vai aumentar e você não vai pensar duas vezes antes de se entregar a ideias experimentais diferentes. Deus me livre, mas ó, quem me dera, hein? Número da sorte hoje pra você de gêmeos é o 15, a cor marrom. Câncer. E você de câncer? Networking, reuniões, aliados, alianças estão favorecidas. Mas é de manhã que tudo, né? Tem tudo pra rolar um contato ou parceria capaz de te levar bem longe. Boa lá, vamos aproveitar, hein? Da tarde em diante o clima esquenta nos relacionamentos, as emoções afloram. Só tem uma dica aí, cuidado pra não passar do ponto. É, tudo que é demais faz mal, né, Chuchu? Pra você e pros outros. Número da sorte hoje pra galera de câncer é o 57, a cor amarelo ouro. E assim, ponto final. A gente termina o nosso primeiro bloco aqui do horóscopo, prometendo voltar daqui a pouco. E aí, a gente fala pra Leão, Virgem, Libra e Escorpião. Continue com a gente, até daqui a pouco.
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8: Muito bom, daqui a pouquinho o segundo bloco de previsões astrais aqui na manhã da sua Nativa, 20 minutos agora faltando para as 9 da manhã.
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8: E a música continua, tem Gustavo Lima, Retrovisor, abrindo mais uma.

0: Interativa é tudo e muito mais. Jorge Mateus, calma, música linda na melhor manhã do rádio. Obrigado pelo carinho da sua companhia. As melhores músicas na melhor manhã do rádio. Sintonize, vem comigo, hein? 105,7 FM no rádio. Também estamos no portal da Nativa. 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Olha, a previsão do tempo para amanhã, terça. Vamos saber como é que vai se comportar o tempo amanhã no estado? Olha, na madrugada, amanhã, terça-feira, persiste o tempo instável, com condições para novos temporais com raios, rajadas de vento e eventual queda de granizo, especialmente nas áreas de divisa com o Paraná. O risco passa a ser moderado por ocorrências associadas a alagamentos, enxurradas, danos na rede elétrica, queda de galhos e árvores e também destelhamentos. O tempo volta a ficar firme gradativamente ao longo da manhã, com deslocamento da frente fria para o alto mar, ok? Essa, então, é a previsão do tempo para amanhã, segundo a Defesa do Estado, a Defesa Civil do Estado de Santa Catarina. 13 minutos agora faltando para as 9. E ó, quem tá chegando aqui, ó.
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0: Coisa linda demais, hein? Marília Mendonça foi por conveniência aqui na Nativa. A Nativa, você sabe, é sua melhor amiga, sua melhor parceira aqui no Oeste do Estadão de Santa e Bela Catarina, hein? Obrigado pela audiência, obrigado pelo seu carinho, pela sua preferência nesta manhã de segunda-feira. E olha, vamos ouvir a nossa audiência. Oi, Dona Lourdes, bom dia, tudo bem? Bom dia.
1: Aqui é Lourdes Beuto, queria participar do sorteio.
0: Valeu.
1: Do supermercado Gentil. Ó, vale coisa boa, compra, hein? Se for atendida, muito obrigado. E um abraço para vocês e bom início de semana.
0: Que valeu,
1: que querida. Que Deus abençoe vocês.
0: Amém.
1: Espero ganhar, viu, meus amores?
0: É isso aí. Valeu, querida. Abraço para você. Obrigadão pelo carinho e pela companhia. Quem mais está por aqui? Bom dia.
2: Bom dia. Bom dia. Mari do Chapecó.
0: Oi, Mari.
2: Eu quero vale compras do Super Gentil, né,
0: beleza, valeu. Tá concorrendo, querida. Obrigado pela participação, viu? 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Ó, daqui a pouquinho tem Murilo Rufi na programação.
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3: 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Você que tá junto comigo aí na sua casa, curtindo a programação nativa, obrigado pela sua audiência. Tá fim? Mande mensagem de áudio, ó, deixa eu te contar, hoje tem vale-compras de R$100, hein? Hoje tem vale-compras de R$100 de presente para você aqui na programação nativa. E olha, o Tribunal Superior do Trabalho julga hoje, segunda-feira, o dissídio coletivo da greve dos Correios, iniciado em 10 de setembro. A decisão deve analisar a legalidade da paralisação e as reivindicações dos trabalhadores, que têm como principal ponto de divergência a mudança no plano de saúde, viu? A proposta dos Correios pode alterar a forma de custeio do benefício e aumentar os descontos nos salários dos empregados. Enquanto o julgamento não acontece, a justiça determinou que 80% do efetivo seja mantido em cada unidade ou estabelecimento da empresa durante a greve, viu? O julgamento está marcado para as 13h30 de hoje e os Correios acionaram a justiça no dia seguinte ao início da greve, pedindo que a paralisação fosse considerada abusiva e que os serviços fossem mantidos. E agora nós vamos ao segundo bloco de previsões astrais.
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11: Oi, gente, tudo bem, docinho? Docinho de quê hoje? Vamos lá, um doce bem gostoso. Qual, produção? Doce de mamão. Docinho de mamão. Então tá, vamos lá. Hoje, delícia de segunda-feira, semana rolando, começando mais uma semana junto com você. E tá, tô aqui pra trazer o segundo bloco do horóscopo de hoje. Vamos lá, bora? Alô, você de leão. Teu empenho, praticidade e produtividade no serviço prometem render melhores rendimentos. Ó, hoje é o seguinte, hein? Bons encontros e ótimas conversas até online, né? Relações tendem a evoluir, mas passar por uma mudança drástica também. Bora lá conciliar isso tudo, ok? No relacionamento, hoje o dia promete ser intenso. Só evite ficar fazendo até online, né? Relações tendem a evoluir, mas passar por uma mudança drástica também. Bora lá conciliar isso tudo, ok? No relacionamento...

0: relacionamento, sinal de mudança na dinâmica aí da relação e da intimidade. Mas, ó, elas tendem a te tirar da mesmice também. Faz um bem danado isso aí, viu? Número da sorte pra você de virgem é o 51, a cor é o cinza. Libra, amores! Hoje, a lua tá na casa 5, trazendo vibes mais do que gold, viu? Mais do que god. Além de esbarrar aí numa oportunidade inesperada, pode dar de cara com alguém que tende a abrir uma porta pra você. Só segura o entusiasmo pra não dar bode, né? A pessoa recebe uma notícia, já conta pra todo mundo. Calma, chuchu, respira. Se tem um mozão, sair da rotina promete reacender a chama. Número de hoje, pra você do signo de Libra, é o 27, a cor branco. Alô, alô, escorpiãozinhos! Hoje o signo de vocês tá naquele esquema, sabe aquele negócio de não falar muito? Hoje você tende a ficar mais quietinho, quietinha, né? Cuidado em ficar guardando tudo pra você ou deixar as pessoas no vácuo, hein? A mania de mandar também pode dar bode, controle-se. Calma, calma, oiê. Se tem um compromisso, seu lado prático tá on e tende a beneficiar conversas e planejamentos. Ok? Número da sorte hoje é o 53, a cor branco. E assim, ponto final, o segundo bloco já foi, hein? A gente volta daqui a pouco, a qualquer momento, falando aí pra Sagitário, Capricórnio, Aquário e Peixes. Continue com a gente aqui na melhor rádio do mundo, de todos os planetas e galáxias. Viajei agora, hein? Até daqui a pouco.
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2: Muito bom, daqui a pouquinho, o terceiro e último bloco de previsões astrais pra você, de Sagitário, Capricórnio, Aquário e Peixes, na programação Nativa.
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2: Nativa. 9:04 da manhã, Geninho com Mariana Fagundes.
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2: Bom dia.
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0: Nativa é tudo e muito mais. A sua melhor amiga no oeste do Estadão de Santa Catarina, Murilo Ruf, Saudade Estranha, 9:09 da manhã. Hoje tem vale compras de R$100, presentão da Nativa pra você. Bom dia, Dirley, tudo bem?
1: Bom dia, bom Nativa. Dia. Quero meu vale compra do Super Gentil. Aí sim, hein? Do bairro Matinho. Bom trabalho, amigo Fernando.
0: Valeu, Dirley, do bairro Matinho. Aquele abraço pra você. Excelente segunda-feira e boa semana, hein? Oi, Fran. Bom dia, tudo bem?
2: Bom dia. Tudo bem?
0: Ótimo.
2: Aqui é a Franciele Canani, sou aqui de Xanxerê. Quero participar do sorteio do Vale Compras do Supermercado Gentil.
0: Show de bola.
2: E desejar uma boa semana pra vocês.
0: Valeu, Fran. Abraço pra você, querida. Obrigado pela participação. Jean Andrei, como é que você tá, queridão? Bom dia. Quero participar aí do sorteio. Valeu. Excelente segunda-feira pra você, pra todos também. Obrigadão aí pela companhia. Vai mandando mensagem. Hoje tem sorteio do Vale Compras de R$100 da Nativa, hein?
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0: 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Gustavo Mioto, pedido de socorro. Agora 9:10.
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0: 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Christian Ralph, um cantinho do seu coração. As melhores músicas fazendo companhia aqui na sua melhor amiga, hein? 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Daqui a pouquinho o Leonardo tá chegando aqui na programação nativa.
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0: A Nativa é tudo e muito mais emoção para você, 9h22 da manhã. Estamos de volta e você pode continuar mandando sua mensagem de áudio, hein? 3340-1616. Hoje tem vale compras de R$100, presentão da Nativa para você. E agora o último bloco de previsões astrais.
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20: Oi, gente! Tudo bem? Docinho de mamão. A produção escolheu mamão hoje, né? Vou escolher um docinho cada dia, vamos ver. Quero dicas de doces gostosos aí, tá bom? Vamos lá, porque hoje é segunda-feira, a gente tá aqui pra contar pra vocês dicas astrais. Vamos terminar o horóscopo de hoje? Alô, Sagitário! Sagitário! Tudo indica que vai focar nas metas profissionais e vai cuidar melhor da bufunfa. Resultado? Decisões práticas, reconhecimento e saldo positivo no banco. Ó, que beleza. Ai, ai, ai, nos relacionamentos, com um papo soltinho, muita alegria e ousadia, a paquera promete ganhar velocidade, sabe? E o contatinho tem tudo pra virar mozinho. Ah, que é isso, hein? O número de hoje pra vocês é o 13, a cor azul turquesa. Capricórnio! Dia favorável para tomar decisões e planejar o futuro. Com sua boa lábia turbinada, pode ampliar o networking e ter êxitos em negociações. Que beleza! Nos relacionamentos, autoestima e confiança bombando, você pode sentir segurança para tomar iniciativa, além de química que vai rolar. Conversas mais envolventes hoje. Número da sorte aí, Capricórnio! É o 57, a cor é laranja. Senhoras e senhores de Aquário, hoje tende a tomar iniciativa também nos contatos e firmar parcerias de sucesso. De quebra, tuas ideias e soluções para as finanças prometem dar muito bom. Nos assuntos do coração, é o seguinte, pode rolar reconciliação, hein? Se você tá querendo uma reconciliação aí. Agora, se tá de trelelê com alguém, de longe, romance também promete avançar. Número da sorte hoje é o 8, a cor violeta. E você de peixes? Ops, amores do meu coração, trabalho em equipe tem tudo pra ser mais eficiente e produtivo, hein? Segunda-feira, trabalho de equipe, trabalho em equipe combina, né? Que a gente tá mais assim e tal. À noite, a imaginação fértil pode render ideias lucrativas. Ó, se tem um mozão, vocês podem se conectar de maneiras incríveis hoje. Número da sorte é o 52... A cor azul royal. E assim, ponto final. Terminamos o horóscopo do dia, tá, Chuchu? A gente volta amanhã, terça-feira, trazendo dicas aqui também pra galera. Beleza? Forte abraço, beijo, se cuida, juízo, hein? E até amanhã. Tchau.
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0: Muito bom, tá? Então, amanhã tem mais, hein? Amanhã, a partir das 8h30 da manhã, mais previsões astrais na programação Nativa.
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0: 9h25 dessa linda manhã de segunda. Juan com Leandro e Danilo e Davi.

0: Nativa toca só as melhores músicas na sua manhã de segunda-feira. Leonardo Deixaria Tudo, 9:31, você que tá aí ligado comigo, obrigado pela audiência, e a nossa audiência inclusive mandando sua mensagem aí, porque hoje tem vale compras de R$100 aqui na programação Nativa de presente pra você do Super Gentil. Bom dia, Fernando.
1: Oi, bom dia. Tudo bem? Tudo certinho?
0: Tudo ótimo.
1: Eu quero participar do sorteio.
0: Fala,
1: da vale compra do Super Gentil, viu? Uma Terezinha Mendes, graças.
0: Valeu, Vilma, abraço pra você, querida, obrigado pela participação. Quem mais? Bom dia.
2: Bom dia. Meu nome é Leandro Lopes.
0: Leandro. Como é que
2: quero
0: tá,
2: participar do Vale Compras do Supermercado Gentil.
0: Show de bola, meu querido. Obrigado pela companhia e boa sorte, hein? Tá concorrendo. Oi, Ana. Bom dia, tudo bem?
3: Bom dia, Nativa.
0: Bom dia.
3: Aqui fala Ana. Passando a desejar uma ótima segunda-feira para todos vocês,
0: beleza,
3: ouvintes e aí da rádio.
0: Valeu.
3: E também para estar participando do sorteio do Vale Compras do Gentil.
0: Show de bola, querida. Obrigado pela participação e boa sorte, hein? Fala, Gilmar. Bom dia.
4: Bom dia, aqui é Gilmar, Renato e Xaxinha. Eu quero o meu Vale Compra da
0: Show
4: Nativa.
0: De bola, tá concorrendo já.
4: No Mercado Gentil.
0: Valeu. É isso aí, tá concorrendo. Obrigado pela companhia e pela audiência. E você, já mandou sua mensagem? Ainda não? Então manda aí, participa.
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0: 9:32 agora, Kleber e Cauã, 1000 adjetivos.

0: Nativa é tudo e muito mais. Simone Mendes, Direitos Iguais, aqui na Melhor Manhã. O seu rádio, hein? Você que tá junto comigo, obrigado pelo carinho da sua maravilhosa companhia. 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Ó, daqui a pouquinho, Thierry aqui na programação.
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0: Muito bem, meus queridos, estamos nós novamente aqui na programação Nativa em mais uma bela manhã de segunda-feira, 21 de setembro de 2026, últimos dias do inverno no hemisfério sul do mundo. E você que tá ligado comigo, obrigado pela audiência. Hoje é dia de vale compras de R$100, presentão Nativa para você. Eu quero ouvir você. Diga, Karina, bom dia. Tudo bem?
21: Bom dia, aqui é Karina Araújo, de Xanxerê.
0: Valeu.
21: E Nativa, por aquele vale do Super Gentil. Obrigada,
0: Super. Coisa boa. Valeu, Karina, obrigado pela participação. Quem mandou recado pra gente também aqui na programação Nativa foi a Dirley, já mandou foto aqui do mate bem cevado, né? Bem preparado para essa manhã de segunda-feira, para começar bem a semana, né, Dirley? Abraço para você, querida. Obrigado pela participação e pela audiência. Quem mais tá mandando recado pra gente? Pessoal que tá mandando a mensagem aqui no WhatsApp Nativa, 3340-1616. Ruanei Campos tá ligado por aqui. Alô, Ruanei. Abraço para você, meu querido.
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0: Nativa. Thierry, Rita. Agora 13 minutos, faltando pras 10.

0: Ativa é tudo e muito mais, Daniel, alguém e minha estrela perdida na programação. O Jardim do Vinho nasceu inspirado na história do Vila Vinos, hein, de Francisco Beltrão. 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Jardim do Vinho com a gente na programação e daqui a pouquinho também tem Lua Santana.
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o nome, quem tá cantando e soltar a voz, igual a Priscila Senna e o Gustavo Lima. 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
2: Tive tudo e muito mais emoção, muito mais alegria, muito mais alto astral no seu dia. 10 horas 8 minutos. Bom dia pra você de casa, bom dia pra você no seu trabalho, no seu carro. Você nos leva de carona também na sua van. Os meus amigos e amigas motoristas de aplicativo de mobilidade urbana. Aos taxistas também que estão ligados com a gente. Obrigado pela companhia e audiência, viu? Meus amigos, agora 10 horas 8 minutos. E este período a gente sabe, né? É importante pra nós conhecermos aí os nossos candidatos e a Nativa, como a sua rádio que leva informação, leva entretenimento e conhecimento a você, ouvinte Nativa. Nós estamos dando aí a oportunidade aos candidatos a nível de estado, né? Para apresentarem suas propostas, para que você que é, você eleitor que ainda não conhece todos os candidatos à Assembleia Legislativa do Estado, ao Governo do Estado, ao Senado Federal. Então, nós abrimos esse espaço, né? Para que os candidatos, então, possam apresentar-se e apresentar também as suas propostas aí nas eleições de 2026. E hoje, nós temos a grata satisfação de receber aqui o Wilson Cidrão, ele que é atual deputado, candidato a deputado estadual, atual vereador pelo município de Chapecó. E, Wilson, primeiramente, uma satisfação recebê-lo aqui nos estúdios da Nativa para falar um pouquinho da sua história, para que os eleitores da região possam, né, conhecer aí o Wilson. Wilson, primeiramente, satisfação. Bom dia.
3: Oportunidade, a Rádio Nativa, por nos receber aqui tão bem. E eu sempre digo que o período de eleição é bastante importante, porque mesmo que o candidato não se eleja, ele tem a oportunidade de estar aqui na rádio, por exemplo, contigo, debatendo com o cidadão catarinense quais são os problemas das nossas cidades e principalmente da nossa região. Perfeito. Eu sou Wilson Cidrão, tenho 26 anos, nasci e cresci em Chapecó, estou no segundo mandato de vereador agora, e eu sempre digo que em 2020, eu bati de porta em porta pedindo voto. E os chapecoenses me elegeram com 1.011 votos. Em 2024, eu bati de novo de porta em porta com uma prestação de contas do mandato e aí a gente fez quase 2.700 votos. Então, isso mostra que, de fato, a gente pediu uma oportunidade e respondeu a essa oportunidade. E por isso a gente foi tão bem votado na reeleição. E agora, como candidato a deputado estadual, novamente, eu peço essa oportunidade para o chancherense que nos escuta, para os catarinenses de outras regiões, mas principalmente aqui da nossa região oeste, que a gente eleja pessoas daqui. Eu sempre digo assim, chega da gente eleger esse pessoal tendo oportunidade, tendo pessoas que representem as nossas pautas aqui no Oeste. Por que que a gente leva nosso voto para fora? A gente exporta o nosso voto para quem vem aqui na época da eleição falar cantadinho, não fala o nosso colonês, e eles voltam para Florianópolis, e eles voltam para de onde eles são, e não voltam mais aqui. Eles não sabem o que a gente passa com saúde, eles não sabem o que a gente passa com infraestrutura, com demanda relacionada a tudo. Porque, senhor, se for ver, a duplicação da 282 é uma pauta federal, certo? Mas o que eu quero te dizer é o seguinte, todos nós sofremos com isso.
2: Certo.
3: Seja para ir passear, que é nosso direito, que a gente trabalha o ano inteiro, seja para ir para um procedimento de saúde em Florianópolis, seja para ir, quem viaja, né, os nossos caminhoneiros, motoristas de ônibus que estão nos escutando, os motoristas de van, o que passa para sair daqui do oeste, do nosso oeste, ou do extremo oeste, ou mesmo do meio oeste, para ir para a capital? Para vir de Chapecó, aqui em Xanxerê hoje, só eu sei quantos caminhões a gente pegou. Isso é um exemplo que eu tô te dando. E daí quando a gente fala, por exemplo, de saúde, tudo bem, pode ser que o deputado, o federal, que vai resolver a questão da 282. Certo. Mas quando a gente fala de saúde, eu tô dizendo o seguinte, nós temos que ter maturidade para discutir uma forma de que verdadeiramente a saúde seja prestada regionalizada. Porque senão, nós vamos continuar nessa função de ter que estar saindo da nossa cidade, da nossa região. Agora, sair de Chapecó e vir a Xanxerê, de Xanxerê a Chapecó é uma coisa, mas não é admissível que a gente saia de Chapecó, de Xanxerê, para ir a Joinville, para ir a Florianópolis fazer um procedimento. Então, isso são coisas que a gente tem que ajudar o governo do estado a discutir. Porque eu sempre digo assim, quando a reclamação vem acompanhada de uma proposta de solução, é aí que a gente constrói. Então, eu sou advogado, sou mestre em direito, especialista em gestão pública, em direito constitucional, e a gente buscou essa capacitação, né, com 26 anos agora, para poder realmente criar resposta. Então, se tem um problema da cidade que a gente quer ajudar a resolver, a gente vai atrás com a crítica, mas com uma ideia de resolver. E assim foi lá em Chapecó, quando a gente criticava a falta de médico nas unidades de saúde, quando o médico estava de atestado, e a gente pedia para que se contratasse profissionais volante. E nós cobramos. Hoje, Não, claro que tem pontos a corrigir, mas se um médico entra de férias na unidade de saúde em Chapecó, tem uma empresa terceirizada que coloca o médico por hora para cobrir as férias daquele lá. Perfeito. Isso é importante para você não ter um vazio, não ter que um médico dividir entre duas equipes ou numa unidade de saúde que só tem uma equipe para não ficar sem médico. Outra situação que a gente sempre cobrou, a questão da telemedicina. Por que não? O prefeito Topazio começou lá em Florianópolis e nós cobramos para que fosse implementado. Hoje, vocês conseguem se consultar sem sair de casa. São respostas que a gente criticou lá atrás e hoje a solução aconteceu com uma ideia que também a gente deu. Então, tu veja o que eu te digo assim, ó, a diferença da gente tratar com responsabilidade das coisas.
4: Candidato, vamos lá, mas quando se fala em propósito, quando se fala em orçamento, quando se fala em possibilidade, necessidade de investimento, muitos dos gestores hoje, seja ele municipal, estadual, federal, critica bastante a questão da falta de recurso. E nós vivemos em uma realidade hoje que é uma reclamação. A população, que é um pouco mais esclarecida, tem esse conhecimento do tal do Pacto Federativo, que acaba penalizando estados como Santa Catarina. Né? E aí uma das principais reclamações do gestor, obviamente, é: temos muito a se fazer, mas infelizmente não temos o dinheiro necessário, e uma das causas é o tal do Pacto Federativo, o estado contribui muito mais do que recebe e tudo mais. Sim. Aí eu te pergunto, candidato, você tem conhecimento da atual realidade orçamentária do estado e todos esses projetos que você comenta conosco aqui nessa manhã? É possível, é viável e tem orçamento para isso?
3: Hoje a gente tem uma situação que é o seguinte. Todo procedimento do SUS é repassado aos entes que executam um valor muito abaixo daquilo que é a realidade.
4: Perfeito.
3: Vou te exemplificar, né? Que eu gosto de falar, mais do que falar em número, a gente falar em proporção.
4: Uhum.
3: Numa unidade de saúde, no posto de saúde, o que o governo federal manda pelo fundo, pro Fundo Municipal de Saúde para custear uma equipe de saúde, paga só o dentista. Os municípios têm que pagar integralmente o auxiliar, por exemplo. Quando a gente fala dos procedimentos eletivos, o governo federal manda para o governo do estado pactuar com os hospitais, os prestadores, um valor que esse valor não paga o procedimento. O governo do estado de Santa Catarina recebe. Então, se uma colonoscopia custasse R$100, que o federal passa para o estado R$100, o governador Jorginho coloca R$200. Então, o governador Jorginho faz virar 200, ele coloca mais 100 em cima. Uhum. E ainda assim, às vezes a gente não consegue o atendimento. E é por isso que eu falo que com responsabilidade a gente tem que começar a pensar numa terceirização. É diferente de privatização. Porque é quando é privatização, não sei o quê. Pra você que tá me ouvindo, te importa se o médico tem carteira assinada ou se ele é concursado? Ou te importa se você vai ser atendido? Uhum. Me importa se eu vou ser atendido.
4: Perfeito.
3: E pra mim, como político, me importa se o cidadão vai ter o atendimento lá na ponta. Não tem como a gente falar em resolver o problema da regionalização da saúde sem falar em terceirização. Nós vamos ter que pensar numa empresa que vai ter que assumir o ônus e o bônus e fazer esse cálculo e prestar o atendimento regionalizado. Que aí é o que você fala do recurso da questão do federal. Aí tem outro apontamento aí que a gente tem que discutir. O deputado estadual tem, ao longo dos seus 4 anos, aproximadamente 60 milhões para destinar. E aí, é o que eu te digo, você consegue chegar com o problema e com a proposta de solução. Quem me conhece sabe que a gente fala muito, defende muito a causa animal, porque eu sou protetor antes de ser político. E por que é tão importante a gente cuidar dos animais? Quem gosta não quer ver sofrendo, não quer ver na rua. Quem não gosta também não quer ver na rua. Porque você tem o direito de não gostar, você não tem o direito de agredir.
4: Certo.
3: São coisas diferentes. Então, a partir do momento que eu que gosto, não quero ver o animal sofrendo, eu que não gosto, não quero ver o animal na rua, a gente tem que fazer o quê? Castração. A gente só resolve esse problema por meio da castração e da microchipagem. E aí, ainda existem muitos municípios da nossa região que não têm uma resposta efetiva em relação a uma cadela que está no cio, por exemplo. Chapecó, propriamente dito, hoje você tem um procedimento, você tem uma cadela no cio, você tem garantida a vaga dela para castração no dia.
4: Perfeito.
3: Mas ainda assim, a gente tem desafios da captura dessa cadela. E é isso que a gente quer resolver em todos os municípios do Oeste Santa Catarina. Com R$200 mil, a gente consegue equipar os municípios com veículo, com equipamento e com um valor residual para fazer o credenciamento de clínicas, porque tem municípios que ainda não trabalham com a prestação permanente das castrações. Então, o que a gente quer fazer e nós vamos conseguir fazer é destinar um recurso para credenciar clínicas que vão atender, responder a problemas de cadelas no cio soltas nas ruas. E aí eu poderia vir aqui falar na rádio sobre hospital veterinário, sobre coisas que também são importantes, mas não adianta eu falar em criar hospital público veterinário se eu não estiver resolvendo o problema das castrações. Não adianta eu querer atender animal que tenha tutor ou animal que, por exemplo, foi atropelado, se eu não estiver fechando a torneira do nascimento de animais. Então não adianta. Por isso que a gente diz, o deputado, se ele tem vontade, energia, capacidade, ele consegue trazer o problema e auxiliar a resolver, né, com inclusive os recursos necessários para isso. E não é muito. Não é muito que a gente consegue fazer. Então, são pontos que também são importantes de discussão.
4: Então, quando se fala de bandeira, porque normalmente se trabalha isso, né? Quais são, você, enquanto candidato, quais são as suas bandeiras? Então, uma das principais bandeiras do candidato Wilson, então, é realmente o trabalho com os animais.
3: É o voluntariado e é a causa animal, por entender que é indissociável a saúde dos seres humanos, dos animais e do meio ambiente. É, isso é um conceito da medicina veterinária. Você não tem como trabalhar de forma independente. A gente tem um exemplo, vamos lembrar do Covid, né? Que existe uma suspeita que tenha vindo lá do consumo do morcego e tudo mais. Aí a saúde do meio ambiente impactou na saúde dos seres humanos. Quando a gente fala da raiva, a raiva é uma doença altamente letal. Quando ela se manifesta no ser humano, não existe ser humano que sobreviveu para contar, porque ou ele morreu ou ele ficou vegetando. Então, vem me dizer, como que a gente não vai cuidar dessa questão da população dos animais? Isso é um ponto que eu te digo. Aí tu falou antes também da situação da realidade orçamentária. E eu vou te dizer, hoje a cada 10 reais que a gente manda para Brasília, volta para Santa Catarina 12 mais 1. 12 mais 1.
4: É isso aí.
3: Então, dessa diferença, olha só, a gente só precisaria, por exemplo, para duplicar 282, que Brasília respondesse com um terço do que a gente manda num ano para eles, para a gente poder duplicar a 282 e não viver isso que a gente vive.
4: Só que aí nós tocamos num ponto interessante, porque, inclusive, é uma pergunta, já que entrou no assunto, candidato, eu gostaria de saber de ti, porque já ouvimos em outros episódios o desejo, a vontade, um projeto de, não é estatização, algo nesse sentido, ou tornar a BR-282... ao invés de responsabilidade federal, ficar sob a responsabilidade do Estado, né? Para que o Estado fizesse, ou o Estado fosse responsável pela manutenção e tudo mais. É, como você vê essa possibilidade? Você acredita que realmente isso é possível? E quando a gente fala justamente nessa questão, porque é um gargalo aqui da nossa região, é um gargalo do Estado, todo mundo tem, ou todos os candidatos pelo menos, ou quem já passou pelo Executivo, quem já passou pela Assembleia Legislativa, tem uma receita, me parece ter uma receita pronta, mas esse negócio não sai do papel. Como é que faz isso?
3: Olha, primeiro que lá na Constituição diz que todo poder emana do povo que o exerce por meio de seus representantes. Por isso que é tão importante a gente discutir essas questões. Quando você me pergunta em relação a estatizar ou não, né, estadualizar a 282, eu vou te dizer o seguinte. Tu olhe bem como a gente cada vez mais está aceitando migalha. O tanto que Santa Catarina produz, a gente já tinha que ter há mais de 10 anos uma 282 duplicada.
4: Certo.
3: Eu estava em Chapecó numa reunião onde a gente recebeu o Pedro Czai para ele vir, com todo respeito a ele como pessoa, mas como político, com uma cara de pau, de chegar na reunião e dizer para nós que o projeto de duplicação da 282, o projeto, vai ficar pronto no segundo semestre de 2027. Não é final de 2026, não é início de 2027, é final de 2027. Isso para nós é uma vergonha, é olhar para a cara do catarinense e cuspir na nossa cara. Porque nós estamos com uma 282 estrangulada. A gente não consegue levar a nossa produção para exportar para os outros países porque a nossa 282 está estrangulada. A gente não consegue viajar, porque daí atualmente a gente precisa fazer um procedimento de saúde com uma 282 estrangulada. A gente não consegue trabalhar o ano inteiro e tirar 5 dias de férias porque a gente tem que rodar por uma 282 estrangulada. Então assim, ó, a gente está aceitando cada vez mais migalhas. A 282 já tinha que estar duplicada há muito tempo. Aí nós começamos com uma conversa de, ah, tudo bem, não vai conseguir duplicar pelo federal. A gente já começou a aceitar até o pedágio. Aí daqui a pouco a gente está aceitando nós mesmos assumir, nós enquanto Estado, e duplicar. Onde é que nós vamos chegar? Chegou o absurdo do DENIT vir ali em Chapecó e apresentar uma proposta de querer pedagiar a 282 antes de duplicar. Então tu veja como cada vez mais a gente tá aceitando migalha. Primeiro a gente exige a duplicação, depois a gente diz, não, pode até pedagiar. Daqui a pouco a gente diz, não, pelo amor de Deus, entregue pro Estado para fazer. Mas e o que que o governo federal faz com a gente? O governo federal, o Lula e esse Renan Filho, que é o ministro, que acham ruim que o Jorginho Melo não foi ver ele. Mas olha, eles desrespeitam, eles cospem na nossa cara todo dia. Se eles quisessem fazer alguma coisa, eles viriam e fariam. Não depende. Cidadão xanxerense, me escute. Não depende da assinatura do governador Jorginho Melo qualquer tipo de obra na 282. Esse governo federal tem que criar vergonha e tem que vir aqui e fazer. Eles têm que vir aqui fazer. Ai, porque o Jorginho Melo não vai no evento do Renan Filho. Vai lá fazer o quê? Vai lá se humilhar mais um pouco? Vai lá e olhar pra cara dele? Porque, na verdade, assim, ó, pelo certo, até o governador tinha que quase que sair no soco com um cara desse. Porque, assim, ó, é um desrespeito. Vocês sabem quem que é o pai desse ministro dos transportes? É aquele que o Jorginho Melo teve a coragem de chamar de picareta na CPI do Covid, porque tava lá falando bobagem. Então, assim, ó, eles nos desrespeitam o tempo inteiro. Aí tem mais uma situação que a gente traz aqui, né, do ministro dos transportes. A única obra que eles vieram inaugurar, federal em Santa Catarina, foi aquele contorno da 101, que era uma exigência do contrato com a concessionária. Então não é obra do governo federal, é obra da concessionária que deriva do contrato e que inclusive atrasou mais de 10 anos.
4: Candidato, nós temos 2 minutos para encerrar o nosso bate-papo de hoje, mas é um ponto importante, porque pela sua idade, candidato, a gente percebe que você faz parte de uma geração empreendedora, né? A gente vive essa realidade no estado de Santa Catarina, em alguns outros estados também, que nós temos essa veia empreendedora, jovens que saem da faculdade ou saem até do ensino médio já com uma visão empreendedora, buscando aí não depender mais do estado, não depender mais dos pais, enfim, buscar realmente o seu futuro. E você rumou para a política, né? Que é também digamos assim, um rumo de vida.
3: É uma forma de empreendedorismo.
4: Mas aí o que você diz, o que você tem enquanto candidato para esses jovens empreendedores que estão saindo agora da faculdade, estão saindo do ensino médio, já com essa visão empreendedora, tendo em vista que nós temos um país bastante burocrático e dificultoso para quem busca empreender no país, o que você tem de projeto para isso?
3: Fernando, tu veja que essa a forma que a reforma tributária foi aprovada, ela afeta muito a nossa vida. Uhum. Isso porque o nosso estado, que já tem uma 282 estrangulada, como eu falei para você, sofre justamente porque a gente vai perder ainda mais competitividade.
4: Certo.
3: Ou vai ser tributado lá no consumo e tudo mais, nós que produzimos vamos ter problemas e daqui a pouco começa a não ter justificativa logística de competitividade para as grandes empresas estarem aqui na nossa região oeste. Eu tenho plena convicção de que o empreendedor do menor ao maior presta serviço para esse trabalhador da grande indústria. Isso a gente sabe, não é à toa que Concórdia, Chapecó se desenvolveram no entorno da antiga Sadia, né?
4: Perfeito.
3: Mas vamos falar sobre a questão da liberdade e do empreendedorismo. Eu acredito que eu, como membro da JCI, da antiga Câmara Júnior, acredito que a gente só alcança a liberdade econômica por homens livres através da livre iniciativa. É. E uma palavra que é pivô da nossa campanha e da nossa atuação como parlamentar é autonomia. A gente só conquista mudança com autonomia. E essa autonomia, ela vai se dar quando alguém que recebe Bolsa Família precisa de incentivo para sair disso e ser uma pessoa verdadeiramente autônoma. Quando a gente olha para o nosso jovem e dá condições dele fazer um ensino médio de qualidade, um ensino técnico, uma graduação com universidade gratuita, que nós defendemos muito. Inclusive, fiz parte, quando o fórum passou por Chapecó, do Fórum em Defesa das Universidades Comunitárias, a gente valoriza muito o trabalho do governador Jorginho Melo em relação às universidades comunitárias e à universidade gratuita. E o passo seguinte é a gente dar condições para esse jovem empreendedor conseguir fazer, né, dar conta de fazer e ter oportunidade. Então, primeira coisa é gerar oportunidade. A gente precisa gerar oportunidade, mas isso começa lá atrás. E eu tenho uma bandeira muito forte que é em relação à aprendizagem, ali a formação do jovem aprendiz. A gente tem um compromisso muito sério com isso para que ele se torne um verdadeiro profissional para o mercado de trabalho e que ele desenvolva essa veia empreendedora, porque é assim realmente que vai alcançar o sucesso. Seja dentro de uma empresa ou seja empreendendo como um empresário mesmo, né? Grande ou pequeno.
4: Perfeito. Candidato, infelizmente nosso tempo é bastante curto aqui para nós tratarmos de vários projetos que eu vejo aqui na sua proposta, né? De candidatura, mas enfim. Temos aí 1 minuto, vamos aproveitar esse 1 minuto, inclusive as pessoas que querem conhecer um pouco mais dos teus projetos, das suas propostas, você tem as redes sociais, né?
3: Sim.
4: Enfim, eu gostaria que você usasse desse 1 minuto restante aí para fazer as suas considerações finais, né? E também pedir aí o voto aos eleitores.
3: Então, para você, xanxerense, que me ouve, eu, mais uma vez, em 2020 eu fui eleito com 1.011 votos em Chapecó, em 2024 com quase 2.700, Chapecó mostrou e respondeu que eu fiz um bom trabalho. E eu, em 2020, apenas pedi uma oportunidade. Um jovem, bati de porta em porta, e hoje eu bato na casa de vocês, no carro de vocês, e peço uma oportunidade. 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Nós fazemos atualizações quinzenais e semanais da nossa atuação. A cada ano ímpar, a gente imprime um encarte de atualização do mandato para entregar para o nosso eleitor com um mandato muito transparente, e é isso que a gente quer fazer na Assembleia Legislativa. Muito mais do que proposta e promessa, a gente precisa de propósito. Propósito é que, se acontecesse uma pandemia de novo, a gente saber quem queria que fechasse tudo e quem, como nós, estávamos lá defendendo que todo o trabalho era essencial e não aquilo que o governador Moisés fez na época de fazer manicure, cabeleireiro, todo mundo fechar as portas, como se o trabalho do barbeiro não fosse essencial para a família dele, e fazer todo mundo fechar 15 dias as portas. Isso aí foi um absurdo. Então aqui, ó, mais princípio do que promessa, do que proposta, no dia 4 de outubro, 30022 para deputado estadual.
4: Muito bem, tá aí, conversamos então, ouvimos um pouco das propostas do candidato a deputado estadual pelo Partido Novo, né? O Wilson Cidrão. Então, se você quer conhecer um pouco mais de suas propostas, já foi colocado aqui as redes sociais, o site, enfim, fique à vontade, é o espaço da democracia aqui na sua nativa, tá bom? E a qualquer momento, claro, nós podemos voltar com mais candidatos trazendo suas propostas e ideias para você, ouvinte nativa, em 105,7 FM no rádio e também no portal da Nativa, clique nativa.com.br.
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4: Nativa! 10h29 da manhã, Luan Santana com Luan Pereira na programação.

0: Jean Giovanni com Bruno Marrone, Me Faça Odiar aqui na programação nativa. Lua Santana com Lua Pereira, Eu Sou o Sentimento, as melhores músicas, te fazendo companhia na melhor manhã do seu rádio. Mande aí sua mensagem de áudio. Hoje tem vale compras de R$100, presentão da Nativa e do Super Gentil pra você. Coisa boa, né? Então se liga, manda mensagem. Quanto mais mensagens você enviar, mais chances você tem de ganhar, viu? E ó, quem tá chegando aqui, a música da semana.
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3: Marcela Sena.
4: E Gustavo Lima, do Cinel.

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1: Maiara e Maraísa, Medo Bobo, aqui na programação Nativa, 16 minutos faltando para as 11 horas da manhã. E ó, tem música nova chegando aqui na programação da sua Nativa.
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1: Música nova dela, Paulinha Fernandes com Simone Mendes, Circo, 16 para as 11.
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0: Motivo e tudo e muito mais. Paula Fernandes com Simone Mendes Circo. Essa é a música nova delas que você confere aqui na programação Nativa a partir de hoje, né? 13 minutos faltando para as 11, a Inova Inox está com a gente. 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Daqui a pouquinho tem Eduardo Costa.
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2: Ative tudo e muito mais. 10 horas e 54 minutos. Obrigado pelo carinho da sua maravilhosa companhia, por esta manhã sensacional junto com a gente na programação. Infelizmente, não consegui atender todo mundo aqui hoje, mas logo mais à tarde o Thiago Freitas atende você no WhatsApp Nativa 3340-1616, viu? Gente boa, hoje o sorteio do Vale Compras vai acontecer na parte da tarde com o Thiago Freitas na programação Nativa, viu? Eu vou ficando por aqui, 5 minutos agora faltando para as 11 horas da manhã. Se Deus nos permitir, amanhã tô de volta a partir das 8, tá bom? Daqui a pouquinho tem Te Amo Pra Sempre, hein? As mais belas mensagens de amor do rádio. Daqui a pouquinho também na programação Nativa tem o Aconteceu Comigo, logo mais ao meio-dia, horário eleitoral gratuito e obrigatório no rádio. E o Thiago Freitas te faz companhia a partir das 2 com o sorteio do Vale Compras de R$100 da Nativa de hoje. O super gentil pra você, tá bom? Um forte abraço, fiquem todos com Deus. Excelente, maravilhosa segunda-feira e boa semana. Tchau, tchau.

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Hoje, segunda-feira, dia 21 de setembro, é também dia da árvore, né? E eu tava aqui pensando, uma árvore forte, ela não cresce da noite pro dia, né? Ela precisa de raiz profunda, precisa de tempo, logicamente, precisa de cuidado, da chuva, do sol. E você sabe que o amor é igualzinho? É, porque não adianta ser só bonito por fora, né, gente? Nananina, não. Amor de verdade é raiz. É o que segura quando vem o tranco, quando vem o vento forte. É o que ninguém vê, mas todo mundo sente. Pois é. E que nessa semana você seja raiz profunda na vida de alguém. E que alguém seja raiz na sua vida também, viu?

uma linda segunda-feira na sua vida. Uma semana abençoada. E eu sei que você é forte, viu? Eu sei que você vai dar conta. E todos nós da Nativa estamos aqui na torcida por você sempre, todos os dias. Pode ter certeza, tá bom? Certeza absoluta. Começa agora o nosso Te Amo Pra Sempre. Gislaine tá de férias durante todos esses 20 dias que ela vai sair de férias. Eu fico aqui no Te Amo Pra Sempre, não aconteceu comigo daqui a pouquinho também, te fazendo companhia. E eu espero que você faça sua companhia pra mim também, tá bom? Pra gente falar de amor, pra gente falar de paixão, pra gente falar de sentimento. Nosso WhatsApp tá aberto aqui esperando a sua mensagem a partir de agora no 9198-409-6019 pra você mandar aquele recadão escrito pra pessoa que você mais ama. Ou também pode mandar áudio, tá bom? E claro, a gente viajar nas músicas também.

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Guilherme Arantes, um dia, um adeus de 1987. O que, que você estava fazendo nessa data, nessa época? Ou não tinha nascido ainda? Conheceu pela primeira vez agora a versão aqui na Nativa? Esse é o nosso Te Amo Pra Sempre, viu? Com músicas lindas que tocam aí o seu coração, com seu recado todo especial nessa manhã de segunda-feira também. Recado da Neide pro Arnaldo. Hoje eu fiquei lembrando de quando a nossa história começou e de tudo que aconteceu desde então. Foram muitos momentos, alguns fáceis, outros nem tanto, mas sempre tivemos um ao outro. Tenho muito carinho por tudo que construímos e espero que ainda venham muitos anos pela frente. Te amo muito. Recado do Roberto pra Selma. Depois que você entrou na minha vida, muita coisa mudou. Aprendi a dividir meus planos, minhas preocupações e também minhas alegrias. Hoje não consigo imaginar minha caminhada sem você ao meu lado. Que a gente continue escolhendo um ao outro todos os dias e vivendo muitos momentos juntos. Sim.

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Daqui a pouquinho tem o Aconteceu Comigo, com a história do Kelvin. Muita reviravolta na história de hoje. E a gente conta tudo também no YouTube da Nativa, tá? youtube.com/RedeNativaOficial. Recado especial hoje, nessa segunda-feira, da Neuza pro Valdemir. Nem sempre a gente concorda, nem sempre o dia termina do jeito que imaginamos. Mas quando pensa em tudo que já passamos, vejo que o nosso amor sempre encontrou um jeitinho de continuar. É isso que eu valorizo na nossa história. Você faz parte da minha vida e do meu coração. Por isso, te amo.

0: A Nativa é tudo e muito mais saudade. Debbie Gibson, Foolish Beat. No Te Amo Pra Sempre dessa segunda-feira, 11h25, horário de Brasília. Vanderlei, bom dia pra você, Vanderlei.
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0: A Nativa é tudo e muito mais emoção. É o Maurício Manieri, Bem Querer. Para finalizar, eu te amo para sempre dessa segunda-feira. Agradecer demais você que mandou a sua mensagem, você que mandou seu áudio, seu recadinho. Amanhã, a partir das 11 da manhã, tem mais. E daqui a pouquinho, tem mais uma história incrível no nosso Aconteceu Comigo. A história do Kelvin, que você vai repercutir também no YouTube da Nativa, que vai rolar a nossa transmissão. Então já apronta tudo aí para assistir o Aconteceu Comigo também no YouTube da Nativa. youtube.com/RedeNativaOficial. O nosso amigo Kelvin tá precisando de uma palavra, tá precisando da nossa ajuda. É daqui a pouquinho.
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1: Bom dia para você, boa semana. Tá no ar mais um Aconteceu Comigo. Hoje, com a história do Kelvin. Porque todo mundo em algum momento da vida já sonhou em se apaixonar, em viver um grande amor. Mas o grande problema é quando essa euforia do amor, de viver essa paixão, dá lugar às decepções que a vida nos traz. Bora entender um pouquinho da história dele?
2: Meu nome é Kelvin. A minha história de amor aconteceu há muito tempo. E começou desde o nosso primeiro encontro. Nós ficamos uma semana inteira juntos, nos amando, e depois ele simplesmente sumiu, sem me dar explicação. Eu fiquei sem entender nada, mas também não fui atrás, porque sei muito bem que isso acontece bastante, principalmente em relacionamentos homoafetivos. Então, vida que segue. Depois de 3 anos, eu reencontrei o Diego nas redes sociais. Nós conversamos e marcamos de se ver. Fomos em um cinema, que era perto da casa dele. Como ele não trabalhava, me dispus a pagar os ingressos. Foi maravilhoso. O Diego me atraía em tudo. Além de ser bonito, era carinhoso, era romântico. Quando o filme acabou, eu queria ficar mais um tempinho com ele, né? Então fomos para um motel, que também ficava perto da onde ele morava. Eu tive uma noite maravilhosa e inesquecível também. Fui amado por ele como nunca tinha sido antes. E me senti à vontade em fazer uma proposta para ele.
1: Diego, você quer ser meu e de mais ninguém?
3: Sim, é claro que sim.
2: Nossa, eu fiquei todo feliz, até liguei para minha mãe contando a novidade. Eu queria espalhar para todos que eu estava com a pessoa que eu amava. E aquele não era um amor de uma noite. Era um amor que vinha de muito tempo. Que depois de 3 anos a gente se reencontrou e se permitiu viver. Mas a minha euforia não durou muito tempo. Alguns dias depois, eu descobri algo que me deixou arrasado.
1: Cocaína, Diego? Mas você é viciado nessa droga?
3: Eu vou parar de usar, Kelvin, te juro. Agora que a gente tá junto, eu não vou usar mais, eu prometo pra você.
2: Ele nunca parou. E o pior é que ele deixava de fazer qualquer coisa pra usar droga. O Diego me trocava pra alimentar o seu vício. E depois sumia. Eu ligava e ele não atendia, ou deixava o celular desligado. Quantas vezes, meu Deus, quantas vezes eu fui até a casa dele pra gente se ver, ficar juntos, e ele não estava, ou simplesmente não me atendia. Às vezes a gente passava uns 2 dias sem se falar, até que ele resolvia me atender e vinha com aquelas desculpas. Ah, o celular tava descarregado, ou, nossa, eu não ouvi a campainha, eu tava dormindo. Eram desculpas esfarrapadas que eu aceitava por amor. Mas no fundo eu sabia que ele devia estar se drogando. E não queria que eu soubesse. Eu fiz amizade com os amigos dele. E eles viviam me alertando.
4: Kelvin, o Diego não é pra ti. Ele não te merece, cara. E vai acabar te fazendo sofrer.
2: Ai, ai. Eu, ingênuo, acreditava que ele iria mudar por mim. Pelo nosso amor. É sempre assim, né? Quando amamos, ficamos cegos. Eu fiquei e fui levando aquele relacionamento adiante, dando todas as chances do mundo pro Diego. Até briga por causa dele eu arrumei. Isso porque vinha gente falar comigo, dizendo que era namorado dele, e o Diego sempre negando que tinha outra pessoa e eu acreditando. Eu dava de tudo pra ele. Presentes, coisas que ele queria, além do meu amor. Uma vez, ele estava sem celular. O que ele não tinha não dava para baixar o aplicativo do WhatsApp. Então eu corri e comprei um celular novinho para ele. Sim, eu fiz isso. Não devia ter dado, porque foi através daquele celular que ele me traiu. Faltava uma semana pro meu aniversário. E a gente já tinha combinado de passar juntos. Planejamos até uma viagem. 2 dias antes, uma amiga dele estava me devendo um dinheiro e me ligou.
5: Kelvin, eu tô com seu dinheiro aqui. Você vai vir buscar?
1: Ah, não vai dar, Carol. Mas pode entregar pro Diego, por favor.
5: Tem certeza que você quer que eu dê o dinheiro na mão dele?
1: Sim, nós vamos sair na sexta para comemorar meu nível, aí ele me entrega, tá?
5: Tá bom, então.
1: Eu vou avisar ele que você vai lá.
2: Isso foi por volta das 7h30 da noite. E assim que eu desliguei o telefone, já mandei mensagem pro Diego avisando o que combinei com a Carol.
1: Diego, a Carol tá indo levar o dinheiro aí, tá? Vê se guarda pra gente usar na sexta, ok?
3: Tá bom, meu amor, eu vou guardar. Eu vou encontrar ela. Beijos, te amo.
2: Essas foram as últimas palavras que ele trocou comigo naquela noite. Depois fui mandando mensagens e nada do Diego me responder. Deu 10 horas da noite e nada dele falar comigo. Liguei pra Carol e ela me disse que tinha entregado o dinheiro pra ele. E ele saiu em seguida. Quando ela falou isso, eu já me desesperei sem saber por onde e com quem ele tinha saído. E o pior, com meu dinheiro. Já era mais de 2 horas da manhã e eu ali, aflito, sem notícias dele. Eu resolvi pegar um táxi e fui lá bater na porta da casa dele. Chegando lá, tinha uns amigos dele que me disseram que o Diego tinha ido para uma biqueira. Estava lá desde as 8 da noite. Voltei para casa, arrasado. Quando foi na sexta noite, eu consegui falar com ele.
3: Diego, onde você tava?
6: Fiz besteira, Kelvin. Me perdoa, amor.
1: Você foi usar droga de novo.
3: Bom, eu tô indo aí, tá? Eu tô indo pra te ver, amor. Porque hoje é meu aniversário e a gente combinou de passar juntos. Eu não vou estragar essa data.
6: Olha, eu não tô bem, Kelvin. Não vem. Não vem. Deixa pra outro dia.
2: Eu insisti muito pra ele deixar eu ir vê-lo. Só queria estar com ele. Eu o amava demais. Mas ele não queria me ver. E os amigos dele me ligando, falando pra eu não ir pra lá, que eles tinham preparado uma surpresa pra mim. Depois de muito tempo insistindo, o Diego aceitou que eu fosse na casa dele. Quando eu cheguei, ele saiu pra fora. Eu olhei pra ele e, sei lá, eu senti que tinha algo errado com ele. O jeito do Diego me tratar estava estranho. Ele não parava de mexer no celular e falar no WhatsApp. Tinha colocado até senha, coisa que antes ele não tinha. Mas de tanto ele mexer no celular ali do meu lado, eu decorei a senha. Chegando na casa dos amigos dele, eu ainda estava curioso para saber com quem ele tanto conversava. Eu não parava de pensar nisso.
1: Amor, empresta aí seu celular um pouquinho. Eu quero tirar uma foto porque o meu descarregou.
3: Tá bom, tô.
2: Quando ele me deu o celular, eu fui no banheiro e abri as conversas no WhatsApp. E o meu mundo parou naquele momento. Logo na primeira conversa que eu li, deu pra ter certeza de que o Diego me traía. Pelas palavras escritas ali e pelas fotos que eles trocavam, eu saí do banheiro chorando. Larguei o celular no chão. As amigas dele pegaram o celular e foram até mim. E na frente do Diego, começaram a falar comigo.
7: Kelvin, eu não sei o que você leu, mas leia tudo até o final pra não restar dúvida.
3: Me dá meu celular.
1: Calma aí, Diego. Peraí.
2: Quando eu abri novamente o WhatsApp, eu vi que ele não me traía só com uma pessoa, não. Não. Ele me traía com 6. E o engraçado é que alguns eram aqueles que me procuravam falando que eram namorados dele e eu não acreditei. Ainda descobri que quando ele sumia, eu achava que era porque ele estava usando droga. Só que não era, não. O Diego sumia porque estava na casa de um dos amantes dele. Eu fiquei sem chão, sem saber o que fazer. Eu só chorava. E ele desesperado atrás de mim.
3: Desculpa, Kelvin. Olha, me escuta. Não rolou nada com esses caras. Eu juro, eu te amo.
8: Aham. Tá bom.
3: Me perdoa, por favor.
8: Tá certo. Mas, ó, muita coisa vai ter que mudar, Diego. Muita coisa.
2: Passou a madrugada de sábado. Eu fui pra casa e postei no Face que namorava com o Diego. Ele nunca tinha aceitado que eu postasse isso e nem que eu marcasse ele nas publicações. Quando foi na segunda-feira, ele viu que eu postei e veio falar comigo no WhatsApp me xingando, me ofendendo, e terminou tudo comigo por mensagem. Depois de tudo que eu já sabia, o que mais eu poderia esperar do Diego? Hã? Mas a gente sempre espera o melhor, não é? A gente nunca espera o pior de alguém. Eu nem sei porque eu fiquei arrasado. Mas eu fiquei. Fiquei sim. E naquele dia tinham muitas bebidas em casa porque eu ia dar uma festa para comemorar meu aniversário na semana seguinte. Pois eu bebi. Eu bebi quase tudo. Bebi até passar mal. Apesar de tudo, eu amava o Diego e não me imaginava mais viver sem ele. Fiquei correndo atrás dele que nem um tonto. E depois de uma semana, um dos amigos dele me contou que ele já estava namorando com outra pessoa. É pra fechar mesmo com chave de ouro o pacote de canalices que o Diego despejou em cima de mim. Meu coração doía de tanta decepção. Eu fiquei muito mal, muito mal. Eu só chorava. Achei que ia morrer sem o meu amor, mas como tudo passa, depois de um tempo, eu fui me acostumando com a ausência do Diego na minha vida. Hoje, faz muito tempo que eu não o vejo e nem falo com ele também. Se eu falar que não penso nele até hoje, eu estaria mentindo. Porém, eu posso falar com todas as letras que eu não preciso dele para ser feliz. Não mesmo. Essa história me ensinou isso.
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nativa é tudo e muito mais paixão. É o Bruno Marrone, pode ir embora. Hoje com a história do Kelvin, louco, apaixonado, cego de amor pelo Diego. Agradecer a todo mundo que tá aqui no YouTube da Nativa, já repercutindo também. youtube.com/RedeNativaOficial. Antes do horário político, eu te convido a ir pro YouTube da Nativa pra gente conversar muito. Você pode mandar o seu áudio também no 9198-409-6019 pra mandar o seu recado pro Kelvin, que tá ouvindo a Nativa agora e precisa dessa mensagem de apoio nessa segunda-feira. Precisa dessa corrente do bem aqui. É o nosso Aconteceu Comigo, que continua agora no YouTube da Nativa.

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0: Hoje, com a história do Kelvin, que foi louco, apaixonado pelo Diego. E como eu disse logo no início, todo mundo sonha em se apaixonar em dar certo na vida amorosa. Acho que é dar certo na vida pessoal, na vida profissional, na vida amorosa, principalmente. Mas às vezes a euforia, às vezes a emoção fala mais alto. E como vários ouvintes falaram aqui também, a gente paga pra ver algumas coisas. Kelvin teve muitos problemas com o Diego, com drogas, viciado em cocaína. Descobriu a traição. Descobriu no celular que o Diego traía ele com 6 caras. Qual a sua opinião na história de hoje, nessa segunda-feira? Fala, Marli.
1: Uma história bem complicada, né? Uma pessoa traída, uma pessoa que não teve o seu valor. E que bom que agora ele vê que ele não precisa do outro pra ser feliz. Ele pode ser feliz com ele mesmo, né? Uhum. E tocar a vida. Ele é uma pessoa boa. Vai encontrar o dia de amanhã uma pessoa que vai fazer ele muito feliz.
0: A pior coisa, Marli, é a gente achar que essa pessoa que a gente tá se relacionando é a única opção que vamos ter ao longo da nossa vida. Isso é errado. E que bom que no final da história ele entendeu muita coisa, não é, Kelvin? Kelvin tá ouvindo a gente agora e descobriu o amor próprio dele, principalmente.

0: aconteceu comigo.
1: Oi, meu amigo, olha, eu acho que você fez bem em riscar ele da sua vida. Porque tem tanta gente boa por aí, mas ele não foi nada disso com você. Então, coitada da pessoa que ele estiver, porque ele não está sendo fiel nem honesto. Você vai conseguir uma pessoa melhor.
0: Boca.

0: Lá na Ativa é tudo e muito mais paixão. João Neto e Frederico, tudo em minha volta. Quer a volta de você? Acho que não, viu? Eu acho que o Kelvin não quer. Não quer a volta do Diego, não. Depois de tudo que ele passou. O que, que a história do Kelvin te ensinou ao longo do dia? Você conhece alguém que tem uma história parecida? Lembra de compartilhar essa história? Tá acontecendo a live no YouTube da Nativa agora. youtube.com/RedeNativaOficial. Altos papos por lá, viu? Eu abro o meu coração também para quem tá assistindo. Conto das minhas experiências. Leio as experiências de quem tá acompanhando a história e coloca nos comentários da Nativa. Tá bem legal. Então, se fosse você, se tiver um tempinho aí, entra no YouTube da Nativa agora para deixar o seu joinha, se inscrever no nosso canal, que é muito importante. youtube.com/RedeNativaOficial.
1: Eu te desejo muitos amores na sua vida, porque você merece. Não esqueça de ter muito amor próprio e fé.
0: É isso aí, Fernandinha. Essa é a nossa corrente do bem aqui do Aconteceu Comigo.

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22: Hoje com a história de coragem, porque tem que ser corajoso, tem que ser muito homem para expor a sua vida assim. Não é, Kelvin? Eu agradeço aí a sua mensagem, a sua história. E sinta-se abraçado por toda a equipe da Nativa. Todos os nossos ouvintes também, que estão mandando um recado aqui de força para você. E felizes, porque você finalmente se priorizou. Não é?
24: Toca a vida pra frente, vida que segue, você vai encontrar alguém que te mereça e que te dê muito valor. Você é um bom rapaz. E a vida é uma luta mesmo. Você vai seguir em frente e vai ser muito feliz ainda.
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1: Traição é uma coisa que machuca muito, né? Então, ainda mais quando você descobre que a pessoa levava uma vida totalmente diferente do que você imaginava. Então, acho que ele fez certo em terminar, porque mesmo que ainda goste, sabe, não tinha confiança e respeito naquela relação. Mas eu acho importante ele ter entendido que ele não precisava continuar preso nisso, sabe? Preso a alguém só porque ainda sente amor. Às vezes, terminar também é uma forma de se escolher e perceber que você consegue ser feliz sozinho.

0: 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Guilherme Maiara e Maraísa, morena de Goiânia. E esse foi o Aconteceu Comigo de hoje. O tempo já tá apertado aqui, mas a gente repercutiu a história do Kelvin, que foi louco, apaixonado pelo Diego. Passou por poucas e boas por causa desse amor. Mas, enfim, aprendeu a lição, né, Daniela?
1: Então, ouvindo a história de hoje, o Diego é um oportunista. E que bom que o nosso ouvinte conseguiu deixar esse oportunista para trás. Tenho certeza que o que ele fez com o Kelvin, ele vai fazer com todos os outros.
0: A vida ensina, né? E Kelvin, muito obrigado aí pela coragem, por você ter escrito a sua história aqui pra gente. No Aconteceu Comigo, @nativa.com.br é este o e-mail pra você escrever a sua história também.
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0: 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A aviação civil brasileira movimentou mais de 11 milhões de passageiros em agosto. Com isso, o setor registrou cerca de 300 mil passageiros a mais do que no mesmo mês de 2025. A Anvisa determinou a apreensão de lotes falsificados de um medicamento usado contra o câncer. A medida proíbe a venda e a distribuição do fesgo usado no tratamento do câncer de mama. O Tribunal Superior do Trabalho julga hoje a greve dos funcionários dos Correios, que começou no último dia 10. O objetivo é analisar a legalidade da paralisação e o impasse sobre mudanças no plano de saúde da categoria. Muito bem, chegou aquele momento que a gente consegue resolver a nossa vida também, né? 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

0: 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Fernando Teles, temos uma missão nos próximos 20 dias.
1: Qual, viu? É a missão?
0: É ficar nesse horário cobrindo Gislaine Martins.
1: Missão dada, missão cumprida.
0: Isso aí. Ó, tem o segundo Vale Muito, valendo 100 reais.
1: Sim.
0: Tem o preparo do dia aí do Festival da Air Fryer.
1: Também.
0: Fofoca com o Thiago Rocha.
1: Sim.
0: Tudo isso não vai faltar, viu?
1: Música boa também não.
0: Alô, Santana, canta pra gente.
1: Bora
0: então.
1: Lá.

0: Nativa 1:21, horário de Brasília.
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2: Priscila Sena
0: e Gustavo Lima, Doce Mel.

0: A Nativa é tudo e muito mais. É a música da semana, valendo R$500. Priscila Senna, Gustavo Lima, Doce Mel.
1: Ô, musicão, hein? Hoje à noite tem resultado quinhentão no seu bolso.
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1: Sim, sim, sim.
0: Hoje, segunda-feira, gente, anota aí, valendo essa Super Air Fryer na sexta-feira. Hoje o preparo é pão de queijo.
1: Ei, que delícia, hein? Eu faço direto.
0: Faz, né?
1: Opa!
0: Mas o seu sai do pão de queijo, sai no ponto mesmo?
1: Sai no ponto.
0: Às vezes você não sabe colocar o tempo certinho ali.
1: Não, mas
0: ali
1: tem lá marcado lá a temperatura. Ah. Você tem que colocar o tempo e a temperatura da Air Fryer pra você colocar e fazer o pão de queijo.
0: Legal. 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
0: Boa sorte pra você, hein? Sexta-feira tem mais uma.
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0: A Nativa é tudo e muito mais paixão. Zé Felipe, Ana Castela, sua boca, mente. Daqui a pouquinho, Fernando Teles.
1: Fala, Gabriel.
0: R$200, então?
1: Duzentão.
0: Um segundo vale muito.
1: Vale muito e tá fácil hoje, hein?
0: Tá fácil mesmo?
1: Tá bem fácil.
0: Mas você nem sabe qual é a música,
1: claro,
0: tá falando que
1: sei,
0: é fácil.
1: Pô. É fácil.
0: Gente, pra fazer inscrição, 9198-409-6019. Tiago Rocha, boa tarde.
2: Boa tarde, Anjinho. Boa tarde pra você, boa tarde pra todo mundo que tá ouvindo a Nativa nessa segunda-feira. Olha, um ator famoso, galã das novelas, foi condenado numa ação e agora teve que pagar R$32 mil.
0: Vixe.
2: Eu trago os detalhes dessa história já já.
0: Mas, gente, é muito prejuízo.
1: Quem,
0: né,
1: será, hein?
0: Muito prejuízo.
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0: 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Tiago Rocha, vamos falar do Viva Sorte?
2: Bora então, hoje, Gabriel, vamos falar sobre o Viva Sorte, porque essa semana uma pessoa será nova milionária do Brasil.
0: Que legal.
2: R$1 milhão é o que o Renato Ambrosio vai sortear neste domingo no Viva Sorte. 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
0: Vai contar tudo, Thiago. Que ator da Globo Global é esse? Que tá no prejuízo. De quanto esse prejuízo?
2: Isso, anjo, R$32 mil é o Kleber Toledo. Ele tá travando uma batalha na Justiça do Trabalho pra tentar reverter uma condenação envolvendo um ex-funcionário de um estúdio de tatuagem lá no Rio de Janeiro. O Daniel Nascimento, que é colunista lá do Rio, ele falou que, olha, o rapaz trabalhou no estabelecimento entre agosto de 2023 e julho de 2024 sendo gerente, ganhando R$3.500. Só que como ele não tinha vínculo empregatício, ele decidiu processar o galã Kleber Toledo e agora a justiça bateu o martelo e deu pro rapaz esse direito de receber. O Kleber não gostou dessa história e vai voltar na justiça.
0: Vai recorrer.
2: Agora, Anjinho, é sempre complicado quando você não consegue falar a mesma língua e deixar a história direitinho, ficando bom pra ambas as partes, não é?
0: Difícil. Já teve prejuízo assim, Fernando?
3: Todo mundo, mas o Kleber Toledo está agora atolado em dívidas, né?
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0: É boa, hein? Vamos pra música?
3: Vamos lá.

0: Ativa é tudo e muito mais alegria. É o Natan, Zé Vaqueira, aproveita que eu tô obrigado.
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0: Se um segundo não vale muito, Fernando Teles, vale quanto hoje?
4: Vale R$200, hein?
0: Oi, Clélia, boa tarde pra você.
5: Oi, meninos, nem acredito que eu tô falando com vocês, que gostoso!
0: Conseguiu, menina,
5: consegui, olha, fui a camisa, hein?
0: Ai, é hoje que você consegue, é hoje que você consegue R$200 hoje pra Nativa,
5: tá
0: Clélia.
5: Fácil, Clélia. Eu vou ganhar, eu tenho certeza que eu vou ganhar hoje, meu dia de sorte, eu tô na fé que eu vou ganhar hoje, tô gostando muito.
0: Você tem três chances, a primeira chance é essa aqui, ó.
4: Olha aí, não falei que tava fácil?
0: Já sabe, eu toca de novo.
5: Toca de novo.
0: De novo, segunda chance pra Clélia.
4: Calma, hein, com calma. Ouviu com calma.
0: Já sabe, eu toca de novo, Clélia.
5: Não, não, eu quero falar.
0: Quer falar?
4: Vai lá, vai lá.
5: Fala. Ó, eu acho que a cantora é a Simone Mendes e a música é Direitos Iguais.
0: Direitos Iguais?
4: Será?
5: E vai.
0: Valendo R$200.

0: conseguiu, mulher, R$200 aqui com a Nativa, Clelinha.
1: Isso é assim, sabe? É otimista e começou bem a semana, energia lá em cima, confiou e levou a grana. Isso aí.
2: Muito feliz. Obrigada, menina.
0: Obrigado você, meu amor. Um beijo de anjo pra você. Pronto, amanhã, se saiu 200 hoje, amanhã tem quanto?
1: Amanhã tem 100zão.
3: É. Amanhã tem mais.
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0: Porque ganhar dinheiro na sua segunda-feira.
1: Isso é muito Nativa, Gabriel.
0: Muito. Até amanhã.
1: Até amanhã.

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2: 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É, que coisa boa, gente. Segunda-feira, segundou na Nativa, na verdade, assim, ó. Segunda-feira.
3: Segunda. Não é segunda, Thiago. É segunda-feira. Ah, é segunda-feira. Eu sei.
2: As atividades normal, ó, graças a Deus, esse menino aí, ó, enquanto eu fazia a Feira Super Casa em Piratuba,
3: é isso aí.
2: Ele ficou aqui fazendo a alegria das tardes da Nativa.
3: Porque não tem, né? A Nativa é muito mais equipe, né, Tiagão? Mesmo que tá todo mundo cansado, endividado, com as costas renga, não tem mais o que fazer na semana, pezão. Mas a gente tá sempre junto. Não tem quem lide. Hoje é dia, é o nosso dia, né? Dia da nossa equipe, porque é o dia do quê? Dia do Radialista!
2: Hoje é dia do Radialista, parabéns pra você.
3: Parabéns, cara. Pra você, Tiagão. É nóis, pra todos os colegas. Rádio, né? Esses rádio, queridaços.
2: Exatamente, o rádio que tem uma história super bacana de 1923, se não me engano, pro Roquete Pinto.
3: Acertou. Do Brasil, né? Isso aí.
2: Se não me engano, foi isso. Porém, tu tava me trazendo uma curiosidade sobre as datas do dia do rádio reconhecimento, como que é essa questão, né? Que
3: exatamente.
2: Tem duas datas do rádio.
3: Temos duas datas. Dia 21 é reconhecido pela maioria da categoria, pelas entidades também, por conta da, vamos dizer, da implementação do piso salarial para o radialista em 1940, pelo Getúlio Vargas. E aí depois foi feito o dia oficial, ele é federal no dia 7 de novembro. Mas a maioria da categoria reconhece o dia 21 de setembro como o dia do radialista.
2: Maravilha, história contada, feito o brick. Nosso muito boa tarde, desejar a todos.
3: Boa tarde para vocês! Tá uma semana maravilhosa, pessoal. Não tem, ó, é semana cheia de coisa, cheia de prêmios e temos novidade, tá? Não vou falar agora, o pessoal tem que olhar no Instagram porque tem novidade essa semana. Tem aquele sorteio tão esperado da semana de volta e acho que você sabe o que que é. Você sabe o que que é.
2: Conseguiu, né, seu safado?
3: Irmão, vamos pra cima, é muito mais ativa.
2: Eita, aqui tem Pix, pronto, falei. Bora lá de Eduardo Costa, na sequência tem Gustavo Mioto e também tem Mano Walter. Olha, fazia tempo que eu não escutava essa música do juramento.
3: Vamos fazer o juramento do dedinho, juntar o seu mindinho com o meu mindinho. Chama!
2: Maravilha! Simone Simaria, Morepo.

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1: Oi, tudo bem? Desculpa a visita, eu só vim te falar. 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

0: Da tarde, 37 minutos. Eu sou o Thiago Freitas e fico na sua companhia até às 18 horas aqui na Nativa. Nós acabamos de falar da Feira Super Casa. Aliás, obrigado, Piratuba. A Feira Super Casa aconteceu neste final de semana em Piratuba e foi um tremendo sucesso. Agora, a próxima cidade a receber a Feira Super Casa é Joaçaba. Você que é empreendedor do setor de casa e decoração, quer expor? Pode expor na Feira Super Casa. E você que quer comprar algo para sua casa, não deixe de participar, não deixe de visitar a Feira Super Casa, que acontece em Joaçaba. É isso mesmo, nos dias 7, 8 e 9, ou melhor, 6, 7 e 8 de novembro de 2026, tá certo? Chapecó está com 58 mil empresas, são 58 mil CNPJs abertos. Chancherê conquista 3 pódios no tênis de mesa nos Jogos da AMAI. Esse e outros destaques você encontra no nosso cliquenativa.com.br. Faltando 12 para as 3 horas da tarde, você está na sua melhor amiga da região oeste de Santa Catarina.
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0: 2027. Por isso, a Epagre alerta os produtores rurais para redobrar os cuidados no plantio. Segundo o extensionista Eusébio Toneto, quem planta em área plana precisa manter as valas de drenagem limpas e cuidar bem do solo. Já quem planta em terreno inclinado deve reforçar a cobertura para evitar erosão e usar quebra-ventos contra ventadas fortes. A recomendação também vale para podas bem feitas e adubação equilibrada, para deixar as plantas menos vulneráveis a doenças. O El Niño costuma trazer mais chuva, temporais mais fortes e risco maior de alagamentos e deslizamentos.
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0: 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Chegando agora a música da semana, 3 horas da tarde, 10 minutos. Olha, o tempo tá fechando, hein? Tá fechando aqui pro lado do bairro Santos Dumont, em Chapecó. Previsão de chuva para esta segunda-feira. A gente só não sabe ainda quantos milímetros, né? Qual é a previsão de chuva. Na verdade, pela manhã já deu uma chuvida, né? Aquela coisa. Chuvas esparsas, como se diz, né? Principalmente na região de Concórdia, Piratuba, estava chovendo já aí pela manhã. Nós temos previsão de chuva para hoje, então, e também para terça-feira. Terça-feira, aí a previsão de chuva é só para madrugada. É isso aí, tá certo? Mas nós não temos alerta de temporais, nada. Aí, a partir de quarta-feira, ele, o astro-rei, volta a brilhar, que é o nosso querido Sol. Só que o engraçado é que a gente tem previsão aí de amanhecer quarta-feira com 8 graus. Haja organismo, né? Porque hoje nós estamos aí com 30 graus, mais ou menos, e quarta-feira a gente vai para os 8 graus. Mas aí depois as mínimas já voltam a aumentar a partir de sexta-feira, que a mínima será de 14 graus, tá certo? Muito bem, 15 e 11, ou 3 e 11 na Nativa, e você agora vai escutar então a música da semana.
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Nativa 105.7, agora 3:21. Daqui a pouco entrevista ao vivaça aqui no nosso programa. Isso mesmo, Kleber e Cauã, 1000 adjetivos, e na sequência então a gente tem novidades pra você.

0: Vem participar, vem se divertir, é Nativa FM 105.7. Eu espero que você esteja muito bem. Está chovendo, sim, em Chapecó, agora 3 horas da tarde, 24 minutos. Eu recebo aqui na Nativa o Maicon Scherer, responsável pelas vendas do Aura. É isso mesmo, Maicon, tudo bem? Seja bem-vindo e muito boa tarde.
1: É isso aí, Thiago. Boa tarde, ouvintes. É um prazerzaço estar aqui falando do Aura Residence. Né, um grande empreendimento em Chapecó, um empreendimento referência para a nossa cidade, um empreendimento aí que está num momento de auge, né? Digo auge porque está com as vendas realmente bombando, a gente está num momento bem legal e o grande intuito aí de a gente estar hoje conversando é convidando, né, todo mundo que tem interesse, está 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Acho que isso é bem importante reforçar. A gente sabe que Chapecó é uma cidade que está crescendo bastante, muitas construtoras de fora, muitas construtoras novas, muitas construtoras que vêm se instalando aqui na cidade, e a gente sabe que sempre a grande questionamento de todo mundo que está comprando é segurança, né? Segurança de estar comprando algo que vai ser entregue. E o Aura, primeiro ponto, ele está com 70% já das obras em andamento, ou seja, faltam 30%. Segundo, ele é da Trinos, Thiago. 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
0: Perfeito. 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
0: Perfeito, querido. Muito obrigado, sucesso para você. 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
0: Sua participação ao vivo aqui na Nativa. Suas considerações finais.
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0: Perfeito, querido, muito obrigado, mais uma vez sucesso. João Bosco e Vinícius chegando para você na sequência, vamos falar de Oktoberfest Chapecó.

0: A Nativa está te chamando, maravilha! É isso mesmo, nós estamos aqui na Nativa FM 105.7. É isso mesmo, hoje é segunda-feira, né? Que maravilha! Chovendo, chovendo um pouquinho só. Cuidado aí, Vini. É isso aí, já que tu quer fazer a entrevista em pé, vamos fazer a entrevista em pé então, né? Como é que você tá, Vinícius Winter?
1: Tudo certo, Thiago. Boa tarde para essa audiência maravilhosa da Nativa FM. É isso aí, o tempinho querendo emburrar, mas aí volta e meia ele vem com o sol brilhando também. Essa é a nossa Chapecó, né?
0: É verdade, né? E essa é a primavera, né? Cinco estações no mesmo dia. Conta para mim, Vini. Fala para a gente aí sobre Oktoberfest 2026. Vai acontecer em Chapecó.
1: Isso mesmo, dia 6 e 7 de novembro, então, pessoal, a nossa Oktoberfest Chapecó chegando na 7ª edição. Estamos aqui muito felizes de falar para vocês que vai ser uma edição super histórica, né? Eu não posso deixar de falar das atrações aí, que nós teremos atrações incríveis, tanto na sexta quanto no sábado, né? Teremos aí duas bandas diretamente das edições de Oktoberfest de Blumenau, que vem para cá. Banda Cavalinho na sexta-feira, bastante danças com grupos folclóricos, mais as bandas regionais germânicas e terminando as duas noites, tanto na sexta quanto no sábado, com bandas de baile de bandinha pra gente curtir pra caramba essa Oktoberfest com vários gêneros musicais, né?
0: Como é que vai funcionar os ingressos, Vini?
1: Isso, e só lembrando, no sábado Os Montanari também, tá? Então duas atrações espetaculares. E os ingressos, então, vamos falar disso, pessoal. Os ingressos estão à disposição lá no site oktoberfestchapecó.com.br, tem o link, ou você pode entrar direto no ingresso nacional e pesquisar por Oktoberfest Chapecó. Tem lá à disposição meia entrada, passaporte para as duas noites, a partir de R$60, valor super acessível, ou então ingresso avulso, você quer ir só na sexta ou quer só no sábado, R$35, tá? 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
0: Perfeito. Muito obrigado, Vini. Sucesso para você. E claro, né, a Nativa vai estar presente. É uma rádio parceira da Oktoberfest 2026. Bora lá. 3 horas agora, 36 minutos. Ana Castela logo na sequência.

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0: Enigma da Nativa. Estamos aqui com o nosso amigo Pablo Langnotti, da Oasis. Oasis, o que seria a Oasis? Vamos conversar então com ele, que vai nos falar sobre esse assunto. Pablo, boa tarde. Tudo bem? Seja bem-vindo. Você é de Chapecó. De onde é que você é, queridão?
1: Boa tarde, Thiago, e todo mundo que está me ouvindo. Eu sou aqui de Chapecó e eu trabalho na Oasis com projetos de climatização e ventilação.
0: Bacana. O que, que são esses projetos de climatização e ventilação e para quem a gente pode direcionar esses projetos?
1: Eu trabalho bastante com arquitetas e construtoras na concepção, quando vai fazer o projeto de uma casa, de um edifício comercial, para buscar as melhores soluções, aliando qualidade do ar e eficiência térmica.
0: Perfeito. Agora, como que hoje faz, inclusive... Eu estava perguntando, que hoje, por exemplo, se a gente não quiser deixar mais nada aparente no quesito maquinário em ar-condicionado, é possível, né?
1: Exatamente. Essa geralmente é uma preocupação justamente das arquitetas e dos donos das casas e dos edifícios para ter tanto as máquinas externas em locais escondidos e toda a parte interna também a gente consegue deixar escondida no forro, de uma maneira mais discreta para um efeito visual melhor.
0: Perfeito, então nós temos um efeito visual melhor e também uma distribuição, dá para se dizer assim, de energia mais adequada, certo?
1: Exatamente. A parte energética, os sistemas de ar-condicionado chegam a 40%, 50% do consumo de energia de um edifício. Então é muito importante pensar numa boa solução porque você vai... conseguir levar o custo de vida da tua edificação num patamar mais controlado.
0: Tá certo. Show de bola, viu? Muitíssimo obrigado pela sua participação, sucesso, tá? Deus abençoe. E eu espero, é claro, que você consiga ter muito sucesso e muito êxito aí na nossa feira Super Casa ou também no nosso Clube Super Casa, né? Que vai ser um clube de vantagens. Então, obrigado.
1: Muito obrigado.
0: Show de bola, vamos continuando aqui com a nossa programação da Nativa FM. Na sequência tem mais música, tem Gustavo Lima, Retrovisor e muito mais.
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0: A Nativa está chamando o show de prêmios para você. Nossa, tá chovendo bastante em Chapecó, hein? Temporal, cuidado, você que está no trânsito, você que está em casa, enfim, onde quer que você esteja, bastante cuidado aí com a chuva, tá certo? Então, bora lá, mas nós vamos continuar e vamos informando para vocês aí no decorrer do tempo se nós tivermos aumento de intensidade de chuva. Boa tarde, Elisandro, como é que você está? Tudo certo? Como vai?
1: Boa tarde, Thiago, boa tarde, ouvintes da Nativa FM. Eu estou bem, graças a Deus.
0: Essa apesar
1: dessa chuva aí tá judiando um pouco a galera, mas vamos lá, faz parte, né? Temos que obedecer às ordens de Deus, né?
0: É, com certeza. ES Climatizações, não é
1: exato,
0: mesmo?
1: Exato, exato.
0: Fala um pouco da tua empresa pra gente.
1: 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E também tem a parte de projetos que a gente atende também essa demanda, tá?
0: Perfeito. Agora, é importante salientar que hoje ninguém fica sem ar-condicionado, né, homem do céu?
1: É verdade. É verdade, principalmente esse ano. Esse ano aí as previsões não tá nada boa, né? Pra nós tá bom, né? A gente vai aumentar bastante, né? Mas esse ano as previsões, o calor é para aumentar bastante, até 30% a mais do que ano passado. Então, pessoal,
0: meu Deus do céu,
1: se previno com a aquisição dos ar-condicionados, tá? O preço dos equipamentos já está aumentando, já veio um reajuste de 30%. O cobre também, que é o material utilizado para o ar-condicionado, já também aumentou 10%. Então, aproveitem, adiante as compras, até para achar mão de obra qualificada a tempo, né, de chegar o verão, né?
0: É, porque depois não adianta querer botar ar-condicionado em dezembro, né?
1: Não adianta, tá? Vai sofrer, o pessoal vai sofrer, não vai achar mão de obra qualificada e os preços também automaticamente aumentam, né? Então, a gente está ainda com o valor do inverno, né, que é a precificação do inverno, e ainda estamos com a agenda para fazer esse atendimento. Então, se vocês quiserem se antecipar e comprar, não vai achar mão de obra qualificada e os preços também automaticamente aumentam, né? Então, a gente está ainda com o valor do inverno, né, que é a precificação do inverno, e ainda estamos com a agenda para fazer...

0: existem muitas possibilidades, não é? 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
0: É, e mais informações a gente também vai ter aqui a entrevista na Nativa FM, no nosso portal da Nativa FM. É, Elisandro, também você faz parte do BNI e agora do Clube Supercasa, não é mesmo?
1: Exato, exato. Vim fazer parte também agora do Supercasa e venho para somar também esse
0: com
1: baita
0: certeza.
1: Grupo.
0: A gente espera você aí nos próximos encontros e
1: com
0: também
1: certeza.
0: Em outras ocasiões aqui na Nativa.
1: Muito
0: aliás,
1: bacana.
0: Acho que nós vamos ter que contratar para botar um climatizador aqui
1: exatamente,
0: no nosso estúdio, porque
1: está
0: calor aqui.
1: Já estava olhando aqui, já vamos se propostear aqui.
0: Um abraço, querido.
1: Um abraço.
0: 4 horas da tarde, 7 minutos, na sequência tem Ana Castela. 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Olha só, aproveitando já a pausa aqui, gente, acabamos de receber mensagem aqui do alerta da Defesa Civil, tá certo? Tem alerta da Defesa Civil aí de chuva, tá certo? A gente não tinha até então previsão de tempestade ou algo do gênero, mas agora a Defesa fez um alerta, né, de tempestade severa com granizo e vendaval para as próximas horas. Então, para você se abrigar onde você esteja, né? Busque abrigo, busque proteção, tá certo? Mas nós vamos lhe mantendo informado sobre esse e outros assuntos aqui na Nativa 48.
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15: 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Agora faltando 20 minutos para 5 horas da tarde, temporal, Defesa Civil alertando, a princípio terá chuva de granizo, tá certo? Aqui graças a Deus, no bairro Santos Dumont, em Chapecó, nada aconteceu. Só veio uma chuva muito forte, mas graças a Deus não tivemos chuva de granizo. Tá certo? Então, você que está se deslocando para algum lugar, busque abrigo, busque aí com que você se proteja, porque sim, pode vir chuva de granizo. De repente, dependendo aonde você vai, dá uma, espera dar uma acalmadinha na chuva, depois segue a viagem. Principalmente você que vai frequentar, que está andando na 282. Se alguém tiver, inclusive, informações de como está a 282, por gentileza, a BR-282 pode me trazer informações aqui. A gente sabe que com chuva fica mais difícil a trafegabilidade. E também na SC-283, que é a que liga Chapecó à Concórdia, né? Porque está em obras, está em reforma, então tem que ter muito cuidado e muita atenção aí nessas duas estradas que são aí cruciais no oeste de Santa Catarina, tá bom? E se você está andando, se você tem informações, se você é onde quer que você esteja, manda um áudio aqui para a Nativa no 3340-1616 para a gente conseguir aí também ir passando informações para os nossos ouvintes, tá bom? Vamos lá de música da semana!
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16: e Gustavo Lima, Doce Mel.

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7: Vem participar e se divertir, chovendo muito em Chapecó. Então, olha, no oeste catarinense inteiro, previsão de bastante chuva. 5 horas em ponto, turma da Nativa. Bora lá pra mais música, porque hoje nós temos aí, né, o Super Nativa, na verdade, que nós já precisamos entrar no ar com o nosso Super Nativa. Daqui a pouquinho, porque agora tem Henrique e Juliano.
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1: Vai rolar o flashback hoje, hein? Hoje rola o flashback. Hoje rola.

0: Maravilha! Nativa FM. É isso mesmo. Segunda-feira, segundou, não é mesmo, gente? 5 horas da tarde agora, 22 minutos. Estamos recebendo aqui mais um integrante do Clube Super Casa, o nosso amigo Jonathan. Tudo jóia, Jonathan? Como você está? Tudo certo? Se apresente, meu querido, para os nossos telespectadores ou ouvintes e também telespectadores que vão nos ver na rede social depois, né?
1: Bacana. Boa tarde, ouvintes. Boa tarde, espectadores. Thiago, prazer enorme estar aqui falando com você novamente, pela segunda oportunidade. Feliz demais por estar aqui na Nativa. E, enfim, quero agradecer em nome da Estou Atelier, Marcenaria. Agradecer a você, todo o pessoal do Clube Super Casa, o Manolo que está aqui presente hoje. Fico feliz demais estar na presença de pessoas tão bacanas, tão inteligentes, tão incríveis, com muita luz.
0: É, generosidade sua, você também. Agora fala Obrigado. Um pouco pra gente, por que Estoa é atelier e não atelier e marcenaria, né? Uhum. Mas porque vocês têm um trabalho diferenciado,
1: isso? É, bacana. Eu sou um entusiasta da filosofia estoica, certo? E Estoa remete ao ambiente onde as pessoas, os estoicos, conversavam, né? O estoicismo, então, saiu disso, de pessoas que se reuniam em tal ambiente e conversavam sobre filosofia. Nasceu de um ambiente assim, por breve explicar aqui. E ateliê é o local onde o artesão trabalha. E como a Estoa nasceu com o propósito de entregar um móvel sob medida, que é um processo produtivo mais artesanal, de fato. Então, assim ficou Estoa Ateliê.
0: Maravilha. E hoje vocês estão localizados aonde? Como é que são os serviços de vocês?
1: Bacana. 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
0: Opa, maravilha, né? Isso. Baita endereço.
1: Sim, é bem bacana, bem fácil achar, bem próximo à prefeitura aqui de Chapecó também.
0: Que legal. O bom é justamente também a qualidade que vocês entregam nos móveis, né?
1: É, com certeza, além dessa expertise de entregar um móvel bem artesanal, como marcenaria tradicional mesmo, a gente também tem a capacidade de entregar um móvel de um método produtivo industrial também. Então, por vezes tem o cliente que gosta do formato mais artesanal, mas tem aquela pessoa que se identifica com um processo de móveis que é um móvel industrial, com um sistema de montagem diferenciado e por aí vai. Então, a gente atende todos os públicos, sim.
0: Que bacana, parabéns, muito obrigado por você estar na Nativa, a gente conhece seu trabalho maravilhoso, já prestou serviços, inclusive, para nossos familiares e realmente é um trabalho incrível. Obrigado, Jonathan.
1: Eu que agradeço, feliz demais por estar aqui na Nativa, conversando contigo e também feliz demais mandar um abraço carinhoso aí para todos os integrantes do Clube Super Casa. É um prazer enorme estar com cada um de vocês também.
0: Perfeito. Qual as redes sociais?
1: Estoa.atelier no Instagram, você pode seguir. E se quiser me seguir também, meu perfil é Jonathan, DHI, Jonathan Martins, Estoa. Confere aí, me chama para um papo, a gente troca uma ideia.
0: Perfeito, então, meu querido. Muito obrigado mais uma vez pela sua participação. A gente vai para o intervalinho e logo na sequência a gente tem o Super Nativa.
2: 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As safras catarinenses de cebola e alho bateram recorde de produção neste ano. Mas isso não significa lucro para o produtor. Segundo a Epagre Cepa, a cebola foi vendida por R$ 1,08 o quilo. Um preço menor que o custo de produção, de R$ 1,75. Já o alho foi vendido por R$ 6,42, contra um custo de R$ 9,70 o quilo. Ou seja, o produtor colheu mais, mas ganhou menos. Com prejuízo no bolso, muitos agricultores decidiram plantar menos. A área de cebola caiu 15% e a de alho 17%. E o alerta continua. O excesso de chuvas nos próximos meses pode complicar ainda mais a colheita.
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5: Supernativa, maravilha! Supernativa chegando pra você agora, 5 horas da tarde, 33 minutos, já com Paula Fernandes.
6: Tá explicado. Suas conversas temporárias.

Maravilha, Supernativa! Final do telefone 4694 vai levar o Vale do Gentil hoje. É isso mesmo, minha gente. Eita coisa boa, não é? É, seisão do Vale Gentil aí. É uma maravilha. Muito obrigado a todos vocês que participaram com a gente, tá certo? Olha, infelizmente eu já estou me despedindo. Mas olha, não fica triste, né? Por quê? Porque amanhã eu estou de volta e agora a gente tem o nosso... Nativa entrou no grupo, mas claro que eu vou deixar uma seleção especial pra vocês aqui. É, isso é muito Nativa, olha que maravilha, né? Eita, coisa boa. Eu fico muito feliz aí quando a gente tem prêmios bons. Agora o Mika conseguiu, vamos ter a volta do Pix. Faz o Pix, Nativa, isso é muito Nativa, não é? Então, gente, beijão no coração, uma ótima semana e parabéns, Amanda dos Santos Ribeiro Lopes, você levou o Vale Gentil, tá certo? Cenzão aí no bolso. Valeu, gente, obrigado.

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6: 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Vai começar a Nativa, entrou no grupo.

0: Boa noite, galinha. Boa noite, Dai 40.
1: Boa noite.
2: Márcio Cruz. Não, eu tenho que falar pro ouvinte.
1: Ah, você não começa.
2: Pode falar o que quiser, eu tenho que contar.
1: Eu já, olha, hoje
2: alguém
1: tá
2: chegando na emissora hoje, caiu igual um saco de batata no meio da rua. Agora.
0: Olha o tamanho dessa mulher, gente.
2: Agora, esse alguém foi colocar o fone, quase que toma um nocaute do fone.
1: O que tá acontecendo hoje? Eu tô com medo.
0: Dai 40.
1: Não tem nada não, tá?
2: Tudo
1: a gente
2: bem?
1: Cai e a gente levanta. E com uma rapidez quando a gente cai na frente dos outros.
2: E você olhou pras pessoas assim?
1: De jeito nenhum. Veio uma senhora, ai, que aconteceu? Precisa de ajuda? Não, não, obrigada, obrigada, tá tudo certo. Eu nunca levantei tão rápido na minha vida.
0: Você pode ter certeza que, olha...
2: Olha, se eu estivesse lá daí 40, eu iria... ajudá-lo. Mas eu ia cair, dar tanta risada.
0: Eu também ia.

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1: Ai, gente, prontos aí para mais uma semana. Bora, segunda-feira ainda. Ai, que bom. Que
2: estamos aqui com o sábado. Estamos esborrachado. Imagina na sexta.
1: Sexta-feira, Jesus. Ô, Dai, melhoras aí, tá? Com
2: o Dai.
3: Bom, só uma pelo coisa. Menos.
2: Você que sempre publica. Você publicou teu joelho?
3: Ainda não.
2: Publica.
3: Ah, porque esses dias eu publiquei esse roxo aqui da perna. Que a minha prateleira de vidro caiu na perna. Horrível. Aí, não sei se vocês viram, mas sábado eu postei também um tombo. O floquinho me derrubou. Eu caí que nem banana
1: meu
3: no chão.
1: Meu Deus do céu.
3: Tomei um tombo, porque tava molhado o piso. Aí agora caindo de novo. Alguma coisa tá acontecendo.
2: Caindo na rua. Imagina o vexame. Olha, a locutora caiu.
1: do radialista.
2: Do radialista.
3: Uma coisa Deus. Que a música diz é verdade. O joelho ralado dói menos que um coração partido.
2: Levanta essa corda pro ele e dá volta por cima da
3: igreja.
1: Ó, aproveitando aí, dia do radialista. Gente, não é só o locutor, tá? Hoje, o dia do locutor hoje não, porque só o locutor tá postando. A tia da limpeza, do café, quem trabalha na produção, quem tá envolvido com isso aqui.
2: Corda pro ele e dá volta por cima da
3: igreja.
1: Ó, aproveitando aí, dia do radialista. Gente, não é só o locutor, tá? Hoje, o dia do locutor hoje não, porque só o locutor tá postando.

0: nesse dia do radialista, o que você trouxe aí, Daizinha?
1: Ah, hoje nós vamos falar de um papo sério. Lázaro Ramos fez um desabafo sobre burnout e disse que, de repente, o corpo dele pifou.
0: Eita, lasqueira, mais um aí, hein? Mais um achando que é uma máquina.
1: É, às vezes a gente pensa que é, né?
0: É, não, meu filho. E tu, meu velho, tu?
2: Esse pessoal tudo quer dizer, você é tudo rico, né? É. Pobre não tem tempo de burnout, não, viu?
0: Oxi.
2: Colação de grau, né, gente? Formatura é uma coisa bonita, né? Nossa, aquela solenidade, aquele negócio todo. Aí sobe uma professora, que é uma das líderes da escola, e vai fazer um discurso.
0: Pô, todo mundo emocionado.
2: E ela começa a fazer um discurso e vira pra política.
0: Mentira.
2: Acabaram com a formatura.
0: Professora!
2: Então, o nosso papo aqui, eu não quero saber se ela fez um discurso de esquerda, de direita, de centro, do alto, do baixo. É que nós estamos entrando numa reta final que qualquer coisa vai virar um barril de pólvora.
0: É isso aí, gente.
2: Na família, nos amigos, no boteco, sabe? Pensem o seguinte, claro que nós temos que pensar na família do Soró lá, da turma da Daira. Pensem no seguinte: é igual discutir por time de futebol.
0: É isso aí.
2: Eles ganham muito dinheiro e a gente se desgasta. Nós não temos que nos desgastar. Nós temos que aqui pensar seriamente no nosso voto, em quem nós vamos votar, né? Não votar por brincadeira. Ver alguém que você se alinhe melhor, uhum. E principalmente nos cargos legislativos, deputado federal, deputado estadual e senador. Senador serão dois por estado. Este pessoal sim governa, tá? Então nós vamos falar disso aí, pessoal, parar com isso. Acabaram com a formatura.
0: Não, acabou com a formatura, que isso, gente? Por isso que em outubro eu... Vote galinha!
3: Galinha! Sem vergonha!
2: Ela não vai candidatar, não!
1: Ela não vai, não!
0: Gente, sabe o que tá em discussão na Europa? Multa pra quem andar olhando pro celular na rua.
1: Tá rindo do quê, cara pálida?
2: Ô, Dai, já você... não chega a prender a carta dela, agora vou tomar.
1: Ei, já você... passou isso aí, eu já você tô com a minha caiu. Carta recuperada.
0: Você não caiu olhando pro celular, não? Não tava no celular.
1: Não, menino, pior que não tava. Dessa vez eu não tava, tava esse... cheio de coisa na mão.
2: E viu? Esse foi o problema, ela tá habituada a andar olhando no celular.
0: Ela anda melhor com o celular, olhando o celular. Ai, sem celular.
1: Ai,
2: Mas você tava de salto alto.
1: Não, menino, de rasteirinha. Mas é que a minha calça tava arrastando. Aí
2: você caiu que nem tomate podre.
1: Nossa, eu parecia um bananão.
0: Ô, galinha.
1: Nossa.
0: Fiquei sabendo que tinha gente que viu. Foi sacola pra um lado, corpo pro outro.
1: Nossa, meu, para de rir. Ô, foi feio.
2: E a malmita?
1: Graças a Deus, hoje eu não trouxe, ó. Posso falar uma coisa? É que hoje eu tava cheia de coisa na mão, então eu não trouxe. Mas eu não comprei os ovos. Imagina se os ovos estão
0: já
1: comigo.
0: Já pensou, ovo rolando, quebrado?
1: Meu Deus, obrigada, Senhor, por eu ter deixado nossos ovos em casa. Amanhã eu trago, tá, gente?
0: Povo, calma, tá? É só segunda-feira. As notícias já estão aqui na mesa, bora discutir tudo. 9198-409-6019.
2: Vamos que vamos.

0: 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Já já tem Edson e Hudson.
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0: muito mais o Gustavo Lima, Bala Alojada. Ó, oh, são 6h31, Vanderlei já tá por aqui, galinha, porque começo de semana, Daizinha, a saúde do homem é muito importante. Muito.
1: Quando você tá bem, quando você tá, se passou um fim de semana legal, opa, você precisa de ânimo, você precisa de disposição pra você fazer as suas atividades durante a semana e ainda cumprir sua obrigação em casa, né?
0: Exato.
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0: Rick tem uma notícia aí, né, Daizinha?
1: É, nós vamos falar do Rick, da dupla Rick Renner. Ele tá desaparecido. Por quê? Porque o helicóptero em que ele estava perdeu contato na região de Urubici, em Santa Catarina.
0: Ai, meu Deus.
1: Mas as equipes de busca já estão mobilizadas. Até agora não há confirmação do que aconteceu. E a gente vai acompanhando. E quando a gente tiver novidade, a gente conta aqui.
0: Santa Catarina que teve uma mudança de tempo aí, então, isso aí.
2: Dá
0: uma notícia boa aí. É seguinte, vamos na sua galinha, porque ó,
3: viralizou.
2: Nativa. Ah, formatura,
0: alegria.
2: Aquele momento solene, né? A pessoa recebe o diploma, todo mundo.
0: Ei, calasqueira.
2: Foi isso que tava. O som que tinha da plateia, o som que vinha das pessoas que estavam assistindo, quando a professora foi fazer o discurso, era aproximadamente assim, todo mundo, olha, que bom, você se formou, você recebeu, depois de 5 anos, você concluiu o seu curso, é o que há. A Duda Pontes, que é uma influencer, foi receber o diploma dela. E olha como a plateia aplaudia o discurso.
0: Isso aqui tá estranho. E fora?
2: Por quê? Porque a professora, graduada dentro da universidade... Acabou, no meio do discurso, transformando num discurso político.
0: Ah, não, professor.
2: Nós estamos exatamente há 15 dias, mais ou menos, das eleições, né? Do primeiro turno e as eleições para deputado, senador,
0: polarização, governador. Né, velho? Eita.
2: Gente, eu não quero nem saber para que lado que ela estava fazendo o discurso dela, qual é a tendência dela, se é de esquerda, de direita, de centro... Nós temos que evitar qualquer problema desse, porque ainda vai dar alguma caca muito grande. Vai dar caca grande nisso aí.
0: Tão pouco hoje em dia já...
2: Sabe? Sempre lembrando que as pessoas que entraram, saíram... É claro que tem influência na nossa vida, mas para eles ficou tudo bem, viu? Seja quem for. Para eles tudo bem, tudo tranquilo, o dinheirinho cai na conta de todos eles, principalmente nessa parte de deputado, senador, deputado estadual, deputado federal. Então o que a gente pede, por que que eu resolvi colocar esse viralizou aí? Para que haja uma distensão, uma coisa assim mais tranquila, que haja um... Sabe, não que não se fale sobre política, que acho importante se conversar sobre política, mas conversar, gente, civilidade.
0: É, hoje em dia as pessoas não estão sabendo conversar.
2: Sabe, tem que ter civilidade. É. Né? Não adianta... E volto a dizer, para presidente, né, que é a maior polarização, vota até em mim. Que o que vai dirigir este país são as câmeras do Senado, deputado federal e deputado estadual.
1: E é o que as pessoas não dão muita importância.
2: Este pessoal é quem vai decidir o futuro de vocês, nosso, né? São 583 deputados estaduais, federais, né? Senadores nós vamos votar em dois. Então, procura, você tem aí 15 dias até das eleições. Procura quais são os candidatos que mais se alinham com o que você pensa. Alguém que você conheça. Se você não conhece ninguém, pergunta pra alguém. Né? Se informe, sem brigar.
0: Na dúvida, cada candidato vai no plano.
2: Vai no plano de governo dele.
0: É isso,
2: embora
0: tem que ler,
2: alguns vão mentir no plano de governo, mas é assim mesmo. Leiam mais de um. Né? Esse plano aqui eu gostei. E depois que você votou, foi eleito.
0: Aí, meu.
2: Aí começa a cobrar.
0: É isso aí, você é patrão desses caras.
2: Entendeu? Começa a cobrar.
0: Oh, e aí tu chama a avó pra. A colação de graus dele. Vai vó,
1: a
0: vai mãe,
1: horrorizada.
0: Tio, vai tio, vai aquele tio que foi passar o fim de semana pra assistir um negócio.
1: Já pensou a avó pra mãe? Eu já acho... Que isso, minha
0: Meu
1: filha?
0: Meu Deus!
1: O que tá acontecendo?
2: O principal é que a pessoa se presta. 5 anos, né, amigo, na faculdade, né?
0: É.
2: Você se prepara para aquele momento, é uma solenidade, esperando, quem sabe, o pai, o noivo, o marido, falar, agora eu recebo o diploma e ele vai me dar um anel ainda.
1: Né? É um aquele... momento mesmo importante.
3: O momento,
1: né?
3: Lá do o capzinho, né, de jogar para cima.
2: Isso. Rapaz, não é cap, é aquele lá, como é que chama? Aquele chapéuzinho do formando.
1: O chapéuzinho do formando.
3: A becazinha, né? A becazinha.
2: Tem a beca e o chapéu da
3: do
2: beca.
3: Do jeito que foi, acho que jogaram até a beca.
2: Eu acho que quebrou o pau lá, fechou o pau na casa do Noca. Mas, gente, vamos pensar direitinho, vamos votar com civilidade. Capelo. Então, vamos pensar com civilidade. Discute, conversem sobre política. Defendam o seu ponto de vista, mas deem toda a oportunidade da pessoa que for contrária ao seu ponto de vista, respeite o posicionamento dessa outra pessoa.
3: Ô, tá? Professora!
2: Ô, professora, não é hora, né?
3: Ô, professora!
2: Ô, professora!
3: 9198!
2: Faz que nem o Vicente Matheus, agradeço a Brahma pelo tarde aqui nos mandaram.
3: 9198!
1: 4309!
3: 6019! Dia do radialista hoje, hein?

0: tudo e muito mais. Simone Mendes, Direitos Iguais. 7 em ponto agora. Agora 7 horas, 1 minuto, hora de Brasília. Relógio de Verão. Já, já, ele vai cantar com a gente aqui no grupo. Ele já entrou aqui no grupo. E você já entrou? Amadão, ó.
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0: Segunda-feira, hein? Aí já estamos de olho aqui nos ouvintes, ó. A Dai trouxe aqui, aliás, daqui a pouco ela vai contar, Lázaro Ramos, gente, sofrendo de burnout. Aí você fala, ah, mas o quê? Você não é uma máquina não, criatura. Você é um corpo, você é um humano. Oxi. Galinha falou aqui de uma professora. Ô, gente, na formatura não, professora. Na formatura não.
2: Aqui não, né?
0: Misturou política na formatura. Poxa. Meu, o que era pra ser uma festa, um momento ali de celebração, acabou meio que até arrumando confusão.
2: As pessoas precisam parar com isso, né? Para de ficar misturando as coisas.
0: Você para de andar com o celular na rua, você vai ser multado, hein, Dai?
2: Falar em política?
0: Vai ser multado.
2: Posso falar? Falarei. Sabe por que não teve mais briga no grupo da minha família?
3: Eita, era bloqueado. Proibido falar de política.
2: Não, porque a minha tia saiu do grupo.
0: Eita, mas que... Coloca ela de volta. Vai ser multada.
2: Posso falar? Falarei. Sabe por que não teve mais briga no grupo da minha família?
3: Eita, bloqueado. Era proibido falar de política.
2: Não, porque a minha tia saiu do grupo.
0: Eita.

0: só trocar a fralda e seguir
1: trocou
0: o safari.
1: Trocou a carçola, com certeza.
2: Eu já desmaiava logo.
0: Meu.
1: E tem uma hora que ela...
2: Certeza.
0: Ela dá uma...
2: Meu coração ia parar de bater.
0: Que coração, minha filha? É só não já ter saído.
1: Minha filha, eu não tinha trocado a cueca. Eliane, falando da formatura.
3: Com certeza, ali não era o local adequado para esse tipo de assunto. A formatura é um evento que a pessoa tanto esperou e depois vai virar uma lembrança boa. Então, assim, que deveriam ter se poupado, não só a Duda, mas como os convidados. Então, foi bem desnecessário o ocorrido.
1: E aí a avó, no meio do fuzil, pergunta, o que tá acontecendo, minha filha? Tá todo mundo alegre? Não, vó, fica tranquila.
2: Não
1: tá
2: é alegria, não, é confusão mesmo, mas fica quietinha, vó. É,
0: a plateia acabou se manifestando, porque virou um campo de futebol.
1: De futebol,
0: Não me fale futebol, por favor.
1: Virou um Corinthians e Palmeiras.
2: Não, virou aí.
1: Vitória.
2: Perdeu.
1: Virou Flamengo e Fluminense. Virou tudo.
2: Eu tô rindo do nosso time porque é só rindo, né, galinha?
1: Não fala assim, não.
4: Nossa, que coisa chata,
0: não,
4: né?
0: Foi, né?
4: Um momento tão especial assim pros formandos e a pessoa vai lá e começa a falar de política. Política é como foi dito aí. É uma religião pra muitas pessoas. É igual falar de time de futebol. A melhor coisa é ficar calado. Vai lá e vota em quem você gosta. Não precisa ficar falando pra ninguém. Antigamente falava assim que o voto era secreto. E hoje? Hoje estabanou tudo, bagunçou tudo. Nossa, muito estranho, muito vergonhoso isso que essa professora fez.
1: Lázaro Ramos, hein, gente? Tá com burnout. Precisa dar uma respirada aí, viu, Lázaro?
5: A gente, com o tempo, estamos sentindo muito mais coisas. Tem que ser mais devagar, tem que ser cuidar mais da saúde. E qualquer coisinha, a gente fica mal. Se não é laberindite, se não é dores, se não é enxaqueca, é alguma outra coisa.
1: É isso aí, Adriano. Rapaz... Labirintite é um negócio ruim. Meu Deus, eu tive uma época. Meu Deus do céu. Nossa, é um negócio muito ruim. E tem que tratar, hein, gente? Você que sofre disso aí tem que buscar tratamento.
0: É, não tem concordo, você não sabe onde você tá.
1: Você cai no meio da rua. Simone,
0: não é labirintite que derruba no meio da rua, não.
2: Ei, dá pra parar?
1: Desculpa,
2: dá pra parar de ficar zoando, amiguinha? Eu tô aqui toda dolorida, com o joelho ralado. Sacanagem.
1: Simone, falando da lei de trânsito, gente, ó, na Itália, já estamos com uma ideia aí.
6: Existe um equilíbrio importante, né, nessa questão. Tipo, evitar o uso de celular ao atravessar a rua pode contribuir, sim, para a segurança, né? Porque a partir do momento em que usamos o celular, a distração aumenta o risco de acidentes. Porém, também acho que é preciso cuidado para que as medidas de segurança não se transformem em um controle tipo assim, excessivo sobre comportamentos individuais, educação para o trânsito e também a conscientização e a sinalização adequada também são fundamentais, né?
1: Eita, que parece a repórter direto do Brasil.
0: Uma coisa, defendendo uma tese da faculdade. É o seguinte, você sabe que entre você com um carro a 100 km por hora, entre você olhar pro celular e voltar pro volante dá 60 metros.
1: É isso mesmo, meu amigo.
0: É o suficiente pra dar uma porrada da boa.
1: Daquele gente do céu, ó, pra todo mundo alerta. Celular, ele tira a nossa atenção.
2: Cuidado,
1: sim.
2: Gente.
0: E lembrando que na Itália, onde tem esse negócio aí, também tem trombadinha. Tem as pickpockets. Pickpockets.

0: segura.
1: A Nativa é tudo e muito mais, mulher segura. Luan Santana. Ah! Taca na mãe aqui que a mulher é segura. Rapaz, mas nós não é máquina não, galinha. Viu? Lázaro Ramos, fala,
2: pois
1: Daizinha.
2: É, isso aconteceu com o Lázaro Ramos. Ele falou, gente, sobre o que ele viveu durante as gravações da novela Elas por Elas, que foi em 2023. Ele falou que ele estava numa rotina bem pesada de trabalho, né? Não tinha pausa, não dormia direito, ele não conseguia se alimentar direito. E chega uma hora que o corpo cobra, né? Aí o que aconteceu? Durante uma viagem em Salvador, ele passou mal, desmaiou e aí precisou ser levado às pressas para o hospital. Chegando lá, aí ele recebeu o diagnóstico de burnout.
1: Eita, lasqueira.
2: Ele falou assim que foi um momento assim bem complicadinho. Aí ele até fala, né? O corpo pifou. Eu desmaiei e tive que ir pro hospital. E aí agora ele fala que ele viu a importância de se cuidar, primeiramente, né? Porque ele falou a carcaça, ela tava bem mal cuidada. Mas que hoje também ele deu uma pausa, sabe? Ele falou que ele prefere pegar um trabalho de cada vez. Ele não tenta fazer tudo de uma vez só, abraçar o mundo, sabe? Que às vezes a gente tenta fazer isso, né? A gente quer abraçar o mundo todo, só que aí a gente não dá conta, porque a gente não aguenta, né? Você precisa descansar também, você precisa dormir bem, se alimentar bem, e quando a gente não faz isso, aí acontece.
1: É, ó, e ó, não importa a empresa que você trabalha, você pode estar na melhor empresa do mundo. Eu lembro daquela Isabela Camargo, que foi a jornalista da Globo. Ela passou por várias TVs e ela tava despontando na época. Só que, bicho, ela não aguentou. Ela ficou durante muito tempo fazendo o jornal cedo e aí entrava já na madrugada. Esse tal do burnout aí, ninguém falava. Ela trouxe à tona, tanto que ela escreveu um livro.
3: Mas o burnout não é nada mais, nada menos.
1: É um cansaço extremo, né?
3: É um cansaço extremo. Você vai. O organismo vai acumulando, a mente, você não descansa a mente, e o burnout te cobra.
1: Isso mesmo.
3: É inventar esse nome bonito aí pra dar de burnout, mas é psicossomático. Tem gente que tem piripaque no trabalho, tem gente que tem piripaque. Eu não queria me ligar nas máquinas 3 horas da manhã, tempo de chefe, porque eu fiquei 10 anos sem férias, porque eu ia morrer. Até hoje, de vez em quando, eu me controlo e falo, não, calma, calma.
2: É horrível, que é a tal da crise de ansiedade, né?
3: Aí hoje você já sabe que você pega antes de desmaiar, você põe um gelinho na mão, você muda o pensamento, pensa em alguma coisa gostosa, assim, pra dar um...
1: Não, e a gente quer dar conta de tudo achando que a gente vai ser o herói em todas. Gente,
2: não adianta, gente. Uma hora o corpo cobra, uma hora a gente pifa, como diz aí o Lázaro, né? E hoje, graças a Deus, ele tá se cuidando e tá se priorizando. Porque tem que ser assim.
3: Agora, o cidadão comum, né, que é 95% da população brasileira, não tem muito tempo para fazer, para dar valor a isso.
1: Exato.
3: E nem para se cuidar. Mas eu recomendo, pelo menos, sabe, fazer uma caminhada de final de semana, se possível, fazer uma natação, se possível, sair e num parque, ir com os filhos, desviar o foco. Porque tá um saco, é difícil, é conta pra todo lado, é problema. Então tem que tentar desviar o foco.
1: E os problemas vão existir o tempo todo, né? A gente vai ter conta pra pagar. Mas é isso. É isso aí. Desviar o foco, às vezes, só ficar só pensando em trabalho. Essa correria a gente não para hoje em dia. E é o celular também. A gente tá trabalhando pelo celular automaticamente. Uma hora vai dar o corpo vai avisar.
2: Viu, bonito?
1: É isso.
2: Fica
1: aí
2: a dica pra você.
1: Viu, Lázaro Ramos? O povo fica caindo na rua, né?
3: Porque às vezes você tá frágil.
1: E aí você vai começar a cair na rua.
3: Aí você cai que nem bolacha na rua.
2: Bolacha,
3: um saco de
2: bolacha
3: batata.
2: Tava bom.
1: Viu, linda?
2: Deu uma bananona. Olha, é sério.
3: Fica tranquilo que vai dar tudo certo.
2: Pensa num tomate esmagado.
1: Meu Deus. Caindo do nada.

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0: Galinha falou, né, gente? Momento de festa, de celebração ali, dos alunos. Ô, Galinha, e tinha tanta coisa legal pra professora abordar ali.
1: Lógico. Essa trajetória que vocês
2: tiveram. A carreira acadêmica de cada um deles, a própria carreira acadêmica dela.
0: Pode ser aquele discurso que todo mundo faz, mas vai falar de política, meu amigo.
2: E fora!
3: A professora pensa que você vai lá fazer um discurso tão bonito com os alunos, vai falar sobre política. Ali não é hora de fazer isso, não. Eu acho que tem que pôr limite e ter um responsável antes de subir, a pessoa saber o que vai ser falado.
0: É isso mesmo. Ó, a Neia falando do Lázaro Ramos aqui, a nota que a Dai trouxe há pouquinho aqui. Lázaro sofrendo de burnout.
4: Infelizmente, nos dias atuais, a situação do Lázaro não é só no meio artístico. Mesmo as pessoas de baixa renda trabalham muito, o custo de vida tá caro, trabalham em dois empregos, não consegue trabalhar em nenhum com excelência porque tá cansado e acaba com a exaustão.
2: É isso aí.
0: Pois é, filha. Marisa falando da lei do trânsito aqui na Itália, gente. E alguns países da Europa também já pensando em multar aquele que fica andando na rua com o celular.
5: O ser humano anda tão viciado no celular que ele não presta mais atenção em nada. Para atravessar a rua, independente de onde que ele esteja, ele não presta atenção em nada. Eu sou a favor.
0: Eita lasqueira. Tem aqui a Osmênia. Fala, Osmênia.
6: Eu acho que essa medida é justa, necessária. Porque o povo do mundo, em geral, perdeu a noção. O pessoal tá comendo, respirando celular. Então essa medida é devidamente necessária. Essa é a minha opinião formada.
0: Tanto que você vai ver os lançamentos dos aparelhos. Rapaz, é um evento, o negócio é um evento assim que para o mundo todo. A apresentação de um aparelho novo. Aí tu vai ver lá.
2: Também, querido, a 20 pau cada um, tem que parar mesmo.
0: Rapaz, cara, hein? Lázaro Ramos, Silvia.
2: Pra que trocar de celular toda hora, né?
0: É, então, rapaz. Silvia, falando do Lázaro.
7: O Lázaro Ramos, ele está certíssimo. As coisas que a gente quer conquistar e quer apresentar um trabalho, né, perfeito, às vezes, não podem superar a nossa saúde emocional e física. Então, primeiramente, a gente tem que pensar no nosso bem-estar. Ter sempre um limite.
0: Amanda falando da formatura aqui, ó.
8: Cada pessoa tem seu direito de ter a sua opinião política. Porém, o discurso da cerimônia não é o lugar ideal para isso, né? Porque acaba dividindo as pessoas e tirando o foco da conquista dos alunos. E a formatura deveria ser algum momento de celebrar com os formandos, não para discutir sobre opinião política.
0: A professora falhou aí.
2: É isso aí.
0: Quer comentar os assuntos de hoje? Vem o WhatsApp liberado aqui, ó.
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0: Bora.
10: Tiago Brava, o violão, uma catuaba e o Jorge. Fala comigo!
11: Bora, Tiago.
10: Assim, ó.

0: Alternativa é tudo e muito mais, Eduardo Costa. Eu aposto. 7h45 agora. Muito bem, gente. O acidente que aconteceu hoje com o Dai 40 não tem nada a ver com o celular. A gente até suspeitava no momento ali. Ô, Daizinha, você tava de olho no celular? Não.
1: Por milagre, não.
2: Hoje eu não estava, de verdade.
1: Por milagre, não.
2: Mas eu tenho como provar.
0: E se o celular tá caindo em câmera lenta, ela faz de tudo pra não deixar o celular cair, rapaz.
1: Eu vou te falar uma coisa. Se o celular tá caindo, essa hora ela tava inteira ralada, cara. Tudo. As coisas saem tudo do lugar, você remove o celular e até intacto.
2: Isso é verdade, porque uma vez eu caí na piscina, eu só gritava: pega o meu celular!
0: Pois é, multa pra quem anda olhando pro celular. Essa discussão tá surgindo na Europa, agora chegou na Itália, de responsabilizar pedestres que atravessam ou circulam distraídos pelo smartphone. Especialmente quando a distração aí contribui o quê? Pra acidentes. Acontece, hein? Às vezes a pessoa tá atravessando fora da faixa, a pessoa... Meu, hoje você vê o motorista, o motociclista, o pedestre, às vezes fazendo duas coisas.
1: O ciclista, o patinete.
0: O patinete. Todo mundo no celular, gente. E a ideia tá chamando a atenção aqui, porque normalmente a gente pensa nas regras de trânsito sempre pros motorizados, né? Mas nunca pro pedestre. E agora entrou em discussão. A pessoa às vezes tem um costume de sair de uma condução, de um ônibus ali, olhando, digitando, falando que já chegou. Meu, essa é a corrida do dia. Hoje em dia a gente não vive sem o celular, isso é a grande verdade. Tá um fone de ouvido, você gosta de ouvir a sua musiquinha, aí você vai conectar, você olha pro celular, você tá o tempo todo olhando ali, dividindo a atenção com o celular também. E aí, o celular é uma extensão do nosso corpo, gente. Quando daqui 2% de bateria, você já começa a tremer, começa você começa a salivar. Cara, dá um desespero. 2% de bateria, você sabe que você tá sem bateria. Bom, aí o pedestre, ele é vulnerável nessas horas aí, né? De sei lá, você tá atravessando a rua, tá saindo uma condução, você não tá prestando atenção ali na calçada, até em meio às pessoas e tal. Então, por isso que eles querem responsabilizar este ser humano por esta imprudência.
2: Tá
0: certo. Será que vai rolar mesmo, rapaz?
2: Vai ser até bom que vai ter menos roubo. Vai ter menos roubo
1: de celular. Pickpocket.
0: É, porque, mano, vou te falar, a gente tava falando há pouco aqui. Quanto um celularzinho, hoje esses top de linha aí,
1: 20 conto.
0: Chegando a casa dos 30 mil quase.
2: 20 mil reais, já pensou? Pois pago é. Nada?
0: Ah, problema. Não, mas eu não. Tem celular caro assim, não tem, gente? Porque quanto mais armazenamento você tem no seu aparelho.
1: Não é só isso, é
0: tudo.
1: É a sociedade de consumo.
0: É
1: a mesma coisa de você trocar a televisão. Você não precisa trocar a televisão.
0: Você fica tão amarrado às vezes a marca, essas coisas, você quer dar um upzinho no seu aparelho. O que é da tecnologia hoje em dia, né? Tá aí presente na nossa vida. Então,
2: quer acompanhar a tecnologia? Não dá, não.
0: Pensou celular na mão, vem o guarda. Multa! Dá uma... Eu não sei como eles vão multar, como se isso vai funcionar, mas hoje em dia.
1: Lá pelo CPF, pelo número do registro.
0: Número do registro, então você vai ter lá a multinha.
2: Vem aqui, senhora, passa o seu CPF.
1: Tem uma amiga nossa que não ia ganhar pra multa.
2: Ah, vou nada. Rapaz, sou inteligente, meu amor. Você acha?
0: De multa, hein?
2: Pois vai surgir quando? Quando vai começar não, isso?
0: Então, quando
2: porque
0: começa
2: aí,
0: na Europa, você acha que
2: não sai mais com
0: o
2: celular na mão, meu querido. Pode ter certeza.
0: A gente copia muitos europeus e muitas coisas. Você acha que isso aqui não chega no Brasil? Ai,
1: como daqui você a pouco sair sem celular e se eu te mandar um recado?
2: Não, mas vai estar na bolsa. Aí quando eu chegar...
1: Não, daí se for alguma coisa urgente pra gente sair pra ir pra algum lugar...
2: Aí você liga, né? Aí eu vou falar assim, rapidinho.
1: Já
2: não posso falar, meu.
1: Eu vou ser pegou.
2: Multada. Eu vou falar, ô, seu guarda, é algo importante aqui. É o Galinha, você conhece ele? Não, né? Então deixa eu te explicar quem é.
0: Minha filha, me fala o RG dele também, que eu vou multar ele também, que ele tá falando no celular.

0: Radioativa é tudo e muito mais. Laona Prado, viva a voz. Já já tem Matheus, tem Cauã.
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1: São 7 horas e 56 minutos, ele já tá chegando por aqui. Vamos falar com o Guilherme. Ei, Guilherme, sempre bom te receber aqui. Guilherme, pra quem não tá conseguindo dormir bem, vamos colocar magnésio na vida desse povo. Boa noite, Gui!
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15: O El Niño chega com força total em Santa Catarina, com previsão de um fenômeno forte a muito forte em 2026 e 2027. Por isso, a Epagre alerta os produtores rurais para redobrar os cuidados no plantio. Segundo o extensionista Eusébio Toneto, quem planta em área plana precisa manter as valas de drenagem limpas e cuidar bem do solo. Já quem planta em terreno inclinado deve reforçar a cobertura para evitar erosão e usar quebra-ventos contra ventadas fortes. A recomendação também vale para podas bem feitas e adubação equilibrada, para deixar as plantas menos vulneráveis a doenças. O El Niño costuma trazer mais chuva, temporais mais fortes e risco maior de alagamentos e deslizamentos.
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celulares e regras. Eu trabalho em uma empresa que, dentro da dependência da empresa, você não pode falar ou digitar no celular enquanto estiver andando. Se o celular tocar, você pode atender, você pode digitar também, mas para isso você tem que estar parado. E tem uma punição.

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0: sobre a lei de trânsito na Itália, gente. Andar com o celular na rua vai... Será que vai dar multa pra esse povo?
1: Eita!
2: Eu acredito que algumas medidas de educação aos pedestres são necessárias, sim. E eu falo isso com total propriedade. Lá nos anos 90, ainda na época do Discman, eu fui atropelada por estar ouvindo música muito alta, sem prestar atenção ao atravessar. Eu acho que na rua, todo cuidado é pouco.
0: Boa, Vanessa. É, na época do Walkman, Discman, essas coisas.
1: Se eu não me engano,
0: coisas.
1: Tem alguns países que estão multando o pedestre que está com fone de ouvido e o ciclista também, porque exato. O cara não ouve.
0: Você não ouve
1: a buzina, você não ouve nada.
0: Ó, tem o pessoal da corrida também, né? Você vai fazer uma corridinha? Super justo, é isso aí, vai fazer a sua corrida. Mas, gente, tá com fone? Porque esses fones hoje em dia, galinha, a tecnologia de isolamento...
1: Sim, você não ouve nada.
0: Nossa, você não ouve nada do lado de fora. Eu tenho um fonezinho que você põe assim, ó... Você, até quando não tem música, ele isola que você fica ali, só você. Então é ruim porque você não ouve nada. Então
3: tem que tomar cuidado. Oxi. Então quando vai colocar o fone, deixa pelo menos um volume mais baixo, né?
0: Ou deixa um lado sem, fica num lado só.
3: Isso, pra poder ficar atento ao que tá acontecendo em volta.
0: É isso mesmo. Senão você não vê mesmo, uma distração, meu Deus do céu.
4: Com relação às leis de trânsito, eu acho que deveria sim ter leis mais rígidas, mas ser pessoas decentes pra acompanhar e fiscalizar. Porque eu já levei multa de celular por ruas que eu nem tinha passado. E quando você vai recorrer, é tanta burocracia que eu acabei desistindo. Na Espanha, por exemplo, até andar de bicicleta com fone de ouvido é proibido. Só que tem pessoas para acompanhar a legislação. Fazem as leis e tem quem faça a lei cumprir, ser cumprida.
1: Exato. Acabei de falar esse negócio dele.
0: Aí você fala assim, ué, mas como que vai multar o pedestre? Gente, hoje em dia, tudo digital, você entrando em cidades aí que... Tem aquele pedágio... Que é o pedágio...
1: Free flow.
0: É, pela placa ali, o free flow e tal. É, você deve pro estado, né? Vai ficar lá na plataforma do estado.
1: Como é que vai identificar quem é o pedestre que tá com...
0: O celular.
1: Com o celular. Em São Paulo tem a Smart Sampa.
0: Nossa, pois é.
1: Identifica ladrão, identifica o quê?
0: Corrigido.
1: Imagina, você não vai pegar. Ah, lá a locutora de celular.
3: Não, ela não vai, não.
0: Olha lá, caiu, levantou. Opa,
3: não flagrou. Tô podendo pagar multa, não. Chega.
0: Olha, de volta falando aqui do Lázaro Ramos, gente, o burnout.
5: A gente tem que fazer o básico. Se é trabalhar, cumprir com os horários, respeitar a empresa, seja qualquer parte, ator, atriz, no futebol. Quando a pessoa perde a saúde, para recuperar é muito difícil, mas não vale a pena, não.
0: Eita, gente, que o fuzuê também numa formatura, o que era pra ser um momento ali de celebração. A professora com a palavra foi falar de política.
1: Ela fez o mau uso da palavra.
0: É, o mau uso da palavra.
6: As formaturas têm que ser meramente devidas para a celebração dos formandos, mesmo porque união entre as famílias, entre os amigos, então aquele momento é único para eles.
0: É isso, Lucineide. Ó, gente, música da semana vai sair pertinho das 9 com R$500 hoje, hein, Dazinha?
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0: É isso, canta um trechinho da música da semana aí, canta!

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0: Estamos aqui com seu burnout. Ô, seu Lázaro, hora das vezes de desacelerar um pouquinho, né? Pisa no freio aí, rapaz. Às vezes muito espetáculo, muita novela, muito blá blá blá, muita luz, muito... Rapaz, não tem ser humano que aguente. Oxi.
1: Oxi.
0: Ah, cuidado de saúde, oxi.
2: Chega uma hora que é necessário dar uma pausa. Por isso é importante as férias.
0: É, é sim.
2: As férias é pra isso, mas tem gente que nem nas férias descansa.
0: É, a vida desses artistas aí às vezes movimenta. Porque nas férias é tanto holofote que não tá nem descansando.
1: Mas não é questão de artistas, que eles nem ficam aqui no Brasil também nas férias.
0: É, tem essa também. Reginaldo falando aqui, ó, de formatura, que é um dos assuntos também de hoje. Por que formatura? Professora, né, Galinha? Foi...
1: Fazer aquele discurso pros discurso, formandos.
0: Os formandos.
1: Ô, Meme, o que ela tá falando, hein?
0: Falou de política no discurso. Ai, meu Deus, começaram a gritaria.
3: Que nesses eventos sempre tem um engraçadinho, sempre que tem um que quer aparecer a mais pra agradar os outros. E acaba fazendo essa, gerando essa confusão todos, né?
0: E às vezes uma palavra de 5 minutos a professora joga os 5 anos, 6 anos que ficou com os alunos ali, né? Ó, tem aqui o Antônio, outro Antônio.
4: Uma cerimônia, que seja ela de formatura ou casamento, qualquer outra coisa, o centro é exatamente o que está acontecendo, né? E não deve haver envolvimento de política nem de religião, né? Porque aí pode haver controvérsias e dar confusão, como deu no caso da Duda Pontes. Não, eu não concordo, cada coisa em seu lugar.
0: Rapaz, o 8h47, vamos aqui, ó, ouvir a Deia, lei de trânsito.
5: Tem pedestre que passa e nem olha pra ver se o semáforo tá aberto pra ele, só vai passando, a distração tá demais, o povo tá muito viciado no celular, tá muito distraído, não é só o motorista que se distrai, o pedestre também se distrai e a gente vê muito acidente por causa disso, porque o farol tá aberto, o semáforo tá aberto pro motorista passar e o pedestre vem tranquilão passando na frente, achando que o motorista tem que ser adivinho, né? Tem que ter bola de cristal.
0: Eita, que André ficou bravo aqui. Tem aqui também Antônio. Fala, Antônio!
6: Se essa moda aí, dessa multa pra quem usa celular na rua chegar no Brasil, ó, Maria, vai bater recorde de arrecadação, porque as pessoas andam mexendo no celular, e não somente no celular, mas também andam na rua com fone de ouvido. E imagina só, tanto de acidente que, né, que vai evitar se realmente essa multa chegar. Mas não chega no Brasil, não. As coisas boas não chegam aqui no Brasil, não.
1: Não precisava nem chegar a multa, né? Era só conscientizar o povo, né?
0: Só conscientizar. Ó, Marta.
7: Tão certo, porque esse negócio de usar celular, tablet no trânsito é meio arriscado. Fone de ouvido, aí a pessoa não escuta. Às vezes, sim, nessas coisas já acontece acidente, imagina com essas coisas no ouvido, vendo, né? Celular. É complicado. É multar mesmo, né?
0: É tirar atenção mesmo. 8h48. Gente, daqui a pouquinho a música da semana vai sair.
1: R$500.
0: Quanto tem voando aí, Galinha?
1: 2,5.
0: Dois e meio.
2: Tá só começando a semana.

0: arrasou!
1: Arrasou demais, ó. Claudiana Barros de Lima, 3792, finalzinho do fone. Claudiana,
2: acabou de levar R$500 do
3: cinema. Não fala pra ninguém.
1: É. O que foi? Nós?
3: Boca de siri, boca de siri.
1: Levei uma garrafa de mel.
3: É.
1: Um vidro de mel. É isso que eu ganhei na Nativa. Ó, R$500, gente, por dia até sexta-feira. Portanto, tem mais 2 milhões aí.
3: 2 mil voando.
1: Tá voando. Bom, faz assim, ó. Grava aí a música da semana e manda pra gente aqui no 91984069646. Então tá, depois da queda, venha.
3: Eu falo que depois do tombo é só levantar.
0: Graças a Deus, né, que a gente levanta.
1: A bicha se transformou aqui. Dai 40, a gente não quer atrapalhar, né? Mas vai lá, querida, seja feliz, viu?
0: Obrigada, viu, meus amores? Hoje, uma linda semana pra
1: uma
0: nós.
1: Uma linda semana, sim, pra todos nós, minha linda. É isso aí. Tá arrumadona aqui.
3: Não cai mais, hein?
0: Tá. Gente, nem vamos falar porque hoje.
1: Bebê!
0: Hoje foi tenso. É isso, porque nem bebi ainda. Boa noite, Márcio. Boa noite, Galinha. Boa noite, ouvinte. Até amanhã, se Deus quiser.
1: Ô, velho, boa semana, hein?
3: Tchau, Marcião. Tchau, Daizinha. Tchau, povo. Tchau, pova. Fui!
1: Gente, boa semana. 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